0: sete melhores. Tem clássicos da Pan, meia-noite, horário de Brasília. Tamo juntasso. 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

direto de 2007, Akon, Don't Matter, aqui na sua Jovem Pan, matando a saudade anos 2000. Músicas boas a gente continua ouvindo, Ed Sheeran, inclusive, lançou a Zizan, a gente toca pra você aqui na Jovem Pan.

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Assim caminha a humanidade. Pois é, vamos lá, Lulu Santos com a gente aqui na Pan. Classicaço pra você curtir na número 1 do Brasil. À meia-noite, horário de Brasília, tem um programaço legal pra você chamado Clássicos da

0: Tem Fone, Maroon 5 aqui na Pan. Já tem as 7 melhores, segura aí. 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

0: Chegando coisas boas aí, Madoninha, com Dance and Theory aqui na Pan.
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0: pisa no que rola no mundão todo. É o Conexão Jovem Pan chegando aqui, ó.
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2: Conexão tá de volta aqui na Pan. Finalmente estamos em setembro. E daqui a pouco o Foo Fighters estará de volta ao Brasil para ser uma das grandes atrações do Rock in Rio. E junto com essa expectativa, que tal mais uma? É que a banda comandada por Dave Grohl já acertou mais dois shows por aqui em 2027. Anote aí, 18 de fevereiro na Arena MRV em BH e no dia 20 no Morumbi em São Paulo. E depois de fazer um show simplesmente sensacional no festival de Reading, o Royal Blood falou com o site New Music Express sobre os segredos de Dead Company, o novo álbum da dupla britânica que chega dia 13 de novembro. A ideia por trás do projeto foi simples e crua, uma coleção de músicas que nunca perde o fogo, pesadas, diretas e cruas. Para saber mais, siga a Pan nas redes sociais.

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0: Brasil Money, I Don't Know Why. Terçamos, 1º de setembro, setembramos. Ótimo mês pra você, essa é a sua Jovem Pan. Coisas legais sempre pra rolar, já já. Tem clássicos da Pan pra você curtir a meia-noite, horário de Brasília.
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Começa agora mais um Clássicos da Pan aqui na número 1 do Brasil. Voltar aí pros anos 80, é uma boa? Tudo isso e muito mais a partir de agora. Você vai relembrar o que tocou na Jovem Pan desde os anos 70 até os anos 2000. 84 é o ano que você vai relembrar agora o som do Pretenders com Don't Get Me Wrong.

Jovem Pan, a número 1 do Brasil, com Jamiroquai, Virtual Insanity. Meia-noite, 14 horário de Brasília, tem agora pra você New Radicals com You Get What You Give. Clássico.

0: parte da história da Jovem Pan desde os anos 70 até os anos 2000. Você é a número 1 do Brasil que tocou pra você Cranberries com Linger. Tá chegando The Cure com Close to Me.
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0: Esse é o Clássicos da Puff, o Collins com You Be My Horn. A despedida dos anos 90 e a entrada pros anos 2000 com esse clássico. Você acabou de relembrar aqui. Logo mais, você vai curtir uma atrás da outra, mas tem agora Bob Marley com Is This Love?
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0: 4h59. Olá, bom dia para você, uma ótima manhã. Hoje é dia 2 de setembro de 2026, uma quarta-feira. Seja bem-vindo, bem-vinda aqui à programação da Jovem Pan. Nós estamos iniciando o Jornal da Manhã com os principais assuntos que movimentam o Brasil e o mundo nesta manhã. Vamos então aos destaques da edição de hoje. Relatório da PF sobre investigações do caso Master revelam trocas de mensagens entre Daniel Vorcaro, Paulo Gonê e Alexandre de Moraes, além de encontros entre o ex-banqueiro e o ministro do STF, André Mendonça. Relator da ação na corte pediu manifestação da PGR. Procurador-geral responde a Mendonça e pede a anulação de relatório da Polícia Federal. Paulo Gonê diz que o ministro se valeu da polícia para impor a investigação do colega exercendo atividades que não lhe foram assinaladas. O magistrado quer que o requerimento seja debatido em plenário. O banqueiro Daniel Vorcaro fez mais um pagamento para o financiamento do filme Dark Horse, além do que Flávio Bolsonaro admitiu. Segundo o relatório do COAF, o ex-banqueiro efetuou um repasse adicional de 8 milhões e 500 mil reais em setembro de 2025 à produtora responsável pela cinebiografia de Jair Bolsonaro. Ministro Dias Toffoli recua e libera a campanha eleitoral de Renan Santos nas redes sociais. O ministro do TSE também autorizou o repasse de verbas do fundo eleitoral ao candidato do Missão e a participação dele em debates. TSE fixa tese sobre deepfake e mantém a proibição em campanhas eleitorais. A corte isentou de punição a campanha de Flávio por uso de vídeo com Jair Bolsonaro por não ter sido enquadrado como propaganda antecipada. O Senado aprova Rodrigo Pacheco como novo ministro do Tribunal de Contas da União. O senador e ex-presidente da casa foi indicado por Davi Alcolumbre para ocupar a vaga aberta com a saída de Bruno Dantas. Lembrando que a indicação deve ser votada hoje no plenário da Câmara. 5h01. A edição de hoje do Jornal da Manhã começa destacando para você todo o reflexo a partir de uma decisão do ministro do Supremo Tribunal Federal, André Mendonça. A história é a seguinte: o ministro André Mendonça acabou derrubando o sigilo de um relatório da Polícia Federal que reúne mensagens trocadas entre o dono do Banco Master, o Daniel Vorcaro, e o ministro Alexandre de Moraes. É uma decisão que ocorreu ontem e pegou todo mundo absolutamente de surpresa. É um relatório que reúne mensagens enviadas por Vorcaro a Moraes de 4 a 17 de novembro de 2025. E aí, nessa história, tem também a citação do nome do Procurador-Geral da República, Paulo Gonê. Então, diante desse contexto todo, nós tivemos ontem o noticiário pautado no final do dia. A partir daí, a gente traz para você agora reportagens relacionadas a esse fato. Por exemplo, entre as mensagens trocadas, o ex-banqueiro Daniel Vorcaro, dono do Banco Master, perguntou ao ministro Alexandre de Moraes do Supremo, por exemplo, se deveria deixar o país 2 dias antes de ser preso pela Polícia Federal. Quem conta os detalhes para a gente dessas mensagens agora é o repórter Bruno Pinheiro.
1: O ministro André Mendonça, do Supremo Tribunal Federal, retirou o sigilo da investigação que reúne novos elementos encontrados pela Polícia Federal no celular de Daniel Vorcaro e determinou que o caso seja levado ao plenário do STF. Na decisão, Mendonça afirma que, independentemente da manifestação do PGR, o caminho inevitável dos autos leva ao plenário em uma sessão que deverá ser pública. Ao justificar a retirada do sigilo, Mendonça cita o interesse público à informação e afirma que, diante da forma como o caso será analisado, não haveria razão para manter os autos fechados. A nova investigação é um desdobramento da Operação Compliance Zero. Os autos chegaram ao Supremo depois do surgimento de suspeitas envolvendo pessoas com foro privilegiado. Em fevereiro, já sobre a relatoria de André Mendonça, o ministro autorizou o fluxo ordinário das análises da Polícia Federal sobre o material apreendido. Em março, veio a terceira fase da operação. Em maio, a sexta. Segundo a decisão, a Polícia Federal identificou indícios de uma suposta rede de monitoramento e influência coordenada por Daniel Vorcaro, com capacidade para obter informações sigilosas e alcançar altas instâncias de instituições da República. Entre as mensagens analisadas pela investigação, está uma troca entre Vorcaro e Alexandre de Moraes. No sábado, 15 de novembro de 2025, 2 dias antes de ser detido pela Polícia Federal, o banqueiro pergunta ao ministro: acha que segunda já tenho que estar fora? No domingo, Vorcaro volta a questionar: você acha que existe alguma chance disso acontecer amanhã de manhã? Na noite de segunda-feira, Vorcaro foi detido pela Polícia Federal quando tentava embarcar em um jato particular. A decisão de Mendonça registra a suspeita de que o acesso antecipado a informações, ela poderia orientar decisões do grupo e até contribuir para a elaboração de um sofisticado plano de fuga. E foi para identificar quem fazia parte dessa suposta rede que André Mendonça determinou à Polícia Federal uma nova rodada de buscas no material apreendido. A ordem incluía a identificação das pessoas mencionadas nas mensagens de Vorcaro, inclusive eventuais autoridades com foro no Supremo, e a entrega da íntegra das interações relacionadas a esses nomes. A partir daí, a Polícia Federal reconstruiu uma sequência de contatos. Em dezembro de 2023, o ex-ministro das Comunicações, Fábio Faria, compartilhou com Vorcaro contatos associados ao mesmo número de telefone, entre eles um salvo como Alexandre de Moraes. Faria, que comandou o Ministério das Comunicações durante o governo Jair Bolsonaro, aparece em diferentes momentos do relatório como interlocutor de Vorcaro e intermediário de contatos atribuídos ao ministro. O contato foi incluído na agenda do banqueiro naquele mesmo dia. Em janeiro de 2024, aparece o primeiro contrato analisado pela Polícia Federal. No dia 11, o contato identificado como Vivi Moraes envia a Vorcaro uma minuta da prestação de serviços. Nos metadados desse arquivo, a Polícia Federal identificou como responsável pela última modificação um usuário denominado Ministro Alexandre de Moraes. Dias depois, Viviane de Moraes encaminha a Vorcaro a versão final de um contrato de mais de 3 milhões de reais mensais. Em abril, aparecem as tratativas sobre um evento jurídico em Londres. Vorcaro escreve que estava organizando um evento super exclusivo com Alexandre de Moraes em Londres. O relatório reúne ainda mensagens sobre a montagem do evento, convidados e a participação de ministros do Supremo. Em março de 2025, a PF encontra mensagens indicando novos encontros. Vorcaro escreve à companheira que estava com o ministro. Um pouco depois, diz a um diretor do Banco Central: com Moraes aqui. Na madrugada, registra ainda que outras pessoas tinham chegado para falar com Moraes. E pelo horário das mensagens, a PF afirma que o encontro pode ter se alongado por mais de 4 horas. Em maio, surge um segundo contrato, desta vez entre o escritório Barsi de Moraes e a Vikings Participações. O documento é datado de 12 de maio. No dia seguinte, Vorcaro envia uma cópia para o WhatsApp e depois para o advogado Leonardo Palhares. É neste contrato que aparecem referências ao uso de aeronaves. Marcos da Mata é empresário e, segundo o relatório da Polícia Federal, sócio de Daniel Vorcaro, numa empresa ligada ao setor de aviação executiva. Nas mensagens, da Mata informa a Vorcaro que já usaram aviões e helicópteros. Em seguida, encaminha ao banqueiro um recorte de uma conversa com Viviane de Moraes. Marcos pergunta se estavam gostando da utilização das cotas. Viviane responde: sim, estamos gostando muito. Logo depois, o relatório registra uma fatura emitida pelo escritório em nome da Vikings no valor de R$ 22.815.000. O relatório também acompanha pagamentos relacionados ao primeiro contrato. Em uma das conversas, um executivo diz a Vorcaro que faria o pagamento antecipadamente e depois obteria a nota fiscal. Em outra, Vorcaro determina que ninguém tem acesso ao contrato. Em julho, aparece um pagamento de mais de 3 milhões de reais ao escritório. E em outubro, depois de ser informado de outro pagamento, Vorcaro orienta que os valores destinados ao escritório não sejam pagos por Pix. É em outubro de 2025 que aparece uma das mensagens mais relevantes para a linha central da investigação. Vorcaro escreve ter recebido informações informais e em confidência de pessoas do Banco Central. Afirma que o Banco Central estaria sendo cobrado pela Polícia Federal e pelo Ministério Público para tomar uma medida contra ele e diz ser importante reforçar com Andrei e Paulo para evitar uma ação que pudesse afetá-lo. Foi a partir dessas referências que a Polícia Federal aprofundou as buscas no conteúdo extraído do aparelho e cruzou os nomes citados com outras mensagens e interações. O resultado foi um relatório de mais de 200 páginas, acompanhado de 4 anexos, entregue ao Supremo. Depois de uma análise, André Mendonça decidiu retirar esses novos elementos do processo original e abriu uma investigação autônoma. A nova petição foi autuada em 28 de agosto. Agora, com a decisão desta segunda-feira, o sigilo cai e o material que até então estava restrito passa a anteceder uma nova etapa de investigação no Supremo, a análise dos novos elementos pelo plenário da corte em sessão pública que ainda deverá ser marcada.
0: E olha, citado nas mensagens de Daniel Vorcaro, o Procurador-Geral da República, Paulo Gonet, avalia que a investigação determinada pelo ministro André Mendonça precisa ser anulada. Acompanhe os detalhes na reportagem do André Anelli.
2: O ministro André Mendonça defendeu o código de conduta proposto pelo presidente do STF, Edson Fachin, que tem colocado a criação do documento com as diretrizes éticas como uma das principais prioridades institucionais da Corte e dos tribunais superiores. Mendonça se manifestou sobre o assunto nesta terça-feira, afirmando ser uma forma de preservar a relação de confiança nos tribunais. A declaração foi dada durante o seminário Poder Judiciário e Inteligência Artificial, realizado no próprio STF.
3: Desde um primeiro momento, me manifestei ao presidente Luiz Edson Fachin ser a favor daquilo que ele propôs de termos um código de conduta. Um código de conduta é uma forma de nós expressarmos para a sociedade os padrões que nós devemos ter como magistrados. Podemos discutir um pouco a modulação, mas precisamos ter um código de conduta. Tentemos ser justos na medida das nossas limitações, que nós estudemos nossos processos, que nós ouçamos as partes, que nós sejamos honestos. E toda vez que há um risco de rompimento dessa relação de confiança, nós precisamos ter padrões de prevenção. Código de conduta é um exemplo disso. É uma forma de se preservar a relação de confiança.
2: Um dia antes desse discurso e de quebrar o sigilo dos documentos que apontam diálogos entre Vorcaro e Alexandre de Moraes, os dois ministros, Mendonça e Moraes, protagonizaram uma discussão acalorada após Moraes descobrir que Mendonça havia determinado à Polícia Federal o aprofundamento da investigação que acabou revelando conversas do magistrado com o banqueiro. Segundo o site Metrópolis, o encontro ocorreu no gabinete de Mendonça e rapidamente evoluiu para um bate-boca marcado por acusações e clima de forte tensão. Entre as mensagens divulgadas graças à quebra de sigilo, está uma que sugere que Moraes atualizava Vorcaro sobre o aumento do cerco ao banqueiro. Em uma das mensagens, ele chega a perguntar ao ministro se deveria sair do país. Também foram encontrados pedidos de Vorcaro para que o ministro do STF acionasse Andrei Passos Rodrigues, diretor da Polícia Federal, sobre o caso Master até 5 horas antes da prisão ser realizada em 17 de novembro de 2025. As mensagens, segundo a PF, eram enviadas da seguinte forma: Vorcaro escrevia textos no bloco de notas do celular, tirava print e enviava como mensagem de visualização única no WhatsApp. Segundo a investigação, Moraes respondia da mesma forma. As conversas em si não foram recuperadas, mas sim as anotações no bloco de notas. No fim desta terça-feira, a Procuradoria-Geral da República, a PGR, se manifestou pela nulidade da investigação comandada por André Mendonça, que apontou relação entre o ministro Alexandre de Moraes e Daniel Vorcaro. Segundo o posicionamento, ao juiz não cabe acusar, menos ainda ao juiz cabe realizar investigações pré-processuais. Não lhe é dado valer-se da polícia judiciária como sua longa manos, ou seja, como sua mão estendida para atividades que não lhe foram assinaladas. Por fim, o texto diz que paradigmáticas decisões do Supremo Tribunal Federal não deixam dúvida de que a assunção pelo juiz de funções alheias às suas é causa de nulidade que afeta os resultados da ação malsinada. Para o procurador e chefe do movimento Não Aceito Corrupção, Roberto Livianu, o caso reforça a necessidade de um código de conduta para o judiciário.
4: Se nós tivéssemos um código de ética vigente, ele seria um instrumento valioso para nós lidarmos com esse tipo de situação. Lógico que nós teremos desafios importantes. Como fazer valer o código de ética? Eu defendo a ideia de nós termos um corregedor, um ministro corregedor, sem prescindir também de um ouvidor, né? Porque nós temos que ter alguém que faça valer esta ideia do controle e da punição.
2: A expectativa é que André Mendonça leve o caso para análise do plenário até a próxima semana. Caberá ao presidente do STF, Edson Fachin, definir a data para a discussão. De Brasília, André Anelli.
0: Para a comentarista Dora Kramer, o caso Banco Master produz a maior crise da história do Supremo Tribunal Federal. Acompanhe.
5: O caso do Banco Master saiu do ambiente da disputa entre candidatos a presidente e entrou num patamar mais alto e muito mais delicado ao expor o ministro Alexandre de Moraes numa situação para lá de complicada. A extensão e a natureza da ligação do ministro com Daniel Vorcaro ainda não estão totalmente esclarecidas, até porque o ministro não se pronunciou. Mas as mensagens divulgadas no relatório da Polícia Federal criam um enorme constrangimento também para o Supremo Tribunal Federal como instância máxima do judiciário. E, é claro, constrangimento gigantesco para o próprio ministro. As conversas, afinal de contas, mostram Vorcaro fazendo consultas, pedindo proteção e externando gratidão ao magistrado. Ainda que ele, Vorcaro, não tenha tido os pedidos atendidos, até porque ele acabou preso, onde está até hoje, as mensagens já revelam que o ex-banqueiro tinha espaço para manter esse tipo de contato, contato familiar, contato íntimo com o ministro. Se for aberta uma investigação, será a primeira vez que um juiz do STF se torna alvo de inquérito e de suspeitas dessa gravidade, suspeita essas que, vamos lembrar, também atingem o Procurador-Geral da República.
0: Jornal da Manhã, 5 horas e 18 minutos.
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0: Jornal da Manhã, são 5 horas e 23 minutos. Seguimos destacando para você aqui a situação envolvendo o Supremo Tribunal Federal, porque cresce a pressão pelo impeachment do ministro Alexandre de Moraes no Congresso, após a divulgação dos áudios envolvendo o ex-banqueiro Daniel Vorcaro e o ministro do Supremo. A reportagem com os detalhes é da Beatriz Souza.
1: Logo após a retirada do sigilo, deputados e senadores da oposição protocolaram novos requerimentos pedindo impeachment contra o ministro Alexandre de Moraes. O primeiro pedido apresentado foi do senador Carlos Viana, que também solicitou que o ministro compareça ao Senado para prestar esclarecimentos sobre as informações apresentadas no relatório da Polícia Federal. Viana cobrou do presidente do Senado, Davi Alcolumbre, do União Brasil do Amapá, que dê andamento ao requerimento.
2: Não é possível que o Senado da República continue fingindo que nada está acontecendo nesse país. Lá fora, Excelência, quando eu ando nas ruas, as pessoas perguntam o que o Senado vai fazer para que a gente traga respostas. E eu não falo isso, presidente Davi Alcolumbre. Apenas num discurso, não. Falo como ex-presidente de uma CPMI, que Vossa Excelência não permitiu que continuasse e que começou essa investigação, trazendo à tona todos esses fatos, presidente Davi Alcolumbre. É nossa obrigação histórica. Nós hoje exigimos explicações do ministro Alexandre de Moraes.
1: Segundo Viana, caso Alcolumbre arquive ou impeça o andamento da denúncia, o próprio presidente do Senado poderá ser alvo de um pedido de afastamento da presidência da Casa Alta. A senadora Damares Alves também apresentou um pedido de impeachment contra Alexandre de Moraes e anunciou uma mobilização da oposição na Câmara e no Senado. A estratégia é impedir a votação de pautas como forma de pressionar Alcolumbre a dar andamento aos requerimentos contra ministros da Suprema Corte.
3: Encerro aqui meu pronunciamento dizendo, ministro Alexandre, antecipe-se, porque contra fatos não há argumentos e o que nós estamos vendo é gravíssimo e o Brasil precisa de uma resposta. Se o senhor não renunciar, eu creio que será impeachmentado em menor tempo do que o senhor imagina.
1: Além de mais um pedido de impeachment, o senador e coordenador da campanha de Flávio Bolsonaro e líder da oposição no Senado, Rogério Marinho, anunciou o envio de um ofício ao presidente do Supremo Tribunal Federal, Edson Fachin, pedindo investigação contra Moraes dentro da própria corte e também um pedido de afastamento do diretor-geral da Polícia Federal, Andrei Rodrigues.
4: A gente vê o diretor da Polícia Federal praticamente morando dentro do Palácio.

0: que um inquérito fosse estabelecido e fosse apurado, dando-se o amplo direito à defesa, o que ele, aliás, não consegue fazer.
1: Do outro lado, o líder do governo na Câmara, deputado Paulo Pimenta, defendeu o amplo direito à defesa e afirmou que as denúncias precisam ser apuradas, independentemente de quem sejam os envolvidos.
2: Não importa que nós estamos à véspera de uma eleição, se tem candidato a presidente da República envolvido na gravíssima denúncia sobre as irregularidades que envolve o Banco Master, ele tem que ser investigado. E os demais personagens que estão aparecendo também devem ser investigados. As instituições devem encontrar a melhor forma de garantir à sociedade brasileira que essas investigações vão ser apuradas, que se garanta o amplo direito de defesa, que as pessoas possam se defender, mas aquelas que estão envolvidas em algum tipo de irregularidade devem ser punidas por isso, devem ser exemplarmente punidas por isso. É assim que a gente fortalece as instituições, é assim que a gente fortalece a democracia e dessa maneira que eu entendo que o Brasil deve proceder.
1: Apesar da imensa pressão, o presidente do Senado, Davi Alcolumbre, já adiantou que não deve dar prosseguimento aos pedidos de afastamento de Alexandre de Moraes. Alcolumbre destacou ainda que não acha normal a quantidade de pedidos contra ministros da Suprema Corte.
3: Por conta dos processos de impeachment do ministro Alexandre de Moraes...
4: Há muito tempo.
3: Mas qual é a avaliação?
4: Mudou. A decisão é que tem 109 pedidos.
5: O senhor vai abrir hoje?
3: O senhor vai abrir hoje?
4: Tem 109 pedidos. Você está fazendo uma pergunta muito...
3: O senhor achou dessas mensagens dentro do Borcário Moraes? O senhor achou republicano?
4: Eu não achei nada, não devo achar nada.
5: Presidente, mudou alguma coisa hoje? Sua percepção sobre isso, presidente?
4: A minha percepção é que tem 109 pedidos, isso não é normal. 109 solicitações no Congresso dos 10 ministros do Supremo de pedido de impeachment do ministro do Supremo Tribunal Federal.
6: E por que o senhor não tem que se afastar?
7: O senhor acha que...
1: A pressão sobre o Senado ganha ainda mais peso em um ano eleitoral. O impeachment de ministros do Supremo é uma das principais pautas defendidas pela direita e deve continuar no centro das disputas políticas no Congresso.
8: A comentarista Dora Kramer avalia que o impeachment de Alexandre de Moraes neste momento é improvável. Acompanhe.
9: Por mais graves que sejam as informações coletadas pela Polícia Federal, a ofensiva da oposição pelo impeachment do ministro Alexandre de Moraes não tem a menor chance de prosperar, pelo menos agora, pelo menos de imediato. E por alguns motivos. Primeiro, porque o presidente do Senado não vai abrir esse processo. Entre outros motivos, porque o Davi Alcolumbre é muito próximo do ministro Alexandre de Moraes. Segundo, porque ainda falta comprovação da culpa do ministro do STF, culpa assim, acima de qualquer dúvida, ou como se diz no meio jurídico, acima de qualquer dúvida razoável. Em terceiro lugar, o período eleitoral é um obstáculo para o andamento de processos de impeachment, inclusive porque, por causa do Congresso esvaziado, até outubro, os parlamentares vão estar ocupados com as próprias eleições. Agora, dependendo do desenrolar dessas investigações e do resultado da eleição para o Senado, a ideia do impedimento de ministro Supremo, qualquer um, seja ele, Alexandre de Moraes ou outro, essa ideia pode ganhar força a partir de 2027, se a composição do Senado for aquela que a direita pretende, que seja uma composição de senadores propensos a aprovar impeachment de ministro do Supremo.
8: Agora 5h31 aqui no Jornal da Manhã, a gente segue no tema porque as revelações sobre as trocas de mensagens entre o banqueiro Daniel Vorcaro do Banco Master e um número atribuído ao ministro Alexandre de Moraes do Supremo Tribunal Federal levou a reações imediatas dos candidatos à presidência do Brasil. Acompanhe na reportagem do Matheus Dias.
10: Romeu Zema do Partido Novo foi às redes e chamou Alexandre de Moraes de projetinho de ditador. Pelo X, disse que a Polícia Federal demonstrou que o ministro Alexandre de Moraes editou o contrato do escritório da esposa com o Banco Master às 11h04 da noite, no

0: mesmo sistema que ele usa para despachar processo. Zema alegou ainda que Moraes teria pedido proteção para Vorcaro diretamente ao Procurador-Geral da República e ao diretor da PF. E finalizou dizendo: impeachment é pouco. Ele merece é cadeia. Pelo Instagram, Zema exaltou o também ministro do Supremo, André Mendonça, a quem caracterizou ser um lapso de esperança em meio à farra dos intocáveis.
1: Temos o ministro André Mendonça como a nossa esperança para que tudo seja apurado, investigado a fundo. E eu peço a todos vocês que orem por ele. Nesse momento aí tão difícil, ele precisa de muita força, que Deus o ilumine nessa jornada que pode resgatar a credibilidade do Supremo e também do Brasil, que nós todos tanto precisamos.
0: Candidato do PSD, Ronaldo Caiado, pediu afastamento imediato de Moraes após a revelação de conversas com Vorcaro. E apontou o risco de que as recentes revelações sobre o magistrado prejudiquem a credibilidade da corte e levem ao descumprimento de decisões judiciais emitidas pelo STF.
2: A sua vinculação de orientação a um bandido como este, que assaltou a população brasileira em mais de 80 bilhões de reais, a conivência vivida entre os dois, o desqualifica para a função de ministro supremo. Eu acredito que o colegiado deverá se reunir e o Supremo dar uma satisfação à população brasileira que ele estará afastado daquela corte. Isso é o que o Brasil espera. Do contrário, nós corremos o risco de amanhã a sociedade não mais cumprir decisões judiciais que venham do Supremo Tribunal Federal.
0: Depois de ter a campanha suspensa pelo também ministro Dias Toffoli, decisão revogada em menos de 24 horas, o candidato do partido Missão, Renan Santos, demonstrou revolta contra a Suprema Corte de forma geral e afirmou que também protocolou o pedido de impeachment contra Moraes.
3: Alexandre de Moraes é outro. E corruptores como o senhor Daniel Vorcaro, que estão dando o tom da queda dessa república, esses caras se tornaram apenas o exemplo mais óbvio de um país que, infelizmente, vem dando muito errado.
0: De uma forma mais dura e mais enfática, Flávio Bolsonaro foi ao plenário do Senado para criticar a mais alta instância da justiça brasileira. Ele disse que ministros do Supremo Tribunal Federal forjam processos e ameaçam a política e pediu, em específico, o impeachment do ministro Alexandre de Moraes.
4: E hoje o que nós vemos são conversas que foram apagadas entre Alexandre de Moraes e Vorcaro, apontando uma série de crimes de obstrução à justiça, de interferência em processo judicial, em venda de proteção, em enriquecimento ilícito e corrupção, formação de quadrilha. O Alexandre de Moraes precisa ter o processo de impeachment imediatamente iniciado. Imediatamente iniciado. Hoje, de ofício, bota agora em votação aqui no plenário. Porque é inaceitável a gente continuar aceitando esse tipo de coisa no nosso Brasil.
0: As críticas do candidato à presidência pelo PL também se estenderam a Davi Alcolumbre, a quem cabe abrir um eventual processo de afastamento de ministros do STF.
4: E chegamos nesse ponto porque esse Senado, em que muitos se vangloriam de terem trabalhado pela defesa da democracia, agora não enxergam que a democracia está podre no Brasil. Uma súplica. Vamos aqui resgatar a nossa democracia. O Brasil não tem mais tempo a perder. É responsabilidade nossa. Por causa da nossa omissão, por causa da omissão do Senado Federal, é que as coisas chegaram nesse nível. Ou então, vamos continuar todo dia indo para casa, sendo movidos por ameaças de algumas pessoas que estão em outro poder. Então, presidente, fica aqui essa minha súplica.
0: Flávio Bolsonaro defendeu que são muitas acusações graves contra Moraes e que se ele não esclarecer e se comprovarem essas suspeitas, ele não tem a menor condição de continuar sendo ministro.
5: Já Renan Santos fez festa com apoiadores na Avenida Paulista para comemorar o recuo do ministro Dias Toffoli, que permitiu a retomada da campanha nas redes sociais, participação em debates e sabatinas e receber recursos do fundo eleitoral. Renan, no entanto, não poupou o magistrado e confirmou que vai pedir impeachment de Toffoli e Alexandre de Moraes. Mais detalhes com o Misael Mainetti.
6: O ministro do Tribunal Superior Eleitoral, Dias Toffoli, autorizou a retomada da campanha digital de Renan Santos do Missão à presidência da República. A medida ocorre 2 dias depois de o magistrado impor restrições às atividades do candidato nas redes sociais. A chapa presidencial do Missão poderá fazer propaganda por meio de sites, blogs, redes sociais, aplicativos de mensagens e outras plataformas de internet que já estejam cadastrados no sistema do Tribunal Superior Eleitoral. Com a decisão, Renan também está autorizado a participar de debates em rádio, televisão, podcasts e outros meios de comunicação, além de receber recursos do Fundo Eleitoral. Toffoli afirmou que as providências iniciais não tinham caráter de sanção por propaganda eleitoral irregular, mas eram medidas cautelares destinadas a preservar informações e auxiliar na análise do registro de candidatura. Renan Santos se reuniu com apoiadores em um ato na Avenida Paulista, em São Paulo, para comemorar.
3: Estamos de volta, estamos no jogo. Fiquei muito feliz em ver a forma como isso se deu. Porque, ultimamente, todas as vezes que os grandes tribunais, as cortes superiores, partem com decisões ilegais, as reações são sempre se acovardar. Se acovardam, ficam com medo de falar a verdade. E nós fomos verdadeiros o tempo todo. Dissemos quem é Dias Toffoli, dissemos o porquê ele se comporta dessa maneira, e ainda assim, ele recuou. Ele recuou porque a decisão ilegal que ele tomou, ela iria afetar, erga omnes, a todas as outras campanhas. Quando nós disséssemos que era um ataque à democracia aquela decisão, ela era. E ela não se sustentaria como não se sustentou.
6: Para o candidato Renan Santos, as decisões de Toffoli têm ligação com o caso Master.
3: Acho que sim. Não só ter recuado, mas como ter feito o que ele fez. Eu acho que as coisas são relacionadas, sim.
6: Renan Santos agradeceu Ronaldo Caiado, Romeu Zema e Augusto Cury pelo apoio em relação à primeira decisão de Toffoli, a que fazia uma série de proibições sobre a campanha eleitoral. Também disse que temas polêmicos envolvendo suspeitas em relação a ministros do Supremo Tribunal Federal devem nortear o debate político daqui para frente.
3: A campanha eleitoral, ela será, em alguma medida, pautada por uma guerra interna que existe no STF e é uma guerra fratricida que está acontecendo ali. Todo mundo, a população brasileira ficou anestesiada durante a Copa do Mundo, esquecendo do escândalo do Banco Master, que é o maior escândalo de corrupção da nossa história. Agora esse escândalo ele volta à tona, e ele volta à tona no seu momento mais grave, quando Alexandre de Moraes, que talvez seja o nome mais importante nesse jogo todo, ele está agora no olho do furacão. E não apenas no olho do furacão, ele não tem mais como negar o seu próprio envolvimento e as relações promíscuas entre a família dele inteira, envolvendo até filhos, com o senhor Daniel Vorkaro. Não há como negar, o Alexandre de Moraes ele tem apenas que cair, e não dá agora para os candidatos fugirem desse tema. Não dá para dizer, ele não tem condições, é mentira.
6: As medidas haviam sido adotadas no último domingo, dia 30, após o candidato informar 16 contas à Justiça Eleitoral, com 12 dias de atraso. O candidato havia declarado inicialmente apenas um site e um perfil no X. Os outros 16 perfis foram apresentados posteriormente, fora do prazo estabelecido pela Justiça Eleitoral.
5: Jornal da Manhã, agora são 5 horas e 41 minutos.
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5: 2h46 agora. O Tribunal Superior Eleitoral rejeitou o pedido do PT de considerar irregular o vídeo de Jair Bolsonaro produzido por inteligência artificial e exibido na convenção que oficializou Flávio Bolsonaro como candidato à presidência. A reportagem é do André Anelli.
0: Cinco ministros votaram por não aplicar a multa a Flávio Bolsonaro por entenderem que não houve violação da regra eleitoral na exibição do vídeo de inteligência artificial reproduzindo o ex-presidente Jair Bolsonaro na convenção do Partido Liberal. A avaliação da maioria da Corte Eleitoral foi de que o vídeo com o ex-presidente foi exibido em um evento fechado do PL e que, apesar de uma convenção partidária ser transmitida pela internet e ampliar o alcance do evento, isso não transforma a manifestação em pedido de voto dirigido ao eleitorado. Esse foi o entendimento do relator do processo, o ministro Cássio Nunes Marques, seguido pela maioria.
1: A incidência da vedação ao emprego de deepfake prevista no artigo 9º, parágrafo 1º da resolução 23.610/2019-TSE pressupõe a caracterização do conteúdo como propaganda eleitoral. A transmissão de convenção partidária em plataforma digital não converte, por si só, manifestação de apoio político dirigida aos convencionais em propaganda eleitoral antecipada, devendo a natureza do ato comunicado ser aferida a partir do seu conteúdo, linguagem, destinatários e contexto. É como voto.
0: Os ministros Ricardo Villas Boas Cueva, Floriano de Azevedo Marques e Estela Aranha discordaram do entendimento, mas foram vencidos. O julgamento surgiu de uma ação movida pela Federação Brasil da Esperança, responsável pela candidatura do presidente Lula. Além de votar pela manutenção do vídeo, Nunes Marques propôs uma mudança na definição de deepfake adotada pelo TSE. Para o ministro Nunes Marques, o conceito deve ser restrito a conteúdos reproduzidos ou manipulados por inteligência artificial que apresentem alto grau de realismo e sejam capazes de parecer autênticos aos eleitores.
1: Só estou aclarando que nessa definição de deepfake, as dancinhas de candidato que, sabidamente, na grande maioria das vezes, são um conteúdo criado por inteligência artificial, mas não tem um condão de confundir o eleitor, os bonequinhos... Aqueles bonequinhos criados por inteligência artificial, que absolutamente não há como, ao meu sentir, confundir o eleitorado de forma alguma, estão sendo afastados nessa tese proposta.
0: De Brasília, André Anelli.
5: Os candidatos à presidência, Ronaldo Caiado, do PSD, e Romeu Zema, do Partido Novo, tiveram agenda extensa em São Paulo e também Santa Catarina, respectivamente. Acompanhe.
2: Em vídeo divulgado pela campanha, Ronaldo Caiado anunciou o governador do Paraná, Ratinho Júnior, como futuro ministro da Infraestrutura e um eventual governo. Os dois chegaram a disputar internamente quem seria o candidato pela sigla, mas Ratinho desistiu para seguir no comando do Estado. Ele agora agradeceu a confiança do aliado.
3: Obrigado, presidente Caiado. Primeiro, um privilégio poder estar ao seu lado nessa caminhada no Brasil, desse novo Brasil, um Brasil de respeito acima de tudo. E fico feliz de você ter lembrado do meu nome para poder ajudar o Brasil nessa parte que é essencial para fazer o país voltar a crescer.
4: É um craque. O que ele fez no Paraná, tive a oportunidade de estar ao lado dele, não é à toa que ele está aí em primeiro lugar aí como governador com maior capacidade hoje de atender as necessidades da população. Parabéns mais uma
3: Obrigado.
4: Vez.
3: Obrigado.
4: Vai ser uma honra, Brasil, ter você lá no comando do Ministério de Infraestrutura. Veja bem, gente, olha, vai comandar todas as rodovias, ferrovias, hidrovias e daí por diante nós vamos voltar a ter perspectiva de chegar barato nos portos desse Brasil, hein?
2: Mais cedo, o candidato do PSD visitou a Santa Casa de Misericórdia de São Paulo. Caiado é médico e apresentou propostas para tentar reduzir a fila para cirurgias eletivas. Ao lado do ex-ministro da Saúde de Bolsonaro, Luiz Henrique Mandetta, Caiado prometeu, se eleito, implementar o prontuário eletrônico integrado, a telemedicina e ampliar a produção de medicamentos e insumos no Brasil, com o objetivo de reduzir a dependência do mercado externo.
6: Os pacientes hoje são filas intermináveis de cirurgias eletivas. Normalmente são cirurgias mais sofisticadas e especialistas também com material diferenciado. A nossa pretensão é exatamente buscar a ampliação da oferta de trabalho buscando todo o trabalho que existe dos hospitais filantrópicos, públicos e Santas Casas, junto também com os hospitais privados, ampliando a oferta para podermos atender esta fila que hoje chega a proporções inimagináveis.
7: O candidato do Partido Novo passou os últimos dias em uma espécie de tour pela região sul do país. Ele, no Rio Grande do Sul, mais especificamente em Porto Alegre, se reuniu com empresários. Depois foi para Curitiba, capital paranaense, onde o foco principal foi a Lava Jato. Agora, em Joinville, o tema foi educação. Zema visitou uma das principais escolas públicas de Santa Catarina e defendeu que, para a educação do país melhorar, escolas públicas também poderiam ser geridas pela iniciativa privada.
8: E aqui no Brasil, o que nós temos é esse pacto pela mediocridade. É essa pasteurização do ensino, onde qualquer atividade diferente no Brasil hoje é proibido ter parceria público-privada com entes que têm finalidade lucrativa, coisa que em países desenvolvidos já ocorre há décadas. Uma escola pública poderia ser gerida, administrada por um ente privado. E ele seria pago de acordo com o resultado. Isso os nossos sindicatos abominam aqui. São totalmente contrários.
7: Zema também esteve na prefeitura de Joinville com a prefeita Rejane Gambin. E ao fim do dia, se reuniu com empresários na Associação Empresarial de Joinville.
5: Ainda eleições, o candidato do Avante à presidência, Augusto Cury, comentou a revelação da troca de mensagens entre Daniel Vorcaro e o ministro do Supremo, Alexandre de Moraes. Acompanhe com a Bruna Rezende.
9: O candidato à presidência, Augusto Cury, do Avante, afirmou durante a agenda em Belo Horizonte que pretende construir uma candidatura de pacificação e diálogo e rejeitou o rótulo de terceira via. Segundo Cury, o objetivo é aproximar eleitores de diferentes campos políticos e reduzir a polarização. Ele disse que há pessoas qualificadas tanto na direita quanto na esquerda e defendeu uma atuação capaz de reunir setores hoje divididos no cenário nacional.
10: Na verdade, com muita humildade, eu não sou a terceira via. Eu sou a única via da pacificação. Eu quero que Lula, da Silva e Bolsonaro venham conosco, porque não é possível mais essa polarização que adoeceu a nação brasileira, que dividiu as famílias. Não é possível mais aceitar que um lado tem tudo de bom, tem luz, tem inteligência, e outro lado tem trevas, tem desinteligência e tem erros.
9: Cury afirma que essa pacificação também passa por mudanças estruturais no país. Entre as medidas defendidas pelo candidato estão uma reforma na educação e ações voltadas à melhoria da renda dos brasileiros. Na avaliação dele, reduzir desigualdades, ampliar oportunidades e fortalecer a formação da população são caminhos para diminuir tensões sociais e criar um ambiente de maior diálogo entre diferentes grupos.
10: Então, pacificação passa por você repaginar também a educação, ter um novo currículo. Inclusive, não é, Tiber, no ensino médio, 21% só dos jovens fazem ensino técnico. Como é que pode isso, Júlio? Como é que pode? Como é que num país pobre como o nosso, quase 80% dos jovens, eles saem, fazem ensino médio estéreo, não são técnicos de informática, técnico em inteligência artificial, técnico em enfermagem e assim por diante. Então nós precisamos pacificar o país de múltiplas formas, não é só sentando na mesa e diminuindo o ego.
9: Belo Horizonte recebeu nesta terça-feira a primeira Casa Cury, que é um espaço onde apoiadores do candidato à presidência pelo Avante, Augusto Cury, podem se reunir para pegar materiais de campanha e também fazer reuniões. E aqui em Belo Horizonte, Augusto Cury falou, entre outros assuntos, sobre o envolvimento entre Alexandre de Moraes e Daniel Vorcaro, que está sendo investigado pela Polícia Federal.
10: Nós também nos posicionamos e é vergonhoso a corrupção no Brasil. Todas as pessoas têm de ser investigadas, não importa quem seja, não importa o presidente, se é o presidente da República, se é o ministro do STF, se é um deputado, se é um senador ou um governador. Porque o dinheiro público, ele tem endereço e ele tem rosto. o rosto de cada criança e cada adolescente. E essa corrupção, que é quase que sistema, entra governo e sai governo, e as coisas continuam de maneira cruel.
9: A movimentação ocorre em meio ao crescimento de Augusto Cury nas pesquisas eleitorais. No levantamento BTG Nexus, ele passou de 2% para 11% das intenções de voto e chegou à terceira colocação. Já na pesquisa Atlas Intel, avançou de 1,6% para 7,8%. O desempenho ampliou a visibilidade da campanha e reforçou a estratégia de Cury de se apresentar como uma opção de conciliação. Nesta quarta-feira, dia 2, Cury também tem agenda prevista na Federação da Agricultura e Pecuária do Estado de Minas Gerais, a FAENG, onde deve apresentar propostas para o setor rural. De Belo Horizonte para a Jovem Pan News, repórter Bruna Rezende.
5: Jornal da Manhã, agora são 5h57.
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13: Jornal da Manhã, são 6:02. Seguimos juntos, atualizando para você as principais informações do Brasil e do mundo. Hoje, dia 2 de setembro de 2026, uma quarta-feira. Se você está chegando agora, seja bem-vindo, bem-vinda aqui para acompanhar os principais assuntos que movimentam o noticiário nesta manhã. Hora de falarmos das eleições em São Paulo. O governador de São Paulo e candidato à reeleição, Tarcísio Gomes de Freitas, disse que não tinha conhecimento sobre mais um repasse feito por Daniel Vorcaro à produção do filme Dark Horse. Quem traz as informações para a gente é a repórter Beatriz Manfredini.
14: O governador de São Paulo e candidato à reeleição, Tarcísio de Freitas, disse que não tinha conhecimento sobre mais um repasse feito por Daniel Vorcaro ao filme Dark Horse. Reportagem da revista Piauí, publicada nesta terça, revelou um repasse de US$ 1.600.000 do Banco Master ao filme, que, segundo a apuração, aparece em um relatório do COAF, o Conselho de Controle de Atividades Financeiras. Tarcísio, que defendeu o senador e candidato à presidência Flávio Bolsonaro na semana passada, disse que trabalha com os fatos dos quais tem conhecimento e que Flávio precisa prestar esclarecimentos sobre o filme que conta a história do pai, o ex-presidente Jair Bolsonaro.
15: A gente sempre, quando fala sobre isso, fala o seguinte, com a informação que a gente tem de momento, né, sem considerar fatos novos. E o que eu tenho dito também é, à medida que fatos novos vão aparecendo, cabe a ele prestar os esclarecimentos. E é isso que a sociedade espera.
14: O candidato à reeleição ainda classificou como grave a edição, por parte do ministro Alexandre de Moraes, do Supremo Tribunal Federal, de um contrato de R$ 131 milhões, firmado entre o escritório de advocacia de sua mulher, Viviane Barsi de Moraes, e o Banco Master. Tarcísio defendeu uma apuração rigorosa do caso.
15: Entendo que isso tem que ser investigado. Existem inquéritos que estão aí com o ministro André Mendonça, né? E tudo isso tem que ser passado a limpo, tem que ficar às claras. Então, aquilo que a gente espera como sociedade é uma apuração rigorosa.
16: O governador cumpriu agenda na capital paulista nesta terça-feira. Ele visitou, ao lado do prefeito de São Paulo, Ricardo Nunes, as obras do antigo Hospital Sorocabana. Eles rebateram, inclusive, críticas de que estariam fazendo muitas agendas de campanha em conjunto.
14: Além de destacar a parceria entre prefeitura e governo estadual em obras e serviços na capital, Nunes não poupou críticas a Fernando Haddad, do PT.
0: Ele, como ministro da Fazenda, não fez absolutamente nada, a não ser achatar, prejudicar o país, prejudicar o seu desenvolvimento, chegar em 10 trilhões de dívida, passar por 82% da relação dívida-PIB. E, do mesmo jeito que ele foi um péssimo prefeito, foi um péssimo ministro e tem sido um péssimo candidato. Por que um péssimo candidato? Ao invés dele apresentar a proposta, ele fica só o tempo inteiro querendo fazer discussões e críticas e inventando histórias, como o caso lá do segurança, como o caso dos trabalhos conjuntos de prefeitura e Estado.
14: Na última segunda-feira, o Tribunal Regional Eleitoral de São Paulo proibiu a Prefeitura de São Paulo de fazer propaganda que beneficie a candidatura de Tarcísio nas redes sociais ou em peças publicitárias institucionais. A decisão é liminar e foi tomada a partir de uma ação da coligação de Haddad. Nunes afirmou que a Prefeitura respeita a determinação, mas que vai recorrer à Justiça Eleitoral.
13: O candidato do PT ao governo de São Paulo, Fernando Haddad, também defendeu as investigações sobre a relação entre o ministro Alexandre de Moraes e o Banco Master. Acompanhe com Paulo Edson Fiore.
9: Em Hortolândia, no interior de São Paulo, o candidato do PT ao governo do estado, Fernando Haddad, lançou o programa de gestão hídrica que pretende adotar se for eleito. Haddad defendeu a construção de reservatórios como alternativa para enfrentar a escassez de água e aproveitou para ironizar mais uma vez a privatização da Sabesp, feita pelo adversário Tarcísio de Freitas.
17: O que está em discussão não é a necessidade de reservação de água. Todo mundo sabe que São Paulo vai passar por um período, em função da mudança climática negada pelo meu adversário e uma realidade concreta hoje, nós vamos ter que fazer reservação de água para consumo humano e, eventualmente, para irrigação. Para isso, você vai ter que ter reservatórios. Para isso, você vai ter que ter licença ambiental, fazer de forma adequada. Você não pode correr riscos, né, de como aconteceu em Minas Gerais. Você tem que fazer uma coisa bem feita, tá certo? Mas o mais importante é saber se isso vai ser privado ou não. Porque pelo modelo do atual governo, isso vai ser, não vai ser construído pelo iniciativa privada, tudo vai ser, mas se vai ser privatizado ou não esse serviço. Então o risco de quem não tem dinheiro ficar sem água vai aumentar muito com esse modelo que o Tarcísio está defendendo. Nós vamos rever esse modelo.
9: Sem citar nomes, Haddad manifestou apoio à investigação do envolvimento do ministro do Supremo Tribunal Federal, Alexandre de Moraes, com o ex-dono do Banco Master, Daniel Vorcaro.
18: Talvez tenha sido a primeira autoridade que, no começo do ano, assim que eu cheguei de férias, disse que nós estávamos diante do maior fraude bancária da história do país, se referindo ao Master. É muito dinheiro envolvido. São dezenas de bilhões de reais que foram desviados do Fundo Garantidor de Crédito, de fundos de pensão de funcionários públicos, de prefeituras e de estados. E eu sempre defendi, vou continuar defendendo, que tudo seja passado a limpo, porque é muito grave o que aconteceu com o Brasil. Não é uma questão menor. Envolva quem envolver, né? Tem vários inquéritos abertos sobre o Dark Horse, sobre o Supremo, sobre quem for. As coisas precisam ser apuradas, a verdade precisa ser conhecida, os responsáveis punidos, para que isso nunca volte a acontecer.
9: O candidato petista também disse que ninguém está acima da lei e que é preciso que se chegue ao final das investigações com todas as pessoas arcando com as consequências.
13: Os detalhes, né, dessa relação entre André Mendonça e Alexandre de Moraes vieram à tona e isso gerou também uma discussão entre os ministros, o André Mendonça e o Alexandre de Moraes do Supremo. E esse é o tema aqui do comentário de José Maria Trindade.
19: Pois olha, é muito grave a situação de ministros do Supremo Tribunal Federal envolvidos numa crise sem precedentes. Quase o ministro Alexandre de Moraes entra em via de fatos com o ministro André Mendonça. O ministro Alexandre cobrou o artigo do Regimento Interno do Supremo que diz que o plenário é que decide sobre julgamentos de ministros. O ministro André Mendonça mandou à Procuradoria-Geral da República o pedido de um parecer sobre esse envolvimento de Daniel Vorcaro com ministros do Supremo Tribunal Federal. E mais, tirou o sigilo e jogou no ar declarações fortes e a abertura de troca de recados ali, que indica um Vorcaro preocupado em repassar imediatamente, mesmo sem recibo, recursos para a mulher do ministro Alexandre de Moraes, e cobrando proteção. E isto é muito grave. A situação chegou a um ponto que o Supremo Tribunal Federal está dividido, como se fosse um departamento político, o Congresso Nacional. Isto é muito grave. Juristas aqui defendem que um julgamento assim tem que ser de fora, ou seja, do STJ, Superior Tribunal de Justiça. Mas não. Quem julga ministro do Supremo Tribunal Federal é o próprio ministro do Supremo Tribunal Federal. Há uma tentativa de poderosos por aqui de isolar o ministro André Mendonça, que é o mais poderoso da safra. Ele é o coordenador desse caso, Daniel Vorcaro, Banco Master e mais outro sobre o roubo do INSS. E ainda sobre esse caso do Lulinha e as investigações sobre um grupo que se formou para pressionar ministros por aqui. É possível que ministros possam isolar o ministro André Mendonça, mas o estrago já está feito. As entranhas destas relações do Daniel Vorcaro com o poder já ficaram explícitas com essa liberação do sigilo. Isso é muito importante. Nada melhor como detergente do que o sol, a transparência.
13: Jornal da Manhã, são 6 horas e 11 minutos.
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13: Da manhã, 6 horas e 14 minutos. As perspectivas da economia e os desafios fiscais foram temas do seminário empresarial do LID, que reuniu economistas, empresários e especialistas em São Paulo. A reportagem é de Daniel Lia.
1: O ajuste fiscal é necessário para a fluidez e estabilidade econômica do país. Essa é a avaliação quase unânime de especialistas do mercado. Para o head do LID Economia, Caio Megali, o Banco Central está no caminho certo e prevê uma redução mais robusta dos juros após as eleições.
2: Mas como a economia já está desacelerando de forma mais clara, acho que dá para continuar cortando devagarzinho, de forma gradual, com bastante parcimônia, conforme se consolide o cenário de desaceleração e consolidação fiscal, aí eu acho que o espaço para cair juros vai ser bem maior a partir do ano que vem.
1: O ex-secretário da Fazenda de São Paulo, Felipe Salto, afirma que cortar gastos é o segredo para garantir equilíbrio à economia.
3: Você precisa primeiro dar um sinal de credibilidade e fazer o ajuste fiscal. Quer dizer, passada a eleição, ganhe quem ganhar, tem que apresentar um programa de ajuste.
1: Outro ponto que tem gerado atenção por parte dos economistas diz respeito ao debate sobre o fim da escala 6x1. A percepção é que os reflexos precisam ser cuidadosamente avaliados, uma vez que haverá impactos na economia. Cassiana Fernandes, economista-chefe do JP Morgan, aponta a necessidade de observar os custos que virão pela frente em caso de aprovação.
4: É muito importante também você ter liberdade. Liberdade para os empresários e entender qual momento, como é que esse ajuste vai ser feito, qual é o custo desse ajuste. A gente fez uma estimativa olhando a taxa de inflação, os componentes da taxa de inflação, é a mudança da PEC 6x1 pode causar até um aumento de 40 bases na taxa de inflação ao longo de 12 meses durante a sua implementação. Então a gente também tem que olhar o lado do custo e como isso coloca para frente.
1: O governo tenta costurar com o Senado a votação do fim da escala 6x1 até o segundo turno das eleições.
13: 6:16, a gente tem a movimentação da nossa reportagem ao vivo nesta manhã. São Paulo chegou a 28 casos de sarampo neste ano, segundo a Secretaria Estadual de Saúde. E do total, 25 deles foram registrados na capital paulista e 20 pacientes não tinham vacinação registrada ou estavam com o esquema incompleto. Repórter Danúbia Braga participa aqui com a gente do Jornal da Manhã, tem mais informações a respeito desse balanço. Oi, Danúbia, bom dia para você. Chovendo em São Paulo nesse momento, é isso?
5: Pois é, Nonato, começou uma garoa fina, tá? Então, aqui, para quem vai sair aí de casa, é bom não deixar o guarda-chuva esquecido, hein? Vai precisar usar o guarda-chuva. Agora, falando sobre o esquema de vacinação relacionado ao sarampo, São Paulo, então, registrando esses 28 casos, esses dois novos casos, sendo uma criança de 1 ano e uma mulher de 40 anos que não tinha o esquema vacinal completo. Como você bem disse, a grande maioria dos casos registrados na capital paulista, 2 casos registrados em São Bernardo do Campo, 1 caso em Guarulhos. A capital paulista tendo essa predominância, por isso é tão importante as pessoas se imunizarem. No entanto, ontem foi o último dia para aquele esquema de vacinação de forma indiscriminada contra o sarampo nesses 3 municípios. Então, a partir de hoje, volta ali ao calendário vacinal normal, de rotina, em que as pessoas precisam procurar as unidades básicas de saúde, mas tendo as idades específicas para conseguir a imunização. Antes a gente estava tendo a dose 0, né? Então a partir dos 6 meses as crianças já estavam sendo imunizadas contra o sarampo, o que não tirava depois a necessidade de tomar uma outra dose aos 12 meses e aos 15 meses, porque a gente precisa do esquema vacinal completo para estar protegido contra a doença. De acordo com a Secretaria de Saúde, a gente teve durante então toda essa campanha em torno de 2,5 milhões de doses aplicadas, sendo na capital paulista, São Bernardo do Campo e Guarulhos, responsável por 2,4 milhões de doses aplicadas. Ainda assim, a Secretaria de Saúde informou que é importante as pessoas irem até as unidades básicas para colocar a carteira de vacina, a carteirinha, né, de vacinação em dia, ver ali o que é possível tomar de dose de outros imunizantes. E quando a gente fala a respeito do sarampo, funciona da seguinte maneira: aos 12 meses a primeira dose contra o sarampo, depois aos 15 meses é a segunda dose. Aí pessoas de 15 meses a 29 anos devem ter duas doses contra o sarampo, com um espaço ali, um intervalo de 30 dias da primeira para a segunda dose. Pessoas que já têm 30 anos, estão de 30 a 59 anos, devem ter pelo menos uma dose da vacina contra o sarampo. Trabalhadores da saúde devem ter duas doses da vacina, independentemente também da idade. E aí, quando a gente fala da tríplice viral, é para crianças, é dose zero para bebês da vacina tríplice viral, ou seja, a partir dos 6 meses de idade até 11 meses e 29 dias. Então, a dose zero, como eu disse, ela não substitui depois o esquema vacinal aos 12 meses, com intervalo, e depois uma outra dose aos 15 meses. Então, a gente traz esse alerta ainda a respeito do sarampo, ainda que essa vacinação de forma ampliada tenha se encerrado. É importante as pessoas que não foram se imunizar façam isso, porque a gente vem acompanhando, então, os números crescendo, principalmente na capital paulista. Volto com você, Leonardo.
13: Danúbia Braga, atualizando para a gente essas informações. Portanto, São Paulo, 28 casos do sarampo. A gente volta a falar aqui a respeito da derrubada do sigilo do relatório da Polícia Federal por parte do ministro André Mendonça, do Supremo Tribunal Federal. E aí tivemos o acesso, ou pelo menos a informação, das mensagens trocadas entre o ex-banqueiro Daniel Vorcaro, dono do Master, e também o ministro Alexandre de Moraes. E numa delas, ele perguntou ao ministro se deveria deixar o país 2 dias antes de ser preso pela Polícia Federal. Quem tem detalhes para a gente é o Bruno Pinheiro.
0: O ministro André Mendonça, do Supremo Tribunal Federal, retirou o sigilo da investigação que reúne novos elementos encontrados pela Polícia Federal no celular de Daniel Vorcaro e determinou que o caso seja levado ao plenário do STF. Na decisão, Mendonça afirma que, independentemente da manifestação do PGR, o caminho inevitável dos autos leva ao plenário em uma sessão que deverá ser pública. Ao justificar a retirada do sigilo, Mendonça cita o interesse público à informação e afirma que, diante da forma como o caso será analisado, não haveria razão para manter os autos fechados. A nova investigação é um desdobramento da Operação Compliance Zero. Os autos chegaram ao Supremo depois do surgimento de suspeitas envolvendo pessoas com foro privilegiado. Em fevereiro, já sobre a relatoria de André Mendonça, o ministro autorizou o fluxo ordinário das análises da Polícia Federal sobre o material apreendido. Em março, veio a terceira fase da operação. Em maio, a sexta. Segundo a decisão, a Polícia Federal identificou indícios de uma suposta rede de monitoramento e influência coordenada por Daniel Vorcaro, com capacidade para obter informações sigilosas e alcançar altas instâncias de instituições da República. Entre as mensagens analisadas pela investigação está uma troca entre Vorcaro e Alexandre de Moraes. No sábado, 15 de novembro de 2025, 2 dias antes de ser detido pela Polícia Federal, o banqueiro pergunta ao ministro: acha que segunda já tenho que estar fora? No domingo, Vorcaro volta a questionar: você acha que existe alguma chance disso acontecer amanhã de manhã? Na noite de segunda-feira, Vorcaro foi detido pela Polícia Federal quando tentava embarcar em um jato particular. A decisão de Mendonça registra a suspeita de que o acesso antecipado a informações, ela poderia orientar decisões do grupo e até contribuir para a elaboração de um sofisticado plano de fuga. E foi para identificar quem fazia parte dessa suposta rede que André Mendonça determinou à Polícia Federal uma nova rodada de buscas no material apreendido. A ordem incluía a identificação das pessoas mencionadas nas mensagens de Vorcaro, inclusive eventuais autoridades com foro no Supremo, e a entrega da íntegra das interações relacionadas a esses nomes. A partir daí, A Polícia Federal reconstruiu uma sequência de contatos. Em dezembro de 2023, o ex-ministro das Comunicações, Fábio Faria, compartilhou com Vorcaro contatos associados ao mesmo número de telefone, entre eles um salvo como Alexandre de Moraes. Faria, que comandou o Ministério das Comunicações durante o governo Jair Bolsonaro, aparece em diferentes momentos do relatório como interlocutor de Vorcaro e intermediário de contatos atribuídos ao ministro. O contato foi incluído na agenda do banqueiro naquele mesmo dia. Em janeiro de 2024, aparece o primeiro contrato analisado pela Polícia Federal. No dia 11, o contato identificado como Vivi Moraes envia a Vorcaro uma minuta da prestação de serviços. Nos metadados desse arquivo, a Polícia Federal identificou como responsável pela última modificação um usuário denominado Ministro Alexandre de Moraes. Dias depois, Viviane de Moraes encaminha a Vorcaro a versão final de um contrato de mais de 3 milhões de reais mensais. Em abril, aparecem as tratativas sobre um evento jurídico em Londres. Vorcaro escreve que estava organizando um evento super exclusivo com Alexandre de Moraes em Londres. O relatório reúne ainda mensagens sobre a montagem do evento, convidados e a participação de ministros do Supremo. Em março de 2025, a PF encontra mensagens indicando novos encontros. Vorcaro escreve à companheira que estava com o ministro. Um pouco depois, diz a um diretor do Banco Central, com Moraes aqui. Na madrugada, registra ainda que outras pessoas tinham chegado para falar com Moraes. E pelo horário das mensagens, a PF afirma que o encontro pode ter se alongado por mais de 4 horas. Em maio, surge um segundo contrato, desta vez entre o escritório Barsi de Moraes e a Vikings Participações. O documento é datado de 12 de maio. No dia seguinte, Vorcaro envia uma cópia para o WhatsApp e depois para o advogado Leonardo Palhares. É neste contrato que aparecem referências ao uso de aeronaves. Marcos da Mata é empresário e, segundo o relatório da Polícia Federal, sócio de Daniel Vorcaro, numa empresa ligada ao setor de aviação executiva. Nas mensagens, da Mata informa a Vorcaro que já usaram aviões e helicópteros. Em seguida, encaminha ao banqueiro um recorte de uma conversa com Viviane de Moraes. Marcos pergunta se estavam gostando da utilização das cotas. Viviane responde: sim, estamos gostando muito. Logo depois, o relatório registra uma fatura emitida pelo escritório em nome da Vikings no valor de R$ 22.815.000. O relatório também acompanha pagamentos relacionados ao primeiro contrato. Em uma das conversas, um executivo diz a Vorcaro que faria o pagamento antecipadamente e depois obteria a nota fiscal. Em outra, Vorcaro determina que ninguém tem acesso ao contrato. Em julho, aparece um

0: Federal aprofundou as buscas no conteúdo extraído do aparelho e cruzou os nomes citados com outras mensagens e interações. O resultado foi um relatório de mais de 200 páginas, acompanhado de 4 anexos, entregue ao Supremo. Depois de uma análise, André Mendonça decidiu retirar esses novos elementos do processo original e abriu uma investigação autônoma. A nova petição foi autuada em 28 de agosto. Agora, com a decisão desta segunda-feira, o sigilo cai e o material, que até então estava restrito, passa a anteceder uma nova etapa de investigação no Supremo, a análise dos novos elementos pelo plenário da corte em sessão pública, que ainda deverá ser marcada.
1: É assunto aqui para a gente ouvir o Túlio Nassa nesta manhã, analisando os principais temas com a gente, e sem dúvida nenhuma é esse o que chama a atenção do país nas últimas horas, o Túlio, a partir da revelação dessas mensagens, segundo o relatório da Polícia Federal, envolvendo o ministro Alexandre de Moraes e também o banqueiro Daniel Vorcaro. Como é que você vê esse momento pelo qual o país está passando e agora, de novo, um poder da República envolvido diretamente com a possibilidade de negociações, se não irregulares, ao menos não republicanas? Túlio, bom dia para você.
2: Bom dia, Nonato. Bom dia a você também que nos acompanha sempre cedo aqui no Jornal da Manhã da sua primeira edição. Olha, Nonato, nossa República será passada a limpo, né? É o grande teste, é o teste de fogo que a nossa República vai passar nesse atual momento de crise, né? A maior crise da história do Supremo Tribunal Federal. Veja, numa República, todo poder emana do povo e em seu nome será exercido. Por essa simples razão, que é decantada em verso e prosa na nossa Constituição da República, no artigo 1º, existe o dever de todo detentor de poder de prestar contas à população, à sociedade. E também todo poder deve ter mecanismos de freios e contrapesos. Por essa razão, num primeiro momento, Alexandre de Moraes, mesmo sendo ministro do Supremo Tribunal Federal, tem sim que dar explicações. É preciso que haja investigação, porque numa república ele precisa realmente explicar se ele deu andamento nas demandas requeridas pelo Vorcaro. Quais são as demandas? Vorcaro pede a ele que verifique com o delegado-geral da Polícia Federal e com o procurador-geral da República se é possível atrasar as investigações. Olha só que absurdo. Então é preciso saber se Alexandre de Moraes deu andamento a essas demandas. É preciso verificar tudo o que aconteceu em relação ao contrato firmado pela esposa de Alexandre de Moraes, contrato esse que o próprio Alexandre de Moraes editou. É preciso saber se essa edição foi apenas para auxiliar a esposa numa relação verídica e correta de prestação de serviço de compliance ou se houve algo por trás em relação a isso. E de outro lado, em relação aos nossos poderes, causa estranheza o fato de que o Procurador-Geral da República pede anulação dessas investigações, desse atual relatório da Polícia Federal, se ele próprio é citado, né, nesse relatório, nessas investigações. Então nós precisaríamos ter um sistema de freios e contrapesos para que eventualmente o Conselho Nacional do Ministério Público pudesse assumir a realização dessas atividades pelo Ministério Público ou até mesmo o vice-procurador-geral da República e não o procurador-geral. Por essas e por outras, nossa República será passada a limpo e é um teste de fogo realmente. A gente precisa repensar os nossos modelos institucionais. Por exemplo, mandato temporário para ministros do Supremo Tribunal Federal. Código de conduta, mas que venha do legislativo e não das entranhas de dentro do Poder Judiciário. Nós precisamos também de nomeações ou indicações paritárias que não venham apenas da Presidência da República. Ministro do Supremo Tribunal Federal deve ser indicado também pela sociedade, pelos órgãos de classe como a OAB, pelo Poder Judiciário Estadual, pelo Congresso Nacional e não apenas pela Presidência da República. Ou seja, nós precisamos reoxigenar a nossa República para que ela continue funcionando adequadamente.
1: Túlio, fica por aí porque a gente vai ter mais comentário ainda, porque cresce a pressão pelo impeachment do ministro Alexandre de Moraes no Congresso após essa divulgação de áudios envolvendo o ex-banqueiro Daniel Vorcaro e o ministro do Supremo. A reportagem é da Beatriz Souza.
3: Logo após a retirada do sigilo, deputados e senadores da oposição protocolaram novos requerimentos pedindo impeachment contra o ministro Alexandre de Moraes. O primeiro pedido apresentado foi do senador Carlos Viana,

0: que também solicitou que o ministro compareça ao Senado para prestar esclarecimentos sobre as informações apresentadas no relatório da Polícia Federal. Viana cobrou do presidente do Senado, Davi Alcolumbre, do União Brasil do Amapá, que dê andamento ao requerimento.
1: Não é possível que o Senado da República continue fingindo que nada está acontecendo nesse país. Lá fora, Excelência, quando eu ando nas ruas, as pessoas perguntam o que o Senado vai fazer para que a gente traga respostas. E eu não falo isso, presidente Davi Alcolumbre, apenas num discurso não. Falo como ex-presidente de uma CPMI, que Vossa Excelência não permitiu que continuasse e que começou essa investigação, trazendo à tona todos esses fatos, presidente Davi Alcolumbre. É nossa obrigação histórica. Nós hoje exigimos explicações do ministro Alexandre de Moraes.
0: Segundo Viana, caso Alcolumbre arquive ou impeça o andamento da denúncia, o próprio presidente do Senado poderá ser alvo de um pedido de afastamento da presidência da Casa Alta. A senadora Damares Alves também apresentou um pedido de impeachment contra Alexandre de Moraes e anunciou uma mobilização da oposição na Câmara e no Senado. A estratégia é impedir a votação de pautas como forma de pressionar Alcolumbre a dar andamento aos requerimentos contra ministros da Suprema Corte.
2: Encerro aqui meu pronunciamento dizendo, ministro Alexandre, antecipe-se, porque quanto contra fatos não há argumentos e o que nós estamos vendo é gravíssimo e o Brasil precisa de uma resposta. Se o senhor não renunciar, eu creio que será impeachmentado em menor tempo do que o senhor imagina.
0: Além de mais um pedido de impeachment, o senador e coordenador da campanha de Flávio Bolsonaro e líder da oposição no Senado, Rogério Marinho, anunciou o envio de um ofício ao presidente do Supremo Tribunal Federal, Edson Fachin, pedindo investigação contra Moraes dentro da própria corte e também um pedido de afastamento do diretor-geral da Polícia Federal, Andrei Rodrigues.
3: A gente vê o diretor da Polícia Federal praticamente morando dentro do Palácio do Planalto, conversando com Lula, dando palestras, conversando com Moraes, tomando uísque com o Vorkaro lá em Londres. Macala, né?
4: 3 milhões.
3: E a sociedade assiste isso e acha que é normal, mas está vendo aqui a luz do dia. E nós, como parlamentares, precisamos fazer a nossa parte, porque nós não podemos aceitar isso como normal. Não dá para aceitar como normal. Porque se a gente aceita isso como normal, a sociedade virou de ponta cabeça. O que é mais grave é que este cidadão que é ministro, que deveria renunciar, que deveria pedir para sair, ou pelo menos se licenciar para que o inquérito fosse estabelecido e fosse apurado, dando-se o amplo direito à defesa, o que ele, aliás, não consegue fazer.
0: Do outro lado, o líder do governo na Câmara, deputado Paulo Pimenta, defendeu o amplo direito à defesa e afirmou que as denúncias precisam ser apuradas, independentemente de quem sejam os envolvidos.
5: Não importa que nós estamos à véspera de uma eleição, se tem candidato a presidente da República envolvido na gravíssima denúncia sobre as irregularidades que envolve o Banco Master, ele tem que ser investigado. E os demais personagens que estão aparecendo também devem ser investigados. As instituições devem encontrar a melhor forma de garantir à sociedade brasileira que essas investigações vão ser apuradas, que se garanta o amplo direito de defesa, que as pessoas possam se defender, mas aquelas que estão envolvidas em algum tipo de irregularidade devem ser punidas por isso, devem ser exemplarmente punidas por isso. É assim que a gente fortalece as instituições. É assim que a gente fortalece a democracia e dessa maneira que eu entendo que o Brasil deve proceder.
0: Apesar da imensa pressão, o presidente do Senado, Davi Alcolumbre, já adiantou que não deve dar prosseguimento aos pedidos de afastamento de Alexandre de Moraes. Alcolumbre destacou ainda que não acha normal a quantidade de pedidos contra ministros da Suprema Corte.
6: Por conta dos processos de impeachment
4: ministro Alexandre de Moraes?
6: Há muito tempo.
4: Mas qual a decisão que você vai tomar?
6: A decisão é que tem 109 pedidos.
7: O senhor vai abrir hoje?
4: O senhor vai abrir hoje?
6: Tem 109 pedidos. Você está fazendo uma pergunta muito...
4: O que o senhor achou dessas mensagens dentro do Borcário Moraes? O senhor achou republicano?
6: Eu não achei nada, não devo achar nada.
7: Presidente, mudou alguma coisa hoje? Sua percepção sobre isso, presidente?
6: A minha percepção é que tem 109 pedidos, isso não é normal. 109 solicitações no Congresso dos 10 ministros do Supremo de pedido de impeachment do ministro do Supremo Tribunal Federal.
2: O senhor acha que ele tem que se afastar?
0: A pressão sobre o Senado ganha ainda mais peso em um ano eleitoral. O impeachment de ministros do Supremo é uma das principais pautas defendidas pela direita e deve continuar no centro das disputas políticas no Congresso.
8: Só lembrando, né, que a Procuradoria-Geral da República pediu a nulidade, né, desse relatório da Polícia Federal que revela essas conversas entre o banqueiro Daniel Vorkari e o ministro Alexandre de Moraes, de acordo com a Procuradoria. De algum modo, a ação do ministro André Mendonça extrapolaria os limites da competência do ministro nessa fase pré-processual. Túlio Nassa, pegando todos esses elementos aqui e observando essa cobrança por um processo de impeachment, temos várias camadas novamente, né? Como sempre, porque você tem uma pessoa que pode decidir sobre o impeachment, que no caso é o presidente do Senado Federal. A gente já viu isso em outras instâncias também, na qual o presidente de determinada entidade senta em cima desses pedidos e nem analisa absolutamente, engaveta tudo. Há clima para isso e, de algum modo, essas revelações já ganharam corpo, já ganharam a sociedade, já ganharam a informação. Ou seja, imagino que teremos uma cobrança muito efetiva em cima disso. Por outro lado, temos aí o calendário eleitoral que me parece impedir que parlamentares possam atuar nessa questão, ao menos nesse momento. Ou seja, essa possibilidade de uma abertura de processo de impeachment ou mesmo uma pressão maior, você acha que vai ficar pós-eleições? Como é que você viu aí essa reportagem da Beatriz, meu caro?
9: Olha, Nonato, eu acredito que vai ficar para depois das eleições. Lembra de Platão, filósofo grego, que dizia o seguinte: não há nada de errado com aqueles que não gostam da política, simplesmente serão governados por aqueles que gostam. E a nossa política, meu caro, a nossa política, ela é ardilosa, a nossa política é pródiga em criar manhas e artimanhas. Olha só, os pedidos de impeachment de ministro do Supremo Tribunal Federal têm a competência exclusiva do presidente do Senado Federal, que já sinalizou ali: olha, nós temos 109 pedidos, eu não vejo nada, não entendo nada, eu acho que isso é anormal. Então ele já sinalizou que não vai colocar adiante esse pedido de impeachment. Então o que a sociedade precisa cobrar? Precisa recalibrar as instituições, nós precisamos redemocratizar os nossos modelos de governo. Não é possível que esse poder, com esse assunto tão grave, fique na mão de uma pessoa sem freios e contrapesos, sem limites. É preciso que esses pedidos de impeachment sejam julgados por um colegiado no Senado, e não apenas por uma pessoa, porque senão a relação entre ele, presidente do Senado, e ministro do Supremo Tribunal Federal, fica uma relação muito promíscua. Isso não é bom para a República, é preciso que haja freios e contrapesos. Então, infelizmente, Nonato, eu acho muito complicado que ande algum pedido de impeachment de ministro do Supremo Tribunal Federal. No período eleitoral, pior ainda. Agora, no período eleitoral, a gente tem que tomar muito cuidado para que a política não interfira, não misture as coisas, porque a investigação que tem que ser feita no Supremo Tribunal Federal é uma investigação técnica, que não tem nada a ver com a política.
8: Jornal da Manhã, 6h42.
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8: Jornal da Manhã, 6 horas e 46 minutos.

0: do Agro. O avanço da inteligência artificial tem sido crucial para prever o comportamento do clima e contribuir para a indústria desenvolver novas soluções para sementes e defensivos. Quem traz mais detalhes é a apresentadora do Hora H do Agro, Mariana Grilli.
1: Hoje eu falo diretamente do estado de Iowa, nos Estados Unidos, onde eu vim conferir não só a produção de milho, como quem nos acompanha com imagens pode conferir atrás de mim, uma lavoura de milho, mas também para entender algo um pouco mais complexo, que é como a indústria tem trabalhado com dois temas que podem sim ser unificados para melhor tomada de decisão do produtor rural. Eu estou falando do uso da inteligência artificial para conseguir compreender e prever um pouco mais as mudanças climáticas. Aqui nessa região, a gente está falando de, inclusive, perdas de produtores rurais atingidos por tornados. Inclusive, a multinacional Bayer tem uma espécie de milho que eles chamam de short corn, né? Ou seja, um milho de baixa estatura, pensado, desenvolvido para essas regiões atingidas por tornados. Isso já existe há alguns anos, mas esse é um dos exemplos de como a indústria tem a necessidade de se adaptar às mudanças climáticas para que o produtor rural se mantenha no campo. E aí a gente também está falando da inteligência artificial para essa tomada de decisão com base em dados, porque de nada adianta ter a IA se não existe dados ali o suficiente. E quando a gente olha para vários mercados, mas o Brasil certamente é um dos líderes disso, existe muita geração de dados. Dentro da fazenda, a gente está falando de dados da propriedade do solo, mas também da lavoura, da quantidade de chuva, né? Ali, os índices pluviométricos. Enfim, são diversos dados que são gerados dentro da propriedade. E o que as multinacionais, então, têm feito, e aí a gente está ouvindo muito isso aqui da Bayer, é exatamente então pegar essa informação que sai do campo e reunir com a informação direto com o que é desenvolvido ali de P&D, né, de pesquisa e desenvolvimento. Então, aqui um dos assuntos também muito falados é o da destinação dos grãos para a bioenergia, mas aí eu volto num outro comentário para falar mais para vocês. Então, é claro, todas as informações também vão estar lá no Hora H do Agro, então fica o convite para você nos acompanhar. Nosso programa vai pro ar todo sábado, às 5 da manhã, aos domingos, às 6 da manhã, além de ficar disponível na íntegra no canal da Jovem Pan no YouTube.
0: Mariana Grilli, sempre com a gente aqui no Jornal da Manhã. Durante evento LID, o ex-governador de São Paulo, João Dória, defendeu a privatização dos Correios para evitar mais prejuízos na estatal. É assunto aqui do Daniel Lia.
2: O Brasil precisa de um ajuste fiscal imediato. Essa é a avaliação do ex-ministro da Fazenda, Henrique Meirelles. Para ele, é preciso cuidado com as contas públicas.
3: É importante mencionar que nós temos agora a necessidade de um ajuste fiscal. Este é o ponto fundamental. A situação monetária está não muito boa, na medida em que você tem uma coisa que não funciona muito. Você tem uma política fiscal expansionista e uma política monetária contracionista.
2: Para Daniela Marques, coordenadora da área econômica do programa de Flávio Bolsonaro, economia é uma ciência e não pode ser levada ao campo ideológico. Ela prega o uso de tecnologia para avanço.
4: Organizar a lógica de um Estado que é verticalizado e hierárquico, obsoleto, analógico e caro para nós pagadores de impostos. Então, o primeiro passo dessa inteligência artificial, e não é enxergando na inteligência artificial uma questão de soberania, regulamentando errado, fazendo uma inteligência artificial Brás e fechando o Brasil para uma revolução digital depois da gente ter passado 20 anos discutindo a reindustrialização do Brasil.
2: O ex-governador de São Paulo, João Dória, indica que é preciso acabar com a gastança e acrescenta que a atração de investimentos pode ser ainda maior se houver, entre outros fatores, responsabilidade fiscal.
5: Cabe ao Poder Executivo e àqueles que comandam a economia do país a terem responsabilidade fiscal, não gastar mais do que se arrecada, reduzir o tamanho do Estado, diminuir a despesa do Estado, atrair mais capital externo, sobretudo, fazer um esforço nesse sentido e garantindo que as regras não vão mudar, não serão alteradas.
2: Outro fator que os analistas avaliam é que é preciso combater a criação de novos impostos. O entendimento é que o país não suporta mais a elevação de tributos. Dória aconselha ainda a privatizar os Correios a fim de se evitar mais prejuízos na estatal.
0: 6h52, está na hora de mais uma edição do É da Sua Conta. 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Renata Flores já está aqui com a gente, sempre falando a respeito de finanças. Qual é o seu destaque hoje, Renata? Bem-vinda.
6: Oi, Nonato, olá para quem nos acompanha. Vamos continuar falando com os empreendedores, porque setembro acaba de começar, traz alívio para muita gente que vai receber o salário nos próximos dias. E quem é empreendedor, empreendedora, Nonato, sabe que a primeira quinzena do mês é extremamente importante para os negócios, afinal de contas, quanto mais gente recebendo salário, mais gente vai comprar os seus produtos.
0: Exatamente. Agora, por outro lado, né, Renata, a oferta precisa aí chegar ao consumidor. Então, diante disso, que estratégias, né, o empreendedor pode aí adotar, pode usar para impulsionar a divulgação do próprio negócio, hein?
6: Boa. 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Hoje em dia é essencial ter um perfil do seu negócio nas redes sociais. Não tem como fugir disso. 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Você precisa manter uma consistência nas suas publicações, produzir posts, enfim, envolventes. E aí, caso você tenha oportunidade, você pode até contratar uma pessoa para gerir as suas redes e te indicar as melhores estratégias para crescer. Isso é fundamental, estar nas redes sociais. Outra sugestão, participar das feiras, dos eventos, onde você possa mostrar o seu trabalho. É uma ótima estratégia para atingir novos clientes e até mesmo fechar parcerias com outras pessoas da sua área.
0: Ótimas dicas, Renata. 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
0: Molezinha, então. Renata Flores, obrigado aqui pelas dicas de hoje. Amanhã você está de volta com mais um É da Sua Conta. Só lembrando aqui para a nossa audiência, né, Renata? 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
0: Tchau, até lá. Agora temos 6h55. No quadro Viva Bem de hoje, o Márcio Atala explica como os exercícios físicos ajudam na construção da massa muscular.
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8: Olá, ouvintes e espectadores da Jovem Pan. Nunca se falou tanto sobre a importância de ganhar massa muscular. Depois da terceira, quarta década de vida, é normal que a gente vá perdendo massa muscular. Esse processo se chama sarcopenia e ele vai acontecer com todo mundo. Ele é irreversível. O ponto é que a gente pode ganhar massa muscular. Como? Com uma atividade física de força e um bom consumo de proteína. Isso pode fazer com que a gente ganhe até mais massa muscular do que a gente vai perder nesse processo de envelhecimento. Por isso, investir em atividades físicas que promovam o ganho de massa muscular é fundamental. Musculação, pilates, ginástica funcional, crossfit.
0: Esse aí, portanto, o Márcio Atala. Jornal da Manhã, 6h56.
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0: Bom dia, começando agora a edição do Jornal da Manhã Litoral Norte desta quarta-feira, hoje dia 2 de setembro de 2026, agora 7 horas e 36 minutos e nós vamos até as 8h30 da manhã aqui na Jovem Pan 94,1 com as principais notícias da nossa região, informações do tempo, trânsito, esporte e muito mais. Eu sou Anderson Davi, comigo nessa manhã está Duda Nunes. Bom dia, Duda.
1: Muito bom dia, Anderson, e bom dia a todos que nos acompanham. Começa agora mais uma edição do nosso Jornal da Manhã Litoral Norte, nesta manhã de quarta-feira. E você, nosso ouvinte, segue com a gente até as 8h30 da manhã para começar o seu dia muito bem informado.
0: Vamos aos primeiros destaques de hoje.
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0: Dólar comercial fechou ontem R$ 5,15, uma queda de 0,47%. O euro, R$ 5,97, uma queda de 0,74%. Dólar turismo, R$ 5,35. A libra, R$ 6,96. Peso argentino, 0,003. E o Bitcoin, R$ 396 mil.
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1: A quarta-feira será de tempo firme e predomínio de sol em Santa Catarina, mas o norte do estado também tem mais nuvens e presença de nevoeiros, especialmente durante a manhã. O destaque fica para o frio ao amanhecer, as mínimas ficam entre 0 e 4 graus no Planalto Sul, com condições para formação de geada, e nas demais regiões variam de 6 a 12 graus. À tarde, as temperaturas sobem, as máximas chegam a 19 e 23 graus em Santa Catarina. O vento sopra de sul a nordeste, fraco a moderado. E essa condição é influenciada por uma massa de ar frio associada a um sistema de alta pressão que atua sobre o sul do Brasil. Então, resumo do dia, quarta-feira de sol e tempo firme, mas com manhã gelada e possibilidade de geada no Planalto Sul. À tarde, as temperaturas ficam mais agradáveis e, a princípio, um dia sem previsão de chuva. E essas foram as informações da previsão do tempo aqui no Jornal da Manhã Litoral Norte.
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0: Informações do Complexo Portuário de Itajaí. Nós temos, neste momento, as condições da barra seguem impraticáveis, né? Desde ontem, aliás, desde segunda-feira à tarde, né? A Marinha do Brasil declarou impraticáveis as condições da barra em virtude da forte correnteza. Isso permanece hoje pela manhã também, né? Temos aqui a última atualização de que as condições estão impraticáveis, declarado pela autoridade marítima. Nós teríamos aí, temos, né, previsto sete movimentações ainda aguardando para hoje, né, aguardando para o dia 2 de setembro. Mas, por enquanto, condições da barra impraticável, por isso não estão agendadas, ainda não tem um horário. Precisa que o canal seja liberado pela autoridade marítima para que essas movimentações ocorram.
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1: Vamos agora ao giro dos aeroportos para saber como está o funcionamento dos voos nesta manhã de quarta-feira. Se você vai embarcar ou espera por alguém, e nós começamos conferindo o funcionamento do Aeroporto Internacional de Navegantes, que nesta manhã de quarta-feira opera normalmente com visibilidade de 10 quilômetros ou mais. E depois de Navegantes, vamos a Florianópolis também conferir o funcionamento do Aeroporto Internacional de Florianópolis, o Floripa Airport, que nesta manhã de quarta-feira também opera normalmente com visibilidade de 10 quilômetros ou mais. E por fim, nós também vamos a Joinville conferir o funcionamento do Aeroporto de Joinville, que nesta manhã de quarta também opera normalmente com visibilidade de 10 quilômetros ou mais. Então, manhã de quarta-feira com o Aeroporto Internacional de Navegantes, Aeroporto Internacional de Florianópolis e Aeroporto de Joinville, que funcionam normalmente com seus pousos e decolagens dentro da programação.
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0: A Agora 7 horas e 41 minutos, vamos ao nosso primeiro boletim de trânsito aqui do nosso Jornal da Manhã, Litoral Norte, começando pela região central de Itajaí. Nós temos alguns trechos, né, da região central mais movimentados, como a Joca Brandão, a Eugênio Miller, né, o final da Eugênio Miller ali para quem vai entrar na Marcos Conder vai pegar bastante trânsito, a própria Rua Tijucas também naquela mesma região ali também está bem travado neste momento. Nós temos Contorno Sul, o que é bem comum, né? O acesso de Itajaí via Contorno Sul congestionado já a partir deste horário. Para quem entra em Itajaí via Antônio Raio ou via BR-101, já vai pegar o trânsito congestionado ali no começo da Contorno Sul até a altura da Câmara de Vereadores. E depois, um pouquinho mais para frente, partir ali da rótula da Renault em diante até a esquina com a Rua Uruguai, aquele trecho todo que passa pela Univale também, congestionado no sentido centro de Itajaí. Então são alguns dos principais pontos de trânsito neste momento aqui na região central de Itajaí. Nós temos um ponto da Renault Mittausen já congestionado também, né? Antes ali de chegar na ponte da Barra do Rio, bem antes, tem congestionamento já na Renault Mittausen, principalmente no sentido centro, né? Para quem vai ali daquela região do bairro Cordeiros, Murta, aquela região da cidade, vai pegar um pouco de trânsito na Mittausen também, mas depois, um pouquinho para frente, ali, antes de chegar na ponte, o trânsito já está fluindo melhor na Renault Mittausen. Vamos falar agora de BR-101, porque nós temos na BR-101 já vários pontos congestionados neste horário, né? Nós temos o sentido sul da BR-101, né? Começa no sentido sul um trânsito mais intenso, principalmente a partir de Balneário Piçarras ali, né? Entre Balneário Piçarras e Navegantes, passando por Penha, o sentido sul da BR-101 já está congestionado, com aquele trecho ali que é bem comum para o horário, né? Congestionado neste momento. Depois, da ponte de Navegantes em diante, segue com um movimento bem intenso em Itajaí, mas o congestionamento mesmo volta a acontecer, né? O trânsito fica travado mesmo a partir do trevo da Jorge Lacerda, o trevo de Ilhota, que é outro trecho bem comum também. Entre os trevos, o trevo da Jorge Lacerda e o trevo da Antônio Raio, nós temos congestionamento neste momento no sentido sul da BR-101. Jorge Lacerda com uma fila grande, mas não tão grande quanto ontem, por exemplo, né? O trânsito é bem travado ali também, mas mais para o final da Jorge Lacerda, né? Chegando na BR-101, tem aquela fila que é normal também para o horário, mas comparado aos dias anteriores dessa semana, até que o trânsito está mais tranquilo ali na Jorge Lacerda, ainda assim tem fila para chegar na BR-101 só naquele trecho final. Vamos falar um pouquinho agora de Balneário Camboriú também? Que nós temos em Balneário Camboriú, sentido norte da BR-101, já congestionado depois da saída do túnel do Morro do Boi. Então aquele trecho ali saindo do túnel do Morro do Boi, um pouquinho mais para frente, ali na altura do bairro da Barra, nós temos o trânsito já congestionado até a altura do Expo Centro, né? Um pouquinho para frente ali do Expo Centro, no sentido norte da BR-101. Né? Então para quem vem de Itapema, por exemplo, passa o túnel do Morro do Boi, já vai pegar congestionamento ali depois daquele trecho até a altura da Expo Centro. A partir dali, o trânsito até flui melhor, principalmente no sentido norte, né, que é o mais movimentado para o horário. Nós temos também em Balneário Camboriú, né, entre Camboriú e Balneário, Avenida Santa Catarina, principalmente o trecho final ali da Avenida Santa Catarina, a partir do Comprão, Coque e Atacadista em diante, já tem fila. E também na Marginal Oeste, da mesma forma, né, aquele trecho todo da Marginal Oeste ali para quem sai da BR para entrar em Balneário, vai pegar também congestionamento neste horário, nesta manhã de quarta-feira. Além disso, para fechar o nosso giro, né, depois de toda uma volta que nós demos, começamos em Itajaí, fomos lá no sentido sul da BR, fomos até Balneário, voltamos, entramos por dentro de Balneário Camboriú, vamos voltar para Itajaí via Oswaldo Reis, e a Oswaldo Reis está travada ali. A partir da saída já da Avenida do Estado, para pegar Oswaldo Reis, tem bastante congestionamento, e esse trecho se estende até a altura da Praia Brava ali. Até chegar na Praia Brava, um pouquinho para frente da Praia Brava, ainda tem congestionamento. Aí dali em diante, o trânsito flui melhor, mas não por muito tempo, porque depois para chegar em Itajaí, já chegando em Itajaí, né, na altura do bairro Fazenda, tem outro ponto da Oswaldo Reis que está congestionado. Mas nós temos então Oswaldo Reis da saída de Balneário Camboriú até a Praia Brava e depois no bairro Fazenda, né, no mesmo sentido. Os dois congestionamentos no mesmo sentido, então, na Oswaldo Reis, para quem está indo de Balneário Camboriú em direção a Itajaí, vai pegar bastante trânsito ali naquele trecho. Lembrando que você pode participar com a gente via WhatsApp, que é o 99901-9410. 99901-9410 para mandar sua mensagem, como é que está o trânsito aí por onde você está passando, que a gente atualiza em tempo real aqui para os nossos ouvintes. Aproveite e segue a gente lá no Instagram, no arroba Jornal da Manhã Litoral Norte, para ficar por dentro das dos bastidores do nosso programa aqui no arroba Jornal da Manhã Litoral Norte nas nossas redes sociais.
1: 7:46, vamos com as nossas notícias da região, mas ainda falando sobre mobilidade urbana, Anderson, eu vou a Itapema, porque detonação de rochas bloqueia o Morro do Encano nessa sexta-feira. Então, nessa sexta, a partir das 8:00, será realizada uma operação de detonação de rochas na região do Morro do Encano. E por questões de segurança, o trânsito no local ficará bloqueado durante a realização dos trabalhos, com previsão de interdição ao longo do dia. Assim que a detonação for concluída e houver condições seguras para a circulação, a via será liberada e, claro, nós informaremos aqui no Jornal da Manhã Litoral Norte. As equipes estarão no local para realizar o controle do trânsito e orientar os motoristas. E a recomendação é que quem precise passar pela região, programe o deslocamento com antecedência e, sempre que possível, utilizar rotas alternativas. E, claro, a Prefeitura pede atenção à sinalização e às orientações também que estarão disponíveis naquele setor importante dentro do município de Itapema, que é o Morro do Encano, e que a partir dessa sexta, então, das 8:00 da manhã, será interditado para detonação de rochas.
0: Por falar em obras e trânsito, a Prefeitura de Balneário Camboriú inicia uma obra de drenagem na Avenida do Estado nesta quarta-feira. Então a Prefeitura, através da Secretaria de Obras, vai começar uma importante obra de drenagem na Avenida do Estado da Almo Vieira, no trecho entre a Avenida Marginal Leste e a Rua São Paulo, no bairro dos Estados. O objetivo é corrigir um problema de nivelamento na tubulação que impede o correto escoamento da água da chuva e contribui para alagamentos na região. As intervenções terão início na Avenida Marginal Leste, nas proximidades da Avenida do Estado, e avançarão gradativamente pela avenida em direção à Rua São Paulo. A obra tem duração estimada de 60 dias. Nesta quarta e quinta-feira, então, haverá o estreitamento da pista de rolamento da Marginal Leste, né, da Avenida Marginal Leste, nas proximidades da Avenida do Estado. A partir de semana que vem, né, segunda-feira que vem, dia 7 de setembro, no início da tarde, as obras terão início na Avenida do Estado. Durante a execução dos serviços, uma faixa de rolamento vai permanecer interditada do meio-dia de segunda-feira até o meio-dia de quinta-feira para a realização das obras. Nos períodos de menor movimentação de veículos, poderá ocorrer a interdição de duas faixas de rolamento, permitindo o trabalho de máquinas e equipamentos. Os trabalhos serão realizados das segundas-feiras ao meio-dia até as quintas, também ao meio-dia em período diurno e noturno, conforme a necessidade e o andamento da obra. Os serviços também poderão ocorrer aos finais de semana. Para reduzir os impactos no trânsito nos horários de maior movimentação, das 7:30 às 8:30, das 7:30 às 8:30 da manhã e das 11:30 às 14:00 e das 17:30 às 19:30, não serão realizados serviços que necessitem de interdição de duas faixas. Nesse período, permanecerá interditada somente uma faixa de rolamento. Durante a execução das obras, também poderão ser interditadas vagas de estacionamento, com o objetivo de garantir melhores condições de circulação e segurança no local. Então, são as informações do trânsito, né, em Balneário Camboriú, que a partir de hoje, né, a partir desta quarta-feira, já começam essas obras de drenagem ali na Avenida do Estado da Almo Vieira, no trecho entre a Avenida Marginal Leste e a Rua São Paulo, no bairro dos Estados. Informações via WhatsApp aqui, ainda falando de trânsito, nosso ouvinte manda aqui, ó, tem uma obra em frente à subestação da Celesc, que afunila a pista no sentido Itajaí, né, essa obra, isso é o trânsito ali na Oswaldo Reis, né, que eu citei mais cedo no nosso boletim de trânsito. Então, por isso, já começa ali na Avenida do Estado com congestionamento, né? No sentido Itajaí, da Avenida Oswaldo Reis, justamente ali próximo à Celesc, onde tem essa obra, e aí acaba ficando em meia pista, e por isso o trânsito mais complicado ali naquela região.
1: 7:50, e ainda falando de trânsito, mobilidade urbana, Anderson, vamos falar de navegantes, porque a Prefeitura e a PRF firmam um acordo para fiscalizar as marginais da BR-470. A Prefeitura de Navegantes e a Polícia Rodoviária Federal assinaram na última semana um acordo de cooperação técnica formalizando a delegação de competência de trânsito nas vias marginais da BR-470 para o município. E com isso, a partir de dezembro, a Fundação Municipal de Vigilância e Trânsito, a Navetran, ficará responsável pela fiscalização, atendimento e levantamento de acidentes de trânsito, sinalização e gestão de fluxo nas duas pistas no sentido norte e sul, alças de acesso, rotatórias e os túneis debaixo da rodovia também. A cerimônia de assinatura aconteceu no Ginásio Municipal de Esportes, no centro. Em virtude da Porto Nave, também do setor logístico, cerca de 2.300 caminhões passam pela rodovia dentro do município todos os dias em direção ao porto, a rua Honório Bortolato e ao bairro São Domingos também. Com o acordo, a tendência é aumentar a segurança da região, principalmente em pontos onde tem escolas e grandes empresas. E Navegantes é a segunda cidade do país a obter essa autorização para fiscalizar marginais da BR de uma rodovia federal. A primeira foi Balneário Camboriú. E a cooperação não envolve a transferência de recursos financeiros entre as partes. O município utilizará estrutura, equipamentos e efetivo da própria Navetran. Em contrapartida, a PRF oferecerá aos agentes de trânsito de Navegantes treinamentos especializados em levantamento de locais de acidentes, preenchimento de boletim de acidente de trânsito e identificação de fatores de risco viário. E o município também vai oferecer a estrutura de julgamento de recursos e notificações através da Junta Administrativa de Recurso de Infração, que contará com a participação de um representante da PRF. Então, esse acordo que nós mencionamos aí nas últimas semanas foi firmado, Prefeitura de Navegantes e PRF firmando esse acordo para fiscalizar as marginais da BR-470, e essa medida deve começar a ser válida em dezembro deste ano.
0: Agora 7:52, vamos para o nosso primeiro intervalo aqui do Jornal da Manhã Litoral Norte. Na volta do intervalo tem mais informações do trânsito e também mais notícias da nossa região. Já voltamos.
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4: Agora 8 horas e 4 minutos, estamos de volta com o nosso Jornal da Manhã, Litoral Norte, aqui na Jovem Pan 94,1 para mais 50 cidades da nossa região, recebendo sinal da Jovem Pan na manhã desta quarta-feira, hoje dia 2 de setembro de 2026. Vamos a mais um boletim de trânsito aqui do nosso programa. Região central de Itajaí segue com bastante movimento, né? Principalmente ali a Eugênio Miller e a Rua Tijucas, naquele trecho ali chegando na Marcos Conder. Rua Uruguai também com bastante trânsito neste momento, e a Contorno Sul, né, que é bem normal ali. O acesso de Itajaí via Contorno Sul com bastante trânsito, e aquele trecho antes de chegar na Univale, né? Até chegar na Univale ali tem bastante trânsito também no sentido centro, congestionado neste momento. Então são alguns dos principais pontos de trânsito aqui na nossa região. Vamos falar de BR-101, porque na BR-101 também temos congestionamento neste momento, né? Vários pontos com congestionamento, começando pelo sentido sul da BR-101. A partir de Balneário Piçarras, né, aumentou a fila ali naquele trecho entre Balneário Piçarras e Penha, principalmente. E depois, entre Penha e Navegantes, também tem outro trecho congestionado até a ponte de Navegantes. Em Itajaí, na BR-101, segue um movimento intenso também, principalmente, né, a partir dos trevos ali, entre os trevos da Jorge Lacerda e o trevo da Antônio Raio, são os pontos mais movimentados, mas de modo geral, BR-101 em Itajaí já tem um movimento bem intenso em toda a sua extensão. Além disso, Jorge Lacerda diminuiu bastante a fila ali, deu uma diminuída na fila para chegar na BR-101, só tem um pouquinho de fila ali, já no final da Jorge Lacerda, para quem vai em direção à BR-101, né, para chegar ali no trevo, trânsito um pouquinho mais complicado, mas de modo geral está fluindo bem a Jorge Lacerda hoje em relação a outros dias. Vamos agora para a BR-101 em Balneário Camboriú, então. Atualização, principalmente aquele sentido norte, né, que eu citei no bloco anterior. Continua com bastante trânsito ali naquele trecho, congestionamento a partir da saída do túnel do Morro do Boi. Saindo do túnel do Morro do Boi em diante, ali um pouquinho para frente o trânsito já para, já fica travado. Esse congestionamento ele vai até ali um pouquinho para frente da Expo Centro. A partir dali já flui melhor o sentido norte da BR-101. Então, saída do túnel do Morro do Boi está complicada hoje. Além disso, nós temos Avenida Santa Catarina, para quem vai de Camboriú para Balneário Camboriú. Trânsito bem comum, né? Bastante fila naquele trecho ali. E Marginal Oeste também com bastante trânsito, que é bem comum também para o horário. Então, são os dois pontos aí também com mais trânsito naquela região ali entre Camboriú e Balneário Camboriú. BR-101, de modo geral, está fluindo bem, só mesmo ali o sentido norte na saída do túnel do Morro do Boi. Além disso, Oswaldo Reis segue um movimento bem intenso, né? Para quem sai de Balneário Camboriú em direção a Oswaldo Reis, ali saindo da Avenida do Estado, já vai pegar um trânsito bem travado, né? Aquele trecho todo ali até a Praia Brava, na subestação da Celeste, que tem obras, então o trânsito fica mais lento naquele trecho e meia pista, e por isso acaba formando um congestionamento maior, né? Já na saída de Balneário Camboriú, já tem um movimento mais intenso de veículos. Então são alguns dos principais pontos de congestionamento, né, os maiores destaques que a gente traz nesta manhã de quarta-feira. Lembrando que você pode participar com a gente via WhatsApp, que é o 99901-9410, 99901-9410, para participar com a gente. Manda sua mensagem, como é que está o trânsito aí, por onde você está passando, que a gente atualiza em tempo real. E também aproveita e segue a gente lá no Instagram, no arroba Jornal da Manhã Litoral Norte, para ficar por dentro dos bastidores do nosso programa.
1: 8 horas e 7 minutos, e depois dessas informações do trânsito, Anderson, vamos com algumas notícias de segurança da nossa região, mas ainda envolvendo acidente de trânsito, porque em Brusque, ciclista é atropelado na beira-rio e família busca câmeras de segurança para esclarecer o acidente. No domingo, um homem de 47 anos foi atropelado por um carro na beira-rio, no bairro Santa Terezinha, em Brusque, enquanto andava de bicicleta. A família da vítima procura por vídeos de câmeras do trecho para esclarecer como aconteceu o acidente. Segundo a mãe do homem, atualmente ele ainda está entubado na unidade de terapia intensiva, na UTI, e reage aos poucos e precisa acordar bem para poderem retirar o tubo. O acidente aconteceu por volta das 8 horas, enquanto ele andava de bicicleta pelo trajeto na beira-rio, aproximadamente 500 metros após o edifício da Viva Academia. De acordo com a mãe, a polícia só informou a família sobre a ocorrência e o estado do homem às 16 horas da segunda-feira, ou seja, o acidente aconteceu no domingo e apenas na segunda a família foi informada. A família, que estranhou o sumiço do rapaz, realizou um boletim de ocorrência porque ele havia saído na manhã de domingo e não retornou para casa no mesmo dia. Em contato com a Polícia Civil de Brusque, então, a polícia informou que o homem foi atropelado por um Citroën conduzido por uma mulher de 37 anos que seguia no sentido Itajaí, quando a vítima teria aparecido rapidamente na via. A motorista relatou à polícia que acionou os freios imediatamente, mas não conseguiu evitar a colisão que ocorreu no meio da via. Após o impacto, ela permaneceu no local e prestou auxílio até a chegada das equipes de atendimento, e a vítima sofreu lesões graves e foi encaminhada para atendimento hospitalar em estado grave. A Polícia Militar atendeu a ocorrência no local dos fatos. A Polícia Civil instaurou o procedimento para investigar o caso, que aguarda a conclusão para ser encaminhada ao Poder Judiciário e ao Ministério Público. Mas então tivemos essa ocorrência em Brusque, esse ciclista atropelado na beira-rio, e a família buscando imagens de câmera de segurança para entender de fato como foi que aconteceu esse acidente.
4: Agora 8 horas e 9 minutos, ainda falando de segurança, uma notícia também que teve repercussão ontem, o caso do médico que foi esfaqueado no estacionamento do Hospital Ruth Cardoso, né? O médico que trabalha no pronto-socorro do Hospital Regional Ruth Cardoso, em Balneário Camboriú, foi esfaqueado no estacionamento da unidade na tarde desta terça-feira. A vítima foi atingida no pescoço e no peito, recebeu atendimento de urgência no próprio local, né, no hospital, passou por cirurgia e está fora de perigo. Por volta das 17 horas, o médico conversava com uma mulher no estacionamento quando o ex-companheiro dela chegou de motocicleta. Segundo os relatos colhidos pela Polícia Militar, o homem se aproximou com um canivete e deu 3 golpes contra a vítima, atingindo o pescoço e o tórax. Durante a agressão, a mulher tentou intervir e sofreu uma lesão no joelho. Aos policiais, ela confirmou que o autor dos golpes era seu ex-companheiro e informou que, apesar do fim do relacionamento, os dois ainda moravam no mesmo endereço, no bairro Rio Pequeno, em Camboriú. Questionada sobre as circunstâncias que teriam motivado o ataque, ela não deu mais informações. Após a agressão, o homem deixou o local, né? O médico recebeu atendimento de urgência no próprio hospital e, por causa dos ferimentos, foi levado ao centro cirúrgico. Durante as buscas, a Polícia Militar recebeu informações de que a motocicleta que teria sido usada pelo homem estava na casa de um familiar em Itapema. No endereço, o veículo foi encontrado e encaminhado para a perícia, né, com marcas de sangue. A Polícia Militar identificou o agressor e segue nas buscas para tentar encontrá-lo. Em nota, a direção do Hospital Regional Ruth Cardoso confirmou que o médico foi vítima da agressão no estacionamento e que os trabalhadores da obra de revitalização do hospital perceberam a movimentação e prestaram os primeiros socorros até o médico ser levado para atendimento. O hospital informou que ele recebeu os cuidados necessários e passa bem. Agora, o caso, né, a tentativa de homicídio, vai ser investigado pela Polícia Civil, um caso que gerou bastante repercussão ontem aqui na nossa região, né, desse médico foi esfaqueado no estacionamento do Hospital Ruth Cardoso, né, que após passar pelos procedimentos cirúrgicos, passa bem, está aí fora de perigo de morte no próprio Ruth Cardoso. Agora 8 horas e 11 minutos, a gente faz mais um intervalo aqui do nosso Jornal da Manhã Litoral Norte. Na volta do intervalo, tem mais informações do trânsito, do Danunes atualizado.

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com mais um boletim de trânsito aqui da nossa região, começando por Itajaí. Nós temos algumas das principais vias, né, de Itajaí, que eu citei nos blocos anteriores, né? Marcos Conder está mais tranquila, por exemplo, a 7 de setembro também mais tranquila, mas ali, ó, a Eugênio Miller e a Tijucas continuam travadas ali para quem vai acessar, né? Principalmente para quem está indo em direção a Marcos Conder, vai pegar bastante trânsito ainda naquele trecho. Além disso, Contorno Sul, nós temos ainda um pouco de movimento na Contorno Sul, principalmente já próximo ao Univale ali. Chegando ao Univale, aquele trecho, até chegar lá na Rua Uruguai, que atravessa a Univale, ainda tem congestionamento. E a própria Rua Uruguai também está um pouco travada, também na esquina ali com a Contorno Sul. É um dos principais pontos, então, de trânsito nesta manhã em Itajaí. Mas, de modo geral, o trânsito já melhorou bastante, né, por conta do horário. Nós temos Adolfo Konder com mais movimento, né? Adolfo Konder, para quem entra em Itajaí, é um trecho aí mais movimentado. Até mesmo a Contorno Sul está mais tranquilo agora para acessar Itajaí. E a Adolfo Konder continua travada ali entrando em Itajaí, no sentido centro, até a altura da rodoviária de Itajaí, o trânsito está mais complicado. Vamos falar um pouquinho de BR-101 também. Sentido sul da BR-101, nós temos alguns pontos congestionados. Entre em Balneário Piçarras, antes de chegar em Penha, nós temos um trecho da BR-101 no sentido sul congestionado. Depois, entre Penha e Navegantes, outro ponto de congestionamento, né? Até chegar na ponte de Navegantes ali, tem uma fila entre Penha e Navegantes, até chegar na ponte. Depois, passou a ponte, o trânsito flui bem. Só lá no trevo da Jorge Lacerda, né, um pouquinho antes de chegar no trevo, aí volta a ter congestionamento no sentido sul da BR-101. Aí esse congestionamento se estende, né, naquele trecho até o trevo da Antônio Raios. Trecho todo do sentido sul da BR-101 em Itajaí está congestionado. Jorge Lacerda segue a fila, né, não tão grande, mas tem fila ainda para chegar no trevo, né? Para quem está indo sentido BR-101, vai pegar um pouco de fila ali também antes de chegar no trevo da BR-101 via Jorge Lacerda. Vamos para Balneário Camboriú agora? Situação do trânsito em Balneário Camboriú continua igual também o último bloco. Nós temos o sentido norte da BR-101, saída do túnel do Morro do Boi, congestionado neste momento, aquele trecho todo ali até a altura da Expo Centro. O trânsito está complicado, com congestionamento um pouquinho para frente da saída do túnel em diante. Aí o trânsito fica complicado até a Expo Centro, depois flui bem, né? Isso no sentido norte. E nós temos também a Avenida Santa Catarina, segue aquela fila normal ali para quem vai de Camboriú para Balneário Camboriú. E na Marginal Oeste, da mesma forma, também bem travada neste momento. A Marginal Oeste é outro ponto aí de congestionamento. Então são alguns dos principais pontos de trânsito e congestionamento nesta manhã de quarta-feira. Nós temos a Oswaldo Reis, já melhorou bastante o trânsito, né? A gente tinha bastante fila ali próximo à subestação da Celesc, né, na Praia Brava. E o trânsito deu uma melhorada para quem vai de Balneário Camboriú em direção a Itajaí. O trânsito já está fluindo bem melhor em relação aí aos nossos boletins anteriores. Claro, ainda tem movimento, mas o trânsito já está fluindo melhor ali naquele trecho da Praia Brava, Oswaldo Reis, para quem vai de Balneário Camboriú sentido Itajaí. Vai pegar o trânsito fluindo bem já neste horário. Então esses são alguns dos principais pontos de trânsito e congestionamento e outros trechos, né, que em função do horário muita gente já foi para o trabalho, já levou os filhos para a escola, então o trânsito fica um pouquinho mais tranquilo a partir deste horário. Agora 8 horas e 24 minutos. Informações ainda de trânsito, trazer um pouquinho aqui das informações do trânsito para Balneário Camboriú, né, para esta quinta-feira. Nós temos algumas interdições de trânsito aqui que vale reforçar para os nossos ouvintes. Interdição parcial em meia pista na Avenida Atlântica, número 2420, das 9 às 17 horas. Na Normando Tedesco, no número 1350, das 8 ao meio-dia. E na Normando Tedesco, no número 4770, das 7 às 18 horas. Além disso, na Normando Tedesco, na esquina 43950, das 7 às 18 horas. Além disso, Rua 2300, com esquina com a 2308, das 8 às 18, e na Daniel Anastácio Fraga, das 8 às 17h30. Além disso, Rua Ana Siqueira, das 11 às 13 horas, na Rua Antônio Bittencourt, das 7 às 18 horas, na Isidoro Caetano, próximo ali a Antônio Bittencourt também, das 8 às 16 horas, e na Rua Islândia, próximo à Avenida do Estado, das 13 às 15 horas. Interdições totais de via previstas para Balneário Camboriú hoje, na Rua 1400, na esquina com a Avenida Brasil, ali na obra da macrodrenagem, né? Na Rua Uruguai, na esquina com a Palestina e com a Paquistão, das 17h40 às 18h30. Na Rua México, na esquina com a Rua Paquistão, também a partir das 17h30. Na Rua Bentivi, na esquina com a Martin Luther, das 8 ao meio-dia. Na José Honorato da Silva, das 8 às 11 horas. Na Rua Boa Vista, das 13 às 15 horas. Na

0: Oswaldo da Silva, das 15 às 17 horas, na rua 1542, entre a 968 e a rua 1380, das 15 às 16 horas, e na rua São Paulo, na esquina com a Avenida do Estado, das 7h45 às 11 horas. Notícia que a gente leu, inclusive, no primeiro bloco. Essas são as informações do trânsito para Balneário Camboriú, né? Interdições parciais e totais de via em Balneário Camboriú. Vamos ao boletim. Isso foi o boletim da ABC Trânsito. Boletim da Codetran para Itajaí para esta quarta-feira, ali naquela obra, né, da Cônego Tomás Fontes, entre a Samuel Rose e a José Bonifácio Malburg, das 7 às 18 horas. Na rua Anitta Garibaldi, no centro, das 7h30 às 18 horas. Na rua José Correia, ali na Fazendinha, das 7 às 18 horas. No retorno, entre a rua Adolfo Konder e Anilo Simas, das 7 às 18 horas. Na rua Romualdo Manuel Fagundes, no Cordeiros, das 7 às 18 horas. Na rua Ercílio Moser, lá no Cordeiros, também das 7 às 18 horas. Na rua Mário Reis, também no Cordeiros, das 7h30 às 17. E na Radial Oeste do Cordeiros, das 7h30 às 17 horas. Essas são as informações de intervenção no trânsito, né? Intervenções aí parciais e totais de trânsito em Itajaí, segundo o boletim da Codetran. E agora, Duda Nunes traz pra gente as informações do tempo aqui do nosso Jornal da Manhã Litoral Norte. Duda.
1: Anderson, vamos conferir a previsão do tempo para essa quarta-feira aqui na nossa região. Quarta-feira de tempo firme, viu? Predomínio de sol em toda Santa Catarina. Nesta manhã, aqui em Itajaí e cidades vizinhas aqui do litoral também, presença de mais nuvens e nevoeiros, mas só durante essa manhã. Durante a tarde tem abertura de sol prevista aí a partir das 11, meio-dia, 1 hora da tarde. Durante também a tarde teremos elevação das temperaturas por conta dessa aparição do sol. Chegamos à máxima aí de 21 graus. Nesta quarta-feira. E agora, por falar em temperatura, 8 horas e 28 minutos, aqui em Itajaí temos 18 graus, com sensação térmica também de 18 graus, lembrando que as máximas para hoje é aí na casa dos 21 graus, aqui para a nossa região, e sem previsão de chuva. Então, quarta-feira mais tranquila aí em comparação aos outros dias. Anderson.
0: Agora, 8 horas e 28 minutos, depois das informações do tempo, com a nossa garota do tempo, Duda Nunes. Nós temos informações do esporte. Vamos falar de Copa do Brasil, né? Meio de semana de Copa do Brasil. Ontem, na Arena MRV, lá em Minas Gerais, em Belo Horizonte, deu galo, hein? De virado, o Atlético Mineiro venceu o Cruzeiro 2-1. Gols no finalzinho do jogo. Gol do Fred, inclusive, né? Voltando ao Brasil aí, o Fred jogou muito tempo lá na Inglaterra. E venceu o Atlético Mineiro 2-1 sobre o Cruzeiro. O jogo da ida tinha empatado em 1-1. E o Galo está na semifinal, elimina o rival. Aí muita provocação na internet, provocação entre os jogadores. O Atlético Mineiro, então, eliminando o Cruzeiro de virada 2-1 ontem no seu estádio. Hoje, 9h30 da noite, tem Santos e Palmeiras na Vila Belmiro. No jogo daí do Palmeiras já ganhou por 3-0, então tem aí já tá com um pé na semifinal. E hoje à noite também, 9h30 da noite lá em Salvador, tem Vitória e Vasco no jogo da ida, 1-0 para o Vasco em São Januário. Vitória tem um histórico aí nessa Copa do Brasil de grandes resultados dentro de casa, né? Eliminou Flamengo e Atlético Paranaense dentro de casa. E hoje é o Vasco quem vai lá. Vasco tentando segurar

0: Valeu, Duda. Então a gente volta amanhã, 7h30 da manhã, aqui no nosso Jornal da Manhã Litoral Norte. Fique agora com o Rock and Pop da Jovem Pan. Uma boa quarta-feira a todos. Fui!
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0: sou Luciane Chiodi e a gente vai juntos até o meio-dia curtindo muita música boa aqui na número 1 do Brasil.
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0: E lá vamos nós para uma super sequência, abrindo com Sabrina Carpenter Expresso. Excelente quarta-feira para você.

0: Hit, encerrando uma atrás da outra aqui na número 1 do Brasil. Teve também Daft Punk, Pharrell Williams, Get a Lucky, Tyler Water, David Guetta e Sia, Titanium, Billie Eilish, Birds of a Feather, Ed Sheeran, Bad Habits, clássica de Creed, My Sacrifice. E muita música boa nessa hora, diretaço só de som. E a gente continua tocando muita música boa pra animar a sua quarta-feira aqui na Número 1 do Brasil. Já já, depois do intervalo, tem as mais pedidas da Pan.
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1: Muito bom dia! Uma ótima quarta-feira para você que no rádio ou no Zap está aí aproveitando a manhã, ligado na Jovem Pan 94,1. Classe especial. Aqui é Luciane Chiodi e a gente tá juntos até o meio-dia.

0: especial aqui na Manhã da Pan. É momento de você participar, interagir e pedir a sua música preferida. Conta pra gente, o que você tá afim de ouvir pra animar a sua quarta-feira? Um sucesso, uma novidade ou então um clássico da Pan? Escolha e manda mensagem aqui pro WhatsApp 47 99 01 9410 ou pelo arroba Jovem Pan Itajaí. 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
0: Vamos abrir com Olivia Jean, Man I Need.

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Cars, I Just Might. Primeira colocada aqui nas mais pedidas da fã. Em segundo, Taylor Swift, The Fate of Ophelia. Em terceiro, Sam Fender, Olivia Jean, Rain In. O Flashback da Manhã com Avril Lavigne, I'm With You. Quarta posição, Sabrina Carpenter, Man Child. E na quinta, Ted Swims, The Door. As mais pedidas terminam aqui, mas você já sabe que durante todo o dia você pode continuar participando, interagindo e fica à vontade para pedir aquele som que gosta. É só mandar mensagem aqui para o WhatsApp da Pan, 47 99019410, ou lá pelo arroba Jovem Pan Itajaí. Inclusive lá nas redes sociais da Pan tem muita coisa legal para você saber. Informações sobre música, cinema, entretenimento e também lá você confere as ações que a gente faz aqui pelo nosso litoral. É só acessar arroba Jovem Pan Itajaí. 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

0: 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Jovem Pan 114.
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0: 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Jovem Pan, 11:28.
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0: e obrigatório. Na sequência tem o Pânico, 2 horas do Planeta DJ. E mais tarde, lá no Só os Melhores, a gente se encontra para fazer aquele agito e curtir o melhor da música eletrônica. Um ótimo dia para você, grande beijo, muito obrigada pela sua companhia de sempre e até mais. Tchau! 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Jovem Pan, 10 para o meio-dia.
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0: e boas risadas.
1: Muito bem. Estamos de volta aqui na programação. Você que está ouvindo a Jovem Pan pelas rádios de todo o Brasil, pela nossa grande rede de rádio. Muito obrigado pela sua audiência. Você acompanhou o horário político com os candidatos. E agora a nossa programação volta ao normal com o Pânico. E hoje nós teremos aqui, hoje muito assunto, né?
2: Sim, perfeitamente. Você sabe que a gente tem aqui discutir, tá? Em todos os noticiários, a gente tem uma repórter, jornalista muito competente.
0: Jornalista.
2: Que ela é comentarista política. Vocês já conhecem. Paula Camacho vem falar sobre os desdobramentos do Banco Master, que está acontecendo com alguns ministros. Que vai acontecer no STF com o Fachin, ou por aí vai, muitas notícias sobre a nossa política nacional. Não perca, que hoje está caprichado, Emilhão.
1: Muito bem, dito isto, vamos agora chamar ele.
2: Quem?
1: Diretamente das ruas de São Paulo, o repórter mais eloquente do Brasil. O maestro de taipas, aí está para você, Fuzil. O herói do Brasil.
3: Muito boa tarde, Emilhão, amigos e todos que estão nos assistindo, ouvindo e acompanhando.

0: Estadão, a coluna do Estadão?
1: Na Folha é a página 2, não é? Vê a Folha.
2: Não, é aí, é esse.
3: Aí, ó.
1: Cadê?
3: Do outro
0: lado. Nunca li o Estadão. Folha, aqui é a Folha.
3: A Folha tá, tá brava.
1: A Folha, vamos ver a capa.
0: A capa do Estadão.
1: A manchete da Folha.
0: Editoriais.
1: Manchete.
0: A Moraes cabe renúncia.
1: Manchete da Folha. A manchete. Aí está a manchete. Ó, é ele, o Moraes, hein? Os caras agora...
3: Ó.
1: Os caras acordaram, hein?
3: O gigante acordou. Finalmente, o gigante estava desandando.
1: Vou te falar, hein?
3: Rababando.
1: Que coisa, bicho. Que coisa impressionante.
0: E o editorial?
1: Ah, do Estadão aí. Moraes tem que sair do Supremo.
3: Nossa,
1: é isso aí, a opinião do Estado de São Paulo hoje nas bancas. Que mais, Fuzil?
0: E o editorial aqui, enquanto Lula gasta PIB... Enquanto gasta, PIB perde fôlego e Gazeta de São Paulo, latrocínios caem 80%. Em São Paulo tem mínima histórica. Oh. Estado teve 3 latrocínios em julho contra 15 no mesmo mês de 2025. Número é o menor desde o início da série histórica no ano de 2001. São as principais também. O que a gente vê de polícia aqui na Paulista.
3: Boa.
0: É sacanagem, Emilhão. E a pauta de
1: muita
0: hoje
1: polícia,
0: Emilhão. Uma pauta muito importante. Muita, dá uma olhada aqui atrás do minutinho, aqui, ó. Só aqui tem duas aqui, ó. Só aqui, ó, tem duas. Do outro lado da rua tem mais uma, o Smart Sampa. Em cada esquina tem umas duas, três viaturas aqui na Avenida Paulista. Na Santos você já não vê nenhuma. Mas na Paulista tá boa, mano.
1: Na época da eleição eles aparecem.
0: Paulista tá segura.
1: Aí no dia seguinte já some todo mundo, é isso?
0: Bastante.
1: É assim, Fuzil.
0: Já não tem. Dia primeiro, todo mundo tem missão para fazer em lugares escondidos. Mas, enfim, vamos pelo menos valorizar o nosso hoje, né? E a pauta, por falar no hoje, Emílio, eu gostaria até de saber da opinião de vocês aí do estúdio, que será a mesma, eu acho, das pessoas aqui da rua, que eu fico muito curioso, é o seguinte, se invadirem agora o seu celular,
3: putz,
0: você dorme tranquilo ou é uma coisa que vai te tirar o sono? Entraram agora, vazaram tudo que você tem no seu celular, todas as mensagens, fotos, tudo que tem nele. Você dorme tranquilo ou perde o sono? Esta será a pauta de hoje. E eu gostaria de saber de vocês aí, transferindo a pergunta dos transeuntes, se invadirem o celular de vocês, meus amigos, vocês dormem tranquilo ou perdem o sono?
3: Eu perco o réu primário, bichão.
1: Você acha que alguém pode entrar no seu celular, Fuzil?
0: Tirando a minha esposa, eu acho que ninguém tem esse direito.
1: Você dá o direito à sua esposa de entrar no seu celular?
3: Bem box.
0: Ela, inclusive, tem a senha do meu celular, do meu WhatsApp, do meu Instagram e do meu banco, que é o mais importante.
2: E o outro celular que você anda?
0: Ninguém perguntou se eu tenho mais 4 aparelhos. Zoeira, tô brincando.
1: Então não, é o seguinte...
3: Você compra 2 celulares?
0: Mas eu acho que tem que ter.
1: Então é o seguinte, me dá um segundo aí de pausa, agora que eu tenho... Tá gelado?
3: Opa!
1: Olha lá, hein? Ó, aqui, ó. Do que é hoje? Melancevski. Melancia. Você sabe que a gente tá sempre falando aqui, então a gente já tem aquela pausa, aquele texto maravilhoso, a gente dá muita risada. 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Como aconteceu na Copa do Mundo, vocês estavam acompanhando, não é? Pode ser uma regra aqui no programa. Pausa oficial para hidratação. 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
4: Pode passar
3: coisa,
4: pra cá,
3: cara,
4: um pouquinho, por favor? Que tem jarro ainda. tô esperando oferecer, mas...
5: Ele toma direto do jarro.
2: É, passa lá pro jarro. Passa,
0: faz gracinha, não. Faz gracinha com...
2: Você hidratar. O
0: experimento é bom, pô.
1: Muito obrigado.
2: Pausa pra hidratação.
3: É o elefante. Aí, Sandro.
0: Não, é, dá uma testada
2: é
0: pra você ver.
2: Muito bom. Mas dá um golinho. Esse cara, ele é sommelier de coisas gostosas, o Morgadão. Olha lá, a carinha dele.
5: Esse entende.
0: Muito bem.
2: Delícia. É bom.
0: Eu vou imediatamente chamá-lo. Que resenha? Não, nem vou fazer a resenha.
2: Ah, graças a Deus. Então,
0: que isso, precisa ter resenha?
2: Não precisa trabalhar no
0: homem. É o seguinte. O homem está aqui. Porque o assunto do momento. O assunto do momento é esse negócio de vazar celular.
5: Sim, tá todo mundo preocupado.
0: Você sabe que eu sou um homem que eu gosto da minha audiência como ninguém. Não é isso? Temos aqui presença ilustre do nosso querido Dr. Durso. Coloca as redes sociais do Durso na tela, por gentileza. Ele foi chamado aqui hoje.
2: Tá.
0: Por quê? Porque nós vimos esse vazamento.
2: Certo.
0: Essa informação, que foi tudo baseado no celular.
2: Isso aí.
3: Isso.
0: Isso tudo que você tem o seu celularzinho, e você acha que você está garantido se você for lá e apagar a mensagem.
2: Opa!
0: E nós vimos ali que é uma tramóia que esse Vorkaro fazia.
5: Tem os metadados também.
0: Calma. O Vorkaro mandava uma mensagem, tirava foto, mandava com outro. Sabe aquelas coisas que você tem no seu celular que você quer que ninguém veja? Eu sei que muita gente, homens, mulheres, crianças, entendeu?
2: Se escondem.
0: Se escondem. A gente sabe como é que o ser humano é filha da mãe. Então eu quero saber o seguinte de você, Durso. Ninguém está livre disso?
6: Boa tarde, Emílio. Obrigado pelo convite. Alegria voltar aqui, porque esse caso do Banco Master, o que a gente está acompanhando, essas polêmicas, essa grande polêmica, ela está baseada em algumas perícias, né, na prova técnica. E é legal a gente analisar desse ponto de vista, para a gente entender a validade disso, se realmente ali comprova-se uma comunicação entre o Daniel Vorkaro e o ministro, e como eles chegaram a essa conclusão. Né? Então, você me pergunta, está todo mundo sujeito? Sim, está todo mundo sujeito, porque a gente parte de uma premissa que aquele o aplicativo, o WhatsApp, ele é criptografado ponto
0: isso,
6: a ponto.
0: Isso.
6: Mas isso significa que a criptografia funciona para ninguém interceptar a comunicação.
2: Certo.
6: Então, enquanto você fala com o seu interlocutor, ninguém consegue, no meio do caminho, acessar.
0: Entendi.
6: Essa conversa.
0: Boi na linha.
6: Boi na
0: linha.
6: Não
0: tem boi na linha.
6: Não tem como ter.
0: Tá.
6: Se está criptografado, não. Agora, no seu celular e no celular de destino, essa mensagem é descriptografada, porque você consegue ler e a pessoa que você está falando também consegue ler.
0: Certo.
6: Perfeito?
0: Certo.
6: É, o Vorkaro usava um expediente que seria útil para se o celular de quem ele conversava fosse apreendido.
0: Tá.
6: Porque ele mandava uma mensagem de visualização única.
0: Certo.
6: Então, qual era o expediente? O Vorkaro escrevia a mensagem que queria mandar no bloco de notas do celular, que não é criptografado. Fazia a print, a foto daquela mensagem, ia no WhatsApp e enviava como visualização única essa print. No celular dele, isso é possível ser encontrado, a gente vai falar como a Polícia Federal fez. Mas no destino, aparece só como uma mensagem que foi aberta e foi apagada. Então, se... Porque muita gente vai perguntar, por que o Vorkaro fazia tudo isso? Se pegaram o celular dele e descobriram tudo que ele escrevia. Porque se o celular apreendido fosse... com quem ele estava se comunicando, não saberia o que ele escreveu. Tanto é que essa perícia, como só apreendeu o celular do Vorkaro, não sabe dizer o que ele recebeu do ministro. Porque as mensagens eram de visualização.
2: E não pegaram o celular do ministro até agora.
6: E não teve apreensão do celular do ministro.
0: Então, mas teria que ser, né?
6: Vamos chegar nessa hipótese. Agora, no celular dele, como ele foi teve o celular apreendido quando ele foi preso, a Polícia Federal conseguiu encontrar, porque muita gente fala, poxa, o WhatsApp não é criptografado? Se ele mandou a mensagem de visualização única, ela não se autodestruiu depois do envio? A mensagem no WhatsApp, sim. Mas a equipe técnica da PF não encontrou a mensagem no WhatsApp, encontrou a mensagem que ele escreveu antes de mandar no celular. Então, quando ele digitava no bloco de notas e printava, tinham duas formas da perícia encontrar essas mensagens. Tanto na print que foi realizada e depois apagada, que poderia estar salvo em algum caixa, ali, alguma memória temporária do celular, ou na mensagem do bloco de notas, que também existiu por um tempo e depois ele apagou. E é lá, são nessas informações...
0: E lá fica tudo.
6: Que a polícia, quase tudo, né? Tem mensagens que, a depender do prazo, do lapso temporal, então ela se apaga.
0: Cara, por que o cara usava só um celular? Por que ele não faz igual... Porra, em filme a gente vê que o cara joga
4: o celular. Ouviu o Durso falar.
6: Alguém ensinou ele que se mandasse mensagem de visualização única, ninguém conseguia ler. Que é uma verdade. Só que ele usava o próprio celular para escrever a mensagem. Sabe como ele resolveria esse problema?
2: Escrever na mão.
6: Não é ensinando.
3: Não. Pombo correio.
6: Não, por exemplo, se eu pegasse uma folha, escrevesse de maneira manuscrita à mão, e dentro do WhatsApp, na parte de envio de mensagem de visualização única, fizesse a foto e enviasse. Nesse caso, não teria ficado no celular dele nem o texto e nem a print.
0: Ah, entendi.
6: Mas ele fazia de maneira lógica. O cara tá. Alguém do TI falou, faz assim que funciona. Ele, desconhecedor da parte técnica, acreditou que dessa forma ele estava, de alguma forma, se preservando da possibilidade do acesso.
2: Vale,
6: e não foi o que aconteceu, graças a Deus. Né? Porque já que nós não temos a delação premiada, as perícias estão apontando que ali existiam mensagens. Essa é a primeira fase da perícia. Mostra que aquilo foi escrito. A segunda fase é para quem foi enviado.
0: Tá.
6: Aí, o que a PF fez? A Polícia Federal verificou que tinha ali uma mensagem escrita naquele teor e que teve uma print naquele momento. Imediatamente, após a realização da print, tem um log no aparelho que o aplicativo WhatsApp foi aberto. E logo depois, pelo tempo de registro da print e da mensagem enviada, no caso aí da Polícia Federal dizendo do ministro, nós conseguimos concluir, ou a perícia conclui, que aquela mensagem printada foi o objeto daquela mensagem de visualização única que foi encaminhada para o ministro.
2: Vamos supor que você some com o celular. Ainda pela nuvem você consegue adquirir informações, pegar o cara e falar assim, vou rodar aqui, vou pegar esse celular e vou explodir ele, jogar no rio. Dá para pegar ainda pela nuvem?
6: Esse normalmente é o calcanhar de Aquiles de determinados criminosos. Porque o indivíduo lembra de apagar o dispositivo, some com o aparelho físico e esquece que ele tem backup em nuvem. E aí, com uma simples ordem judicial de quebra da senha pela Apple no backup, né, no iCloud, você conseguiria fazer o restore do aparelho e baixar quase tudo, né? Tudo pelo menos que está em backup. Então, para essa perícia de conteúdo que foi anteriormente apagado no bloco de notas e na print, o backup não necessariamente traria as informações. Mas muitas vezes, para determinados criminosos que fazem a remessa do aparelho pela janela quando é surpreendido com uma busca e apreensão, o backup é a forma que a polícia encontra de resgatar mensagens e conteúdo.
0: É.
6: Então a gente precisa sempre lembrar que o WhatsApp no seu aparelho, ele não é criptografado.
0: Que é aquela velha história, né? Para três pessoas guardarem segredo, duas têm que morrer.
6: Exatamente.
0: Não é? Tem essa aí.
6: Hoje em dia, talvez as três, né?
0: E o mafioso, a máfia, quando se reunia, eles iam conversar longe de casa, num parque.
2: É. Sim.
0: Um abraçava o outro e conversava para
2: escutar,
0: pra... não parte... ter testemunha.
2: É. É. Se tivesse testemunha, ele eliminava.
0: Então, quer dizer...
6: A parte técnica, Emílio, nesse caso é tão importante que para uma segunda questão que foi falada também ontem sobre a alteração do contrato do escritório de advocacia, que a última edição
0: então, teria sido... Isso que é o... Porque ele fala o seguinte, ele fala que o Alexandre de Moraes... Porque o Alexandre de Moraes estava dizendo que ele só olhou aquele contrato para ver se não havia algum impedimento
6: isso.
0: dele ser, porque pode, a mulher pode ser advogada, tá? Isso é
6: desde que o caso que
0: isso.
6: Não tenha sido julgado.
0: E eles falaram que ele mexeu no contrato.
6: É, aí
0: esse é que é o crime, né?
2: Atualização.
6: Calma, não é crime. Vamos lá. Esse é um indício de uma situação que pode resultar na conclusão de que ali havia um pagamento para se ter uma vantagem de um agente público. Que é o
0: então,
6: que seria
0: ele é o agente público, ele não pode fazer o contrato...
2: Editar.
6: Ele não pode receber pela esposa para dar alguma vantagem para o réu.
0: Isso.
6: Que é isso que se suspeita e é isso que vai ser apurado. Agora, exclusivamente sobre a análise do arquivo, foi interessante. Portanto, é que a perícia é tão severa, é tão robusta, que o escritório já confirmou a edição por parte do ministro. Falou, não, realmente ele abriu o arquivo no computador dele. Por quê? Porque todo o arquivo editado num dispositivo, nos metadados, que são informações que estão preservadas no próprio arquivo, né? Dentro do próprio arquivo, não acessível quando você abre, mas acessível por qualquer análise técnica, existiam alterações que foram realizadas por advogados do escritório da esposa do ministro e pelo computador do gabinete do Supremo.
2: Aparece o office, que seria o computador.
6: Aparece o
2: registro, né?
6: O programa ele... utilizado e qual seria o usuário. E o usuário é o ministro Alexandre.
0: Ele abriu,
2: sim.
0: Ele abriu o documento no STF.
6: Exato. No Supremo. Às 11
0: exato.
6: Da noite, naquele dia.
2: Pelo computador dele?
6: É pelo computador. É pelo computador dele, porque o usuário era de identificação.
2: O registro
6: e por que
2: era
6: que...
2: dele.
6: Aí você pensa, poxa, que falta de cuidado, né, o usuário? Porque para se logar num computador tão importante, que seria o computador do ministro no gabinete, é claro que tem que ter a identificação do ministro.
2: Lógico.
6: Uhum. Isso não foi feito num computador ali qualquer. Ele usou o próprio. E aí tem todos os sistemas de segurança, mas isso não impede dos metadados registrarem as edições no arquivo. E aí, qual o problema de tudo isso? O problema é que um contrato de valor absurdo, muito elevado.
0: Os 150 milhões.
6: 131 milhões.
0: Agora aumentou porque tem um cartão, tem um...
6: Você viu que tem...
0: Tem avião,
2: tem Legacy.
3: Tem mesada.
6: Tem mesada. Tem
2: 3,4 milhões por mês dividido.
6: Por causa dos impostos, você viu?
2: Isso.
6: O pagamento é de 3, mas como tem os impostos, o contratante paga os impostos.
0: Sim, claro.
5: O problema do contratante.
6: E aí, Emílio, a situação é a seguinte. Qual é a conclusão de tudo isso que a polícia precisa apurar? É que ali... começa a suspeitar que um contrato de valor muito grande para um serviço prestado por um escritório de advocacia que está prestando conta do que fez para justificar esse valor, que a sócia é a esposa de um ministro do Supremo, que conversava, aí sim, por isso que as mensagens são tão importantes, diretamente com essa figura, que seria o Daniel Vorkar, tudo isso de acordo com a Polícia Federal e desses relatórios, e aí começa a ter a suspeita de que pode haver ali, na verdade, um pagamento para se ter vantagem com a utilização do ministro. Isso estaria, aí sim, poderia ter crime, tá? Isso seria um grande escândalo.
0: E quem vai decidir isso é o Supremo,
6: é o próprio Supremo. Ontem já teve...
0: Quais são os ministros que vão decidir o futuro do Alexandre de Moraes?
6: Deveriam ser todos menos o ministro Alexandre de Moraes. E aí estão dizendo que o Toffoli também se declararia impedido por causa da situação em que no
0: do caso Tayaya?
6: Ele era o relator. É, porque uma vez que ele já
0: mas
6: foi
0: já esqueceram
6: relator...
0: o Tayaya, né?
6: É, você vê?
2: Era mais esquecido.
6: Então, posso falar?
0: O problema do Brasil...
6: Já tinham esquecido as mensagens do outro
0: isso.
6: relatório também.
0: O problema do Brasil é que esquece.
2: Memória
0: o Toffoli tá lá...
6: Passa.
0: É, sim. 2 dias acabou.
6: Ontem a máquina já começou a se mobilizar.
0: É, 2 dias acaba...
6: O PGR já veio, que inclusive não deveria se manifestar, porque ele é um dos citados nesses relatórios. Então ele deveria se declarar também impedido, mas não. Ele vem e diz que é nula aquela investigação, porque o ministro André Mendonça não deveria tomar a frente da investigação, porque ele é juiz e não...
0: Então, mas hoje no jornal está dizendo que até o Alexandre Moraes já sabia o que viria?
6: Ah, mas aí é bastidor de...
0: Bastidor?
2: Cada um falou uma coisa, os caras saíram na porrada.
0: Sabe, depois... ele sabia não, saíram
3: porque
0: mesmo.
3: Ele fez. Ele sabia porque ele fez.
6: Não, mas uma coisa é saber que foi mandado e recebido. Outra coisa é saber que isso vai vazar.
2: Agora
0: só... Então, porque se... Porque é o que aconteceu no Lava Jato.
2: Isso aí.
0: O Lava Jato foi isso, né? Arrumaram um esquema pra melar tudo. Isso. Melar o jogo.
6: A diferença,
0: claro.
6: A diferença é que a Lava Jato, isso não veio à tona por uma atuação de uma investigação formal. Todas as mensagens vieram à tona por causa daquela invasão do hacker de Araraquara, que conseguiu ter acesso ao Telegram do Sérgio Moro.
0: Isso.
6: Nesse caso, quem está encontrando isso é muito importante, é uma diferença muito importante. Porque uma coisa é uma prova oriunda de uma invasão, que é, uhum, que é suspeita. Fala, mas qual foi a cadeia de custódia? Qual foi a presença? Outra coisa são as provas que este caso apresenta, que são provas obtidas através de uma apreensão lícita e de uma operação realizada por uma perícia da Polícia Federal absolutamente legal. Então, tudo que ali se mostra é a opinião de peritos da PF, não de hackers invasores.
0: Entendi.
6: Então, isso é muito mais...
0: É uma operação legal.
6: Tudo lícito e muito forte, né? A capacidade probatória disso é muito grande. Então, é muito sério o que a gente está vendo acontecer e isso deixa duas lições sobre a nossa área, né? Crime cibernético, direito digital. Os dois últimos grandes casos do Brasil, Lava Jato e agora essa situação do Master e o INSS, resultam em situações relacionadas a provas digitais, ao conteúdo online, a invasões. Então, isso é muito importante para a gente olhar como esse mundo novo está ajudando as investigações e que se faça justiça, né? Que é o que se espera nesse caso. Não dá para nós esquecermos o que está acontecendo. É muito sério o que está acontecendo.
0: É a tecnologia... A tecnologia tá muito à frente da gente.
3: Se fosse no orelhão, tava de boa.
0: Não é?
6: Pessoalmente.
2: Caraca. Agora, só para ajudar no placar que você perguntou aqui, o André Mendonça, Luiz Fux e o Edson Fachin. Esses são a favor da investigação. Quem que é contra?
6: Não, isso tempo. É a
0: não, não, mas isso é expectativa. Isso é expectativa.
2: Mas a gente tem o Zanin, o Flávio Dino que, e o Gilmar Mendes, que possivelmente não. Agora pode cair, sabe pra quem? Quem poderia decidir?
6: Carmen Lúcia.
2: Carmen Lúcia.
6: Seria o voto de Nunes. Minerva, né?
2: É. E o Nunes Marques.
0: Não, mas isso tudo é especulação.
2: Mas o que pode?
6: O André Mendonça já se manifestou dizendo. Porque aí vem a história agora do PGE falando: não, isso é nulo. Ele é o relator. Para ele lavar as mãos, como ele que está sendo de alguma forma acusado de ter tomado a frente e ter cometido algum ato ilícito na investigação, ele falou: não, então vou levar para o plenário.
0: Jogou no plenário.
6: Vamos deixar julgar.
0: Mas ele quer audiência pública.
2: Aí é bom, hein?
0: Ele quer transmissão na TV, jornalista.
2: É de Copa do Mundo.
6: É melhor, tem que ter. Porque na hora que a gente vê essas operações, o investigado lá, que é uma pessoa normal... É um carnaval. Agora que nós estamos falando de agente público, tem que ter essa, essa repercussão. A gente tem que acompanhar. Por quê? Porque diferente de um réu comum, o agente público tem mais gravidade no ato praticado quando é ilícito. Porque ele está se aproveitando de uma prerrogativa que nós concedemos pela Constituição. Isso. Não é? Ele recebe... Ele recebe salário pago pelo contribuinte e ele representa a justiça.
0: Mas, meu querido doutor, há 7 anos...
2: Isso.
0: Há 7 anos o negócio está...
2: Degringolar.
0: Está rolando dessa maneira e ninguém falou nada. E agora...
3: O bicho está solto há 7 anos.
0: O bicho está solto há 7 anos.
6: A pergunta da população é até que ponto nós vamos aguentar, assistir e aceitar. Porque a gente tem essa flexibilização por parte dos senadores que deveriam tomar uma impulsão, que tem os ilícitos e achar que está normal, esquecer. Porque, olha, isso é outro detalhe importante, eu estava até vindo para cá lembrando. Aquele primeiro relatório que foi divulgado pela Malu Gaspar e já gerou uma grande repercussão, ele veio em partes.
0: Uhum.
6: Quem obrigou a voltar... Primeiro, lá atrás, esse celular apreendido veio para o Supremo, lembra disso?
0: Sim.
6: Isso é um absurdo. O ministro Toffoli falou: não, manda para o meu gabinete, a Polícia Federal apreendeu. Falou, não, manda.
2: Lembramos. Então, deixa eu só pagar minha parte.
6: Você vê como as coisas estão muito estranhas nesse caso e a gente precisa, de alguma forma, graças a Deus, a imprensa, acho que hoje, nesse caso todo, a imprensa tem sido um dos mais importantes como fiscalizador. Porque teve aquela situação do Toffoli, voltou atrás e ele foi impedido, né? Se declarou suspeito e tal. Saiu da relatoria, tinha pedido esta prova, esse celular, para o gabinete lá dele. A Polícia Federal teve liberdade para fazer o relatório. O relatório não veio com todo esse conteúdo, veio em partes. voltou, aí o André Mendonça foi sorteado, ele vem e fala, não, agora eu quero tudo que tenha relacionado a esses nomes, e aponta um dos nomes como o do ministro Alexandre de Moraes. E agora, depois dele pedir, vem esse relatório mais completo. Pô, por que esse relatório vem em partes lá atrás? Não querendo colocar suspeita no trabalho da PF, mas deveria ter sido mais completo já lá atrás. Agora vem. Então, tudo muito estranho. Importante a população ver o que está acontecendo, porque a gente precisa tomar alguma medida.
0: Olha,
6: os órgãos estão se mobilizando.
0: O Brasil não está funcionando bem.
6: É.
0: O Brasil não está... Vai bem. As coisas não estão funcionando bem no Brasil.
6: É.
0: E isso pode piorar. Pode piorar para frente.
6: Pode.
0: Se não tiver uma...
6: A gente tem campanha. A campanha, nós faremos um novo Congresso, nós faremos um novo Senado. Porque muita gente me pergunta, me param na rua. Muita mais por causa da minha participação aqui no Pânico, que é absurda. Parabéns, inclusive, à audiência que vocês têm, um negócio maluco. E falou, Durso, você vai lá no Pânico e tal. E o Supremo? Ninguém consegue cobrar nada, tal. Eles decidem tudo, é a última decisão, tal. Eu falo, não, de acordo com a Constituição, sim, mas nós temos a previsão de um órgão a controlar e até decretar o impeachment, que é os senadores. Cadê o Senado? Então, quem sabe, se a gente votar
5: em campanha
6: agora, pensar nos senadores em que nos representam nessa... E não é nessa luta, é nessa...
0: Mas você não viu o que o...

0: Ele falou, não sei de nada.
1: Tem muita gente pedindo, mas eu acho melhor não.
2: Mas sabe onde está o erro nisso, Emilhão?
3: Então, mas não adianta nada mudar o Senado. A gente estava falando ontem aqui. É uma pessoa que manda no Senado e é uma pessoa que manda na Câmara.
2: Mas por um erro legal. Essa história de presidente definir a pauta é, muito, é um erro tremendo, é um erro crasso. Primeiro porque você, você tira toda a parte democrática da, da, da possibilidade ali de alguém, por maioria, decidir um PL ou alguma, algum tema que vai à votação. Por causa de uma pessoa, um indivíduo ali que é eleito, ele decide o que pauta e o que não pauta. Está errado. O Senado deve representar pela maioria, deve ser representado pela maioria.
3: Claro.
2: A Câmara também. Então tem que tirar essa história do presidente. Como faz isso? Com mudança legislativa.
4: Muito
2: quem
4: poder
2: muda a lei?
4: Pra um só.
2: É muito poder. Eu quem sei, muda a lei é o próprio Congresso.
3: Eu sei, mas a quem interessa uma reforma
4: administrativa?
3: A quem interessa? Para eles está muito bom.
4: O time que está ganhando não se mexe.
3: Para eles está muito bom.
4: Não quer sair do lugar que está.
3: Tem essas verbas que tem agora, emendas. Tem verba, tem emenda, tem não sei o quê. Tem essa proteção de quem já está eleito. Quem já está eleito. Quem já está eleito já está jogando 10 vezes na frente do que quem vai entrar agora. Entendeu? Então é um negócio.
1: Não vou mexer.
3: Mas
2: nunca nós
3: eles teve. Tomaram conta de um sistema que para eles é bom e para a gente é pagar a conta.
2: É isso aí.
3: É o que é isso cabe. Aí.
1: Mas
3: é
1: fica
3: isso
1: quieto, aí. Não
2: mas
1: reclama.
2: A gente nunca é vai conseguir.
3: E cala a boca e continua pagando bonitinho que a coisa funciona.
5: Mas é isso. Mais imposto.
3: Mas é isso aí, pô.
2: E nunca nós vamos conseguir eleger uma turma diferente para que estes mudem a legislação, para que os próximos respeitem a nova legislação? Essa é a pergunta. Algumas mudanças necessárias e obrigatórias. Mudar a Constituição para como os ministros chegam a virar ministro supremo. Não tem que ser indicação de política.
3: Yeah.
2: Tem que ser ministro de carreira. Tem que ter cargo com prazo. Não tem que ser vitalício ministro. Senão ele senta lá, não sai nunca mais, faz o que quiser e ninguém controla. Mesma coisa para os senadores na situação de muito poder para o presidente.
3: Então, mas me desculpa, mas deram poder para o judiciário.
4: Opa.
3: A própria população. Exatamente. Fazendo a estátua do Moro na rua, os juízes. Aí os caras foram tomando a muralha. Vou salvar a democracia. Muito obrigado, muito obrigado. Estou salvando a democracia. É. Aí você viu onde é que foi parar.
2: Eu concordo 100%, sempre fiz essa crítica, Emílio. Mas hoje, olhando a população e olhando o que a gente vê... dá para entender um pouco a população ter aplaudido, porque era uma população minimamente desejando uma mudança de comportamento. E aí erraram porque fizeram o poder judiciário se tornar quase como um poder absoluto. Fizeram isso com o juiz de primeiro grau, agora os ministros supremos estão deitando
3: e
2: rolando.
3: Não, e o próprio Bolsonaro, quando entrou, ele virou o quê? Virou a rainha da Inglaterra. Os
2: não
3: cara,
2: dava nada.
3: Claro, orçamento, os caras faziam e todo mundo, parabéns.
1: Só tava lá sorrindo.
2: Exatamente. Poxa. Então, e aí o que você faz? Você obriga o presidente da República a jogar o jogo, a fazer articulação. Ele não pode de jeito nenhum, hoje o executivo não pode de jeito nenhum comprar uma briga com o judiciário.
3: Uh-huh.
2: Senão acabou o mandato. Então, de alguma forma as coisas têm que mudar. Quem
3: sabe nem com a Câmara, e nem com o Senado. O executivo briga com o Senado, o cara segura as pautas lá também. Então nada está funcionando no país. Virou uma chantagem de um com o outro.
5: Consegue melar o jogo.
3: É isso aí, um mela o jogo do outro.
5: Acabou.
4: Virou super trunfo. Quem tem a cartada maior segura os outros. Acabou.
1: Que coisa, hein?
2: Talvez, Emílio, tenha uma saída, viu? Uma saída para tudo isso. Uma delação. Uma delação do Vorkar.
3: Ah, mas aí tem muito nome.
4: Tem muita coisa.
3: mas é isso...
4: Aí ele vai precisar do celular para ver.
3: Mas é isso que o Brasil quer.
4: Tem que pedir.
2: Se ele
3: é
2: falar,
3: isso que a gente
2: porque
3: quer.
2: Porque é diferente olhar as perícias da Polícia Federal e outra coisa é ele vir e falar. Bom. Eu paguei, eu fiz, eu falei. Aí as coisas mudam.
3: Então, mas na Lava Jato, a gente teve réu confesso.
4: Isso que eu ia falar.
1: Exatamente.
3: Réu confesso.
4: O cara
3: devolveu o dinheiro... Não. Voltou
5: materialidade.
3: Tudo. Sim, voltou para trás e o povo aceitou numa
2: boa.
3: Elegeu todo mundo. É isso aí.
5: Não, e
4: era o Joaquim também.
3: O brasileiro ele aceita
5: a culpa
3: muito.
5: É do juiz.
3: Claro, o brasileiro ele aceita. A gente aceita isso.
2: É
3: infelizmente.
2: Olha, eu.
3: Infelizmente.
2: Eu aqui muitas vezes defendi o Poder Judiciário. Eu aprendi em casa a família forense, com meu avô e tal, de verdade. Mas hoje eu não defendo o Judiciário. Eu não coloco minha mão no fogo. Antigamente, como uma tradição, como uma coisa cultural. Que a gente aprende nas bancadas de direito, as coisas mudaram. Hoje, eu tenho conhecido os juízes vizinhos e tal, que eles mesmos estão insatisfeitos com o Supremo, com outros órgãos. Então, você vê que nem o Poder Judiciário está se defendendo mais. Então as coisas... Bom. Quem sabe com essa sensação e com esse caso do Banco Master, alguém olhe para isso e fala, não, vamos mudar alguma coisa. Tomara.
3: É isso aí. Bom,
1: deu aula, Durção, como você é bom.
3: O Durso, mais uma vez, eu vou passar a rede do Durso aí para você seguir. Luiz Boa. Augusto Durso. Depois eu quero que você volte aí no outro dia para a gente falar sobre os Discord, dessas coisas também, que tá aqui, que vai impactar bastante. Hoje, uma pequena explicação para você. Eu entendi muita coisa a respeito do... dessa das mensagens, né? Opa. Das mensagens. Sim, então tá explicado direitinho. O que foi, Dedê? Sabia, quem sabia?
1: O Delar é rei, criptografar. Você pega os dois celulares?
2: O Delar é só pessoalmente.
3: Você sabia nada.
1: O Delar tá muito pior do que o do Muito bem.
3: Então vamos ver, vamos ficar ligado. A Jovem Pan tá ligada aí no departamento de jornalismo, tá ligada nessa história aí. Isso, nesse grande escândalo aí do Brasil. Então continue ligado aqui na programação da Jovem Pan. 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
6: 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Tu
4: merece.
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4: 4-0 hoje, Marcelão. 4-0, Marcelão.
3: Hoje tem Santos, hein?
7: O Alba falou que amanhã...
3: 4-0?
4: 4-0.
7: O Alba falou que amanhã ele vem de Moicano, se passar.
4: Se passar,
6: vem de tanga.
3: O Santos...
5: Hoje é a despedida do Santos.
3: O Santos é o nosso Barcelona.
5: Sim. De Guayaquil.
4: Não, é o Barcelona,
3: Muito bem, eu vou fazer um break? Eu vou fazer o break do Reginaldo agora. Vai lá, Reginaldinho, faz o break enquanto eu tomo a minha melancia aqui, ó.
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27: E esse eu tenho certeza que vai nos libertar e já tá começando, Emilhão.
3: Você acredita nisso, Fufu? Você acha que pirado...
27: Eu sou um cara de muita fé. Eu sou, cara. Chega, mano. Ninguém mais aguenta, irmão. Chega. Tá na hora de vagabundo começar a tropeçar na guia. Não é possível, irmão.
3: Que isso? Mas você sabe que também é bíblico isso, né? Porque Deus dá o talento para cada um de nós. Mas não basta apenas
5: ter o talento.
3: A gente precisa se esforçar para a coisa funcionar. Opa. Então não adianta nada ficar indignadinho neste momento e falar e não fazer absolutamente nada.
6: É isso aí.
3: Deixar com que o tempo resolva ficar...
6: A ferramenta é dada, você precisa praticar.
3: Exatamente. A gente tem que tomar a dianteira.
6: Senão não vem.
3: Exatamente.
6: Tem que buscar a sorte.
3: É isso aí, Fufu.
6: Muito bonita a matéria.
2: Muito. É. Emocionante.
27: Terminal 3, irmão.
3: E eu gostei do cidadão lá com a barba.
7: O Hermeto Pascoal?
3: Não, tá bonito lá.
27: Ó. Brasileiro aqui, ó.
3: Muito bem.
27: Esse aqui.
3: É isso aí, ó. Olha o Sivuca.
6: Sivucão. Sivuca, Hermeto.
2: Aí é Brasil.
27: Primeiramente, adeus.
3: É isso aí.
27: A minha família, a minha pátria e o Emílio, fala.
3: Não, sem Emílio.
27: O Emílio
3: fica,
27: eu falo eu.
3: Ele fica querendo. É, ele que fica.
6: Fez uma graça.
3: Puxa saco. Ele quer fazer. Não, ele quer me constranger aí. Ele, coloca... renovar ele o... adora me constranger.
6: Quer renovar o contrato.
3: Olá, muito bem. Valeu, Fufu. Então é isso aí. Muito bem. Depois dessa, vamos agora.
6: Foquinha?
3: Para o Foca?
6: Oba!
0: Vai pular,
6: resenha. Não, estamos com a resenha aqui em dia.
3: Não, a resenha, melhor a resenha. Não, é. A resenha é segura, não vamos fazer com a Camacho.
6: Não é, porque tem tanta resenha. Coisa. Vai
3: então
6: lá,
3: vamos pro Foca. Trabalhar vai um lá, professor. Hoje. Trabalha vamos um lá, pouco. Trabalha um pouco, que está muito.
0: Foca
3: muito
0: na economia! Foca na economia!
6: Samuel Dana!
0: É, o Tião Pé de Pano, é.
6: Economia familiar.
0: A economia da família. Ó. Ó só. Esses são os temas, TP, mas eu vou pedir para você ir para a parte do texto. Do texto, é isso. O Congresso Nacional discute uma alteração polêmica na medida provisória que taxa as compras internacionais de até 50 dólares. Olha só o que eles querem inventar.
6: Olha
0: só, Emílio. Eles querem que os Correios tenham uma exclusividade na logística dessas encomendas.
6: É sério?
0: A proposta quer entregar a estatal o controle total desde a liberação aduaneira até a entrega final ao consumidor, revertendo, obviamente, a abertura de mercado trazida pelo programa Remessa Conforme. O movimento é uma tentativa de socorrer financeiramente a empresa, que, como a gente falou há poucos dias, registrou um prejuízo de 5,6 bilhões de reais apenas o primeiro
3: parece
0: semestre.
3: Coisa da Venezuela, né? Isso é coisa da Venezuela. Então vamos dar um jeito nisso aí. Correio tá fudido.
6: Agora
0: então,
6: é nóis.
0: Agora a gente obriga. Isso. Obriga. Aí que não vai chegar mesmo. Então imagine, o consumidor tem que pagar pela ineficiência.
3: Exatamente.
0: Do correio. Você vai pagar mais caro, vai demorar mais. Ou seja, você está criando institucionalmente um monopólio. É tudo que não fazer. Na economia.
3: Olha, eu vou dizer uma coisa pra você.
6: É
3: uma incompetência que nós temos.
0: Mas não
3: aí.
0: É pouca.
6: Isso a gente é bom.
3: E por isso, e olha, eu vou dizer uma coisa pra você. O Brasil, porra, gente, tem um mercado grande, 200 milhões, porra, claro. Um mercado grande.
6: Porra.
3: Os caras fazem de tudo pra ir pra trás. Essa é a ideia. O Mercado Livre trabalhava com o Correio.
6: Exato.
3: Além de, a gente lembra.
6: Opa.
3: O Correio entra em greve a cada mês.
0: Sim.
3: Eles entram
0: demora,
3: em greve,
0: o sindicato, fala, entrega, aí falha. Some sim,
3: carta, o Correio vai de 15 em 15 dias entregar as coisas. Vocês sabem.
6: Quando querem.
3: Exatamente.
0: Já manda agora para chegar no Natal.
3: Aí o que acontece? O Mercado Livre foi lá, vai investir 57 bilhões
6: caçamba.
3: Em todo o sistema de logística, de entrega e tal. Hoje não depende mais do correio e entrega na hora.
6: É isso aí.
3: Você compra um negócio no Mercado Livre, ele fala, eu entrego no dia para você.
6: Dia. É isso aí. Sim.
3: Então, agora eles querem fazer o quê? Eles querem que você... compre pelo correio para prejudicar você.
0: Eles querem que você seja obrigado. Você não, não é nem que você tenha decisão. Você é obrigado. Ou seja, você vai pagar provavelmente mais frete, vai aumentar o tempo de entrega e no final eu diria que até diminuiria os pedidos da remessa, porque o cara vai acabar desistindo. Agora, pior coisa é você ficar criando. A gente luta diariamente para não ter monopólios no Brasil.
6: Lógico.
0: Porque a gente sabe que quanto mais opções, mais concorrência, melhor para o consumidor. Aí o que os nossos parlamentares querem fazer? Enfiar goela abaixo um monopólio de uma empresa que já se mostrou
6: ineficiente.
0: O Correio não é porque ele é um azarado. Ele foi excluído do mercado sim. Por não conseguir competir. Ou melhor, ele tinha até a primeira condição. O Mercado Livre não iria criar toda essa
3: claro,
0: discussão
3: se, funcionasse.
0: Se o Correio fosse eficiente. Ou seja, é mais uma ideia de Jerico.
3: Ideia de Jerico. Tem a vinheta ou não?
0: Tem a vinheta?
3: Ideia Jericão. De Jerico. Quem que trouxe essa ideia? Você tinha que
6: quem
3: falar
6: é o
3: nome.
6: Gênio?
0: Tem o nome aqui, deixa eu ver.
3: Gênio. Olha lá, ó. É isso aí, forçar você
6: a usar um negócio que não funciona.
1: Jerico, vem pra cá.
6: Jerico.
3: Eu vou falar uma coisa pra você, viu, professor?
6: Fora que
3: você
6: falou, que a empresa ainda investiu no Mercado Livre.
0: A estatal alega ter perdido 2,2 bilhões em receita desde que as transportadoras privadas passaram a competir no frete internacional. E daí? E daí, uma coisa fala, olha, eu quero destruir as outras emissoras porque elas estão tirando minha audiência. Você não quer fazer um programa bom. Você quer destruir as opções.
6: Você não quer dar audiência,
0: você
6: não quer lutar pela audiência.
0: Você quer destruir os outros. A criação do... Agora não vai ser fácil, porque para criar um monopólio precisa alterar a Constituição e não apenas fazer uma lei ordinária. De qualquer forma, isso tudo está ligado ao negócio das blusinhas, porque o negócio das blusinhas caduca dia 7 de setembro. Então eles têm que votar. Mas alguém levantou assim, pera que eu tive essa ideia. Se eu não me engano, foi uma deputada que eu tive essa ideia. Mas... é brincadeira, né? Deixa eu ver se eu tenho o nome da deputada, porque eu acho que vale a pena a gente contar para as pessoas, né, quem fez essa coisa.
6: Para tomar cuidado quando estiver na rua.
0: Bom, enquanto eu acho aqui, a gente pode ir para a próxima notícia.
6: Boa.
0: Que é o seguinte, olha só. O preço do querosene da aviação, que é vendido pela Petrobras, terá um novo reajuste de 13,9% nesse mês de setembro. No ano, a alta é expressiva, é de 53%. O aumento representa um acréscimo de 68 centavos de real por litro nas refinarias, totalizando uma elevação de R$ 1,94 desde dezembro do ano passado. Lembrando que o combustível é o principal componente de custo das companhias aéreas e respondem por cerca de 30% das despesas operacionais totais. A Petrobras justifica que a alta reflete a volatilidade dos preços internacionais do petróleo, que foi intensificada pelos conflitos no Oriente Médio. Embora o repasse para as passagens dependa de fatores como ocupação e concorrência, a pressão no setor é grande e inevitável. E aí, os especialistas falam, ó, compra agora, se você puder, a passagem, porque vai aumentar. Porque muita gente espera, vai aumentar. Não tem muito o que fazer, né? O real se desvalorizou no último mês, querosene, que é o preço em dólar, subiu, a gente vai pagar mais por isso. Então, essa é a transmissão de preços do mercado, Emílio.
3: Muito bem. 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
1: É isso aí, liga lá agora. Solte a vinheta. Uou. Porque chegou nossa convidada.
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1: Ó, Camacho aí, ó. Fala, Paulinha.
3: Oi, gente, tudo bem? É um prazer estar aqui novamente.
1: Como é que está você? Tudo bem?
3: Eu tô bem. Quem não tá bem é Brasília, né? Tá pegando fogo.
6: Tem gente que acordou mal.
7: Tá pegando fogo, bicho.
6: Não tem print meu lá.
1: Você acha que vai, daqui dois, três dias a turma já esqueceu?
3: Acho que não. Eu acho que vai vir mais coisas aí.
1: Lembra do Taiaiá?
3: Lembro. Como poderia...
1: Lembra do Jatinho? Sim. Que foi assistir o jogo
3: que agora tem novos Jatinhos.
1: Do Palmeiras?
3: Né? Sim.
1: Agora tem novos Jatinhos.
8: Um Legacy.
1: Agora tem até... Ele mesada.
7: O Delário gosta mesada. Muito de Jatinho.
3: Essa cifra, 300 mil reais por mês, eles gostam, né? Era já
8: indicaram tá na tabela.
3: 300 mil.
8: Eu acho que é tabelado. Tabelado. Acho que é
3: 300
8: tabelado.
3: Mil para um outro senador e agora básico. 300 mil também para os filhos do ministro.
1: É, precisa ver se prova isso, né?
3: É, tem que provar. Justamente, o Goné, ao invés de pedir a nulidade do processo, do relatório da Polícia Federal, ele deveria permitir que fosse investigado, para que realmente desvendasse e mostrasse à população. Veja, olha, Alexandre de Moraes não tem nada a ver com isso. Mas... né? Ele pediu que fosse tudo nulo e que nós não soubéssemos o que está acontecendo.
1: É isso aí.
8: O Fachin é um cara que está... né,
1: não, o Fachin, ele juntou com a turma para saber o que, que nós vamos fazer.
8: Isso.
1: Chamou a turma e falou, vem aqui, vamos
8: galera,
1: um papo. Tal, no cafezinho.
8: Isso.
1: Mas no cafezinho, Fachin.
8: Cappuccino.
1: Vocês viram lá o negócio? O que, que vocês acham? O que a gente,
8: que a gente faz?
1: O que a gente vai fazer? Agora? Como você faz aí,
3: o
1: né?
3: O Fachin com um café bem fraquinho.
1: É. Isso. O Fachin, ele chamou a turma lá para ver o que, que eles vão fazer.
8: É porque agora
1: o gente... certo... é investigar.
8: Isso. Agora o Fachin...
1: é a verdade via tona.
8: Então, mas só para recordar, o Fachin, a Lava Jato... é importante falar sobre isso. Ele anulou a própria Lava Jato depois.
1: Sim.
8: Então, assim, quais são os interesses?
6: Ele
8: quais
6: é
8: ministros
6: nisso.
8: Podem isso para frente? A gente sabe do André Mendonça. Isso tornar isso aberto à imprensa, porque existe uma iniciativa também, né?
3: Olha, para ser bem sincera, se o Fachin colocar para plenário e exibir para a população, vai ser final de Copa do Mundo, gente.
8: Vai
3: ser, assim, audiência histórica. E fica a questão, quem vai votar a favor da investigação e quem vai votar contra. A gente sabe, né, que o André Mendonça tem ao menos ali o Luiz Fux e o Cássio Nunes ao seu lado. Do outro lado, o Alexandre de Moraes tem ao menos o Dias
8: Dino.
3: Toffoli, mas ele vai se declarar impedido, porque ele costuma agora declarar impedido nos casos do Master. Então aí tem o Flávio Dino, Zanin e Gilmar Mendes, claro. Aí fica a dúvida, Carmen Lúcia,
8: opa,
3: como ela vai votar? Ela sempre esteve ao lado de Alexandre de Moraes, mas ela se demonstra ser muito sensível a críticas da população. Na ocasião que eles tiveram aquela reunião secreta e vazou aspas, né, que eles estariam naquela reunião, foi atribuída a ela aspas que ela queria, ela estava incomodada com os taxistas que ela pegava e eles criticavam muito fortemente o STF e ela não gostava daquilo. Inclusive, na reunião, para decidir se o Toffoli continuaria ou não na relatoria do Banco Master, ela foi uma que votou contra, para ele sair da relatoria, ela e o Fachin. Os outros ministros votaram a favor. Mesmo assim, dias depois, ele, né, o Toffoli saiu por conta própria.
1: Olha, eu não quero parecer muito pessimista nessa história, não, porque sempre um pessimista é um cara mais chato.
6: Exatamente.
1: Que existe, né? Mas eu vou fazer uma pergunta para que vocês pensem agora.
6: Vamos lá.
1: Você acha que alguém, de todas essas pessoas que nós falamos, todos os envolvidos nessa história, você acha que alguém está preocupado com o povo brasileiro?
6: Nenhum povo.
1: Você acha que tem alguma pessoa, de toda essa história, de todos esses nomes que a gente falou, preocupado com a nossa situação?
6: Nenhum, nunca.
1: Pensando no Brasil?
3: Eu preciso defender quem está tentando fazer alguma coisa, que é o ministro André Mendonça. Ele, aparentemente, ele está enfrentando os poderosos, os pares dele lá, para tentar mostrar o que está acontecendo. Veja, ele liberou o relatório faltando
1: quase 30 dias. Então, mas ele liberou o relatório para não se sentir sozinho. Exato. Porque saiu uma notícia. Não foi convidado. Porque ele não foi convidado para a festa.
8: Tiraram ele da patota.
1: Tiraram ele da

0: Patota, ele falou, eu estou ferrado agora que eu vou ficar sozinho aqui, trouxa. Sim. Não, tá aí, jogou.
1: Toma.
0: Você entendeu?
1: Era a cartada
0: dele. Esse é que é o negócio. Esse é que é a coisa.
2: Mas, Emílio, você acha que ele tá fazendo por interesse próprio?
0: Então, não, talvez? Tá fazendo por interesse próprio. Ele tá fazendo isso porque... quem
3: sobrevivência.
1: Queriam, né?
0: Quem que se juntou lá? Na última semana.
2: Então, mas não seria muito mais fácil para ele,
0: Lula,
2: se unir,
0: Lula,
2: e tentar abafar tudo, jogar tudo em pizza?
3: Mas ninguém quer unir mais forças.
2: Então, mas
3: com
2: porque ele tá tentando desvendar o que tá acontecendo.
3: Sim, aí mas
0: ele
3: é tá o que resta.
0: Sim, porque ele ficou sozinho. Tem a corte, tem ele sozinho.
2: Inclusive no INSS, né? A gente viu as, sim, movimentações semana passada.
3: Ele é relator também.
2: Para tentar jogar para
0: o problema instância. O problema é que os caras deixaram ele sozinho ali. Né?
3: Escantearam.
2: Então, mas eu acho que é justamente porque ele quer fazer diferente. Aí eles viram que não dava pra dobrar o André Mendonça e eles partiram pra cima. Eu acredito que tenha sido essa a briga. E assim, o Luiz Fux, ele já demonstrou que ele estava...
0: Você viu aquele depoimento que ele fala de Deus?
1: É bonito demais.
0: Você já viu aquilo?
1: Tá aí, se você quiser.
0: Tá aí o depoimento. Põe aí, que ele fala
1: de Deus. Tá lá na resenha, viu, Bernardão? Sei que às vezes a gente
0: tem,
1: pede...
0: Tem o depoimento que ele fala... Que...
1: Grupo resenha.
0: É, que ele fala... Você viu isso aí ou não?
1: É lindo.
0: Viu?
1: É lindo.
2: Vi, eu acompanho ele nas redes sociais.
0: Tem um depoimento dele. Eu não sei, onde é que foi aquilo, Zuzu?
1: Isso daí faz um tempo aí. É um depoimento que eu acho que é aqui, ó. Putz, eu vou ter que colocar aqui. Ó, vou te mandar, Bernardão, em tempo real.
0: Não tem, Bernardão? Foi na igreja?
1: É que ele é pastor.
0: Ele é pastor.
4: Então, na igreja...
1: Te mandei, Bernardão.
4: De Pinheiros.
5: A presbiteriana?
0: Quando foi isso aí?
4: De Pinheiros. Eu mandei ontem, porque a Paulinha pediu
3: para
4: eu checar.
3: Ele fez uma investigação.
0: Vocês mandam e não combinam, né?
4: Não.
0: Pô, mas agora...
1: Puxou agora. Tá aí com o Bernardão.
0: Ah, eu puxei porque... Eu puxei.
1: Tá aí.
0: Eu puxei.
4: Ó, foi na igreja de Pinheiros, presbiteriana, onde ele também... atua lá. O vídeo é de 12 de agosto de 2026, durante...
0: Foi agora, então. Semana retrasada. Olha lá, põe aí.
6: Deus não está lá de dedo. Ele bagunça o tabuleiro de um jeito que o cara não sabe nem onde ele está mais. Deus vai me escolher naquelas situações específicas para confundir quem acha que domina todas as coisas, que é bom por si mesmo, que é sábio por si mesmo, que tem as regras e é capaz de manipular a história. E eu me divirto, num bom sentido, porque essas pessoas que acham que vão dominar as coisas, manipular as pessoas, fazer os movimentos, eu fico pensando, gente, eles não conhecem Deus. Deus não está lá de dedo, ele bagunça o tabuleiro de um jeito que o cara não sabe nem onde ele está mais. E que a cova que às vezes cavam para nós é a cova que eles mesmos vão cair.
0: É.
1: Olha isso que...
0: É.
1: Deus.
0: Então, mas precisa ver se o sistema...
1: Mas se Deus bagunça o tabuleiro,
0: sistema,
1: né?
0: Sistema é bruto, hein, Paulinha? Sistema é bruto. E o brasileiro esquece.
2: Agora é a hora da verdade.
0: O brasileiro esquece rápido.
2: Agora é a hora da verdade. Depois de tudo que a gente acompanhou, Alexandre de Moraes... fazer nesses últimos 7 anos, principalmente com o inquérito das fake news, com os atos do 8/1, deixar pessoas morrerem na cadeia, agora parece que chegou a gota d'água. Chegou agora num ponto de que está até a grande mídia, a população e grande parte da esquerda se questionando até onde que isso vai. Então, se os ministros não tiverem um freio agora, eu acredito que não terão mais. Agora é a última chance. E principalmente, nós vamos trocar 2/3 dos senadores este ano, daqui 30 dias, quase. E são eles os responsáveis para aprovar novos ministros, são eles que são responsáveis para tirar os ministros. Então, além do presidente...
0: Mas quem manda é o Alcolumbre, que já acertou. Então, mas já acertaram.
1: Então,
3: sim,
1: já então, mas
3: ele já... de Senado.
0: Porque
2: o ano que vem ele pode não ser mais presidente do Senado.
0: Presta atenção. A situação... Vamos ela lá. Tem a máquina.
1: Sim.
0: Já máquina. Vai aprovar essa semana, já está aprovando a blusinha. Exato. Já tem a máquina.
4: 6-1.
0: Tem o Senado.
1: Certo.
0: Tem a Câmara e tem a Justiça.
1: Isso.
0: Pô, já está fechado. Do outro lado só tem povo.
1: Exato.
0: E o Mendonça.
2: Então,
0: põe aí, ó. Você viu lá a menina da Globo lá?
1: Sim,
0: a nossa concorrente.
1: Temos também. Oh, hoje está demais. É só
0: olha só. Isso faz 7 anos. há 7 anos. Não é possível que eles não tenham visto. Só agora eles viram, né? Tem aí, eu mandei para você, Dedê.
5: Muito impressionada, isso. Porque assim, as pessoas que vão analisar esse caso são as pessoas que são citadas, estão envolvidas nessas mensagens. É uma situação. Eu nunca tinha visto isso.
7: Não tinha visto quando? Quando inédito. Não tinha visto?
1: Bebê.
5: Se achavam tão intocáveis, tão blindados, tão protegidos. Deixa eu rodar.
0: É isso aí.
1: Percebeu
7: quando?
1: Agora.
7: Quando ela não tinha visto?
0: É isso aí, bicho. Muito bem. Agora eu vou fazer um break rapidinho. Tem break?
1: Tem.
0: Pô, break. Você é o Zé Break, hein? Puta, um break.
1: Parece um break aí, malandro.
0: O break do Dedé. Vai lá.
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8: É. Pronto. Dá um 38 pra cada, com uma bala só. Uma bala só.
9: Sorte.
8: Você dá um 38 pra cada mulher, vai lá, faz aquela banquinha. Sabe aquela banquinha que tem? Vote. Aí você tem um 38.
9: Aquele budoguinho.
10: Uma bala.
8: Uma bala. Fala, ó, é o seguinte: você tem essa bala pra você acabar com quem você quiser. E aí,
10: vai na sorte.
8: Você tem alguém. Você pensou em alguém.
10: Pensou.
8: Você pensou em alguém. Eu sei que você pensou.
10: Ela pensou em alguém e falou, poxa, uma bala só.
8: Uma bala só. Não, mas realmente parece que o Lula, segundo as pesquisas, ele tem muito do eleitorado feminino. Porque também fizeram muito aquele negócio do Bolsonaro.
10: Sim. Heterotóxico.
9: Ele não gosta das mulheres.
10: Muito tóxico.
9: Ele não gosta das mulheres.
8: O Bolsonaro fizeram dele
10: um monstro.
8: Ele é um monstro. O Bolsonaro, a máscara, ele é um monstro. Coitado, tá lá nem...
11: Mas foi uma propaganda muito pesada, porque o Lula, ele tem umas frases bem complicadas em relação a mulheres. Isso não é divulgado pela grande mídia.
8: Mas a turma passa pano pro Lula. Sim. Porque o Lula é queridão. O Lula é da elite. É a elite linda do Brasil.
10: Os artistas,
8: tudo isso.
10: Não fala romântico.
8: É, isso aí. Então...
11: Eu vi uma notícia agora há pouco da Paula Lavigne, a esposa do Caetano Veloso, dizendo que os shows estão muito vazios e que ela ia pedir ajuda para o Lula.
10: É? Ele vai lotar o show agora.
9: Não, vai ser o backing vocal do Caetano.
10: Bolsa show. Deixa eu fazer uma pergunta sobre a eleição agora, que eu percebo que está acontecendo o seguinte. Como a eleição passada, a turma fica assim, mas vocês vão votar em quem, hein? Tá meio, sabe, duvidoso. Mas você vai só na direita. Então, os nomes, no final, só tem dois nomes, porque a gente está vendo as pesquisas. Ou é Flávio Bolsonaro ou é Lula. Essa indecisão, como que você acha que vai afunilar? Como é que seria seu conselho em relação a isso?
11: Olha, é muito difícil explicar isso agora, porque olha o que está acontecendo no Brasil. A cada dia que passa, tem uma notícia nova, um escândalo novo, um nome envolvendo, porque a gente sabe que o próprio Lula, ele disse que ele só governa com o STF. Ele disse isso, né? Porque ele perde alguma coisa, ele vai no STF. Porque ele não tem o apoio do Congresso. Então, a cada dia sai alguma coisa do Lulinha, sai algum aliado, algum problema. Então, o que vai acontecer nesses próximos 30 dias é muito difícil. O que eu estou vendo é a diferença de votos em 2022 para agora. Por exemplo, eu estava analisando, por exemplo, o Datafolha em 2022, mês de agosto, segundo turno. Jair e Lula tinham uma diferença de 17 pontos. Agora, agosto 2026, Flávio e Lula, uma diferença de 17 pontos. De 4 pontos apenas. Então, um era 17, outro 4. E a diferença, no final das contas, foi 1,8 pontos.
8: Ah, mas muito posso falar? Essas pesquisas também...
10: Então, confundem demais.
8: Não, mas não é. Pesquisa uma hora aqui, outra hora lá. Isso aí, então, a única pesquisa que funciona é boca de urna no domingo da eleição.
10: E aí você vai saber qual que é.
8: O resto vai ficar. Aí tem outro lá. Saiu a pesquisa do Data Jojó, Data Queque, Data Jojó.
10: Essa Data Jojó.
8: o cara paga. O cara paga. É. Se eu, contratar uma pesquisa, eu saio em primeiro.
10: Vocês nunca me responderam. Eu acho que a pesquisa ela é ruim, cara. Porque você acaba manipulando o voto do cara. Deixa aí.
8: A pesquisa é bom pra trouxa. Deixa
12: bom pro partido.
10: É claro. É pra isso que serve.
8: Claro. Agora, estamos há um mês da eleição,
10: Sim.
11: Será dia 4 de outubro.
8: 4 de outubro.
10: 4 e 25, né? Porque é bem na sequência do mesmo mês se vota o primeiro e o segundo turno.
13: É. E, Paula, 7 de setembro teremos uma manifestação que a direita está tá organizando. Você acha que essa manifestação... Ela vem num timing incrível. Mas você acha que a manifestação tem... Ela tem a possibilidade de influenciar pessoas que ainda não se decidiram?
11: Então, lembra que eu comentei da Carmen Lúcia que ela é sensível à opinião pública? Eu acho que é uma excelente oportunidade para a população ir às ruas, mostrar o seu desgosto pelo STF, mostrar que não está gostando disso, que quer investigação e cobrar que eles coloquem o Alexandre de Moraes como investigado. É, imagine, isso saiu, sei lá, 5 dias antes do 7 de setembro, faltando muito pouco tempo. Então, eu acho que a população tem que ir às ruas e mostrar o que realmente quer. É a oportunidade de ouro agora, segunda-feira.
8: Mas a população que vai é a população de direita.
10: Obviamente.
8: A população de direita.
10: Na rua,
8: então, mas na época, era todo mundo. Era.
10: Exatamente.
8: Era. Não tinha um partido. Agora é partidário, né?
10: Sim.
11: Não, eu acho que sempre foi dividido.
8: Não, na época dos... aquela época do 020.
13: Ah, não. Aí tinha todo mundo.
8: Era todo mundo.
11: Foi o pontapé. A primeira manifestação
8: era 020.
11: Que
8: era o
11: deu
8: ônibus.
11: Aquele gás no povo e mostrou assim, nós vamos às ruas. E foi aquele... Todo mundo junto. Mas depois disso, ficou meio dividido.
8: Não. Era o 020. Hoje o ônibus é 5h30, o metrô é 5h40 e a integração é 8h90. 8h90 a integração.
10: Agora é 8h90, a gente pode falar.
8: E agora, e aí, ó?
10: Ninguém
8: que
10: adiantou? Lembra dos... Ninguém, 20 centavos.
13: Não é mais sobre nada.
8: Era sobre o 020.
10: O cara vai trabalhar
11: 2013, março de
8: 2013.
11: Agora é
8: 5h30.
10: Então, mas tem um ponto interessante. Foi também depois por causa da Lava Jato. E corrupção é uma coisa que leva a população pra rua, né?
8: Então, mas aquelas manifestações que levantaram os juízes.
10: É,
8: também.
10: Exato. Foi.
8: E agora, cada juiz decide como se fosse o deus da rua.
10: É, mas então, tem que escolher o seu juiz.
8: Ah, eu sei, cara. Mas para você ver para onde a coisa vai... É.
10: Sim.
8: Então, mas é o que eu falo. Tudo tem que estar no seu lugar.
10: Sim.
8: Que o cara fala, para a democracia funcionar, o juiz tem que julgar... O legislador tem que legislar e o executivo tem que executar.
10: Boa.
8: E a eleição tem que ser legítima.
10: É isso.
8: Aí funciona.
10: Essa é a democracia.
8: Aí funciona a democracia.
11: E
8: a liberdade que a gente tem que ter de discutir qualquer assunto para a população.
11: Boa.
8: Não é?
11: Eu só sei que o ministro André Mendonça precisa se cuidar muito, não tomar nenhuma água. Não andar de avião sozinho, não atravessar a rua sozinho, porque a gente tem um histórico aí, Teori Zavascki, era relator da Lava Jato, caiu o avião.
8: Ah, mas aí também é conspiração.
10: Aí começa o Alba.
8: Aí é conspiração.
10: O Alba vai gravar hoje.
8: Eu sei, mas aí
12: tem um vídeo. Eu só falo que tem que ter cuidado, pô.
8: Não, eu sei, mas...
12: Deus abençoe ele, né?
8: Aí vira...
12: Um pouquinho de cuidado só.
10: Avisa aí, pô, não toma nem sopa.
12: Um pouquinho de cuidado, só não mata ninguém.
8: Aí também vira.
10: Não, mas dá um.
13: Você é louco.
11: Imagina,
13: olha
11: se
13: como
11: eu tô
13: é
11: entrando
13: tá
11: no avião, eu vejo o André Mendonça, eu falo, eu acho que eu vou no próximo
10: lugar. É bom ir de ônibus agora, vai com a...
8: Não, Deus me livre. É não, vamos pensar positivo.
10: Vamos,
8: hã?
10: Vamos.
8: Não é?
10: Vamos dar tanta coisa
8: vamos
10: ruim
8: pensar,
10: pra lá,
8: vamos
10: pelo
8: pensar
10: amor de
8: positivo.
10: Deus.
8: Não vamos,
10: vamos
8: pra frente. Bom, vamos esperar o que vai acontecer.
10: Isso.
8: O que, que vai acontecer, Paula? Eu sei que você vai estar lá no...
10: Oeste.
8: Na Oeste.
11: Estaremos segunda-feira durante as manifestações. Vamos cobrir as manifestações, porque...
8: Pô, fiquei chateado com o Augusto.
12: Vai junto.
11: Por quê?
8: Porque o Augusto...
10: Que foi?
8: O Augusto sentou com o Glenn.
10: Eu vi.
13: Cafézinho.
10: Maravilhoso.
8: Augusto.
10: Augustão.
12: Estamos de olho.
8: Você já foi. Na bola.
10: Foi.
8: Augusto sentou.
10: Sim.
8: Porque todo mundo lembra
10: da
8: quando
10: treta,
8: nós tivemos daquela treta.
10: Eu
8: tentei defender. Ficamos tentando defender.
10: Tapa
8: tal,
10: de mão
8: não sei o quê. Aí ele sentou, recebeu o Glenn depois de brigaram, tal, não sei o quê. Aí ele sentou, aquele jeito dele, falou, olha, eu quero pedir minhas desculpas a você, tal, não sei o quê, mas estávamos no lugar errado.
10: Que lugar?
8: Como se o pânico...
10: Opa!
8: Como se o pânico fosse o culpado de tudo.
10: Tá de sacanagem.
8: Tô falando
10: o lugar errado.
8: É, falou isso. Falou isso.
10: E o tapa mole que ele deu, a gente não falou nada.
14: Lugar errado.
8: Eu fiquei triste. Mas... Né? Fiquei chateado. É. Mas a resposta do mundo sempre é ingratidão.
10: Ah, sim. Não espere nada, Paula.
8: Não espere nada de ninguém. Não. Mas manda um abraço pra ele e fala que eu fiquei bem chateado.
10: Um abraço com...
8: Não precisava ter falado isso.
14: O pessoal da Prevent Senior mandou lembrança.
8: O que mais? É isso?
10: É, acho que foi, né?
8: Que
15: é
8: mais?
15: Isso, Rony.
8: Tá bom. É isso?
10: Tá bom.
8: Que foi? Rony. O que você quer?
15: Delari quer ir na segunda.
10: Quer ir o break.
14: O Delari quer emendar.
8: Ah, você quer emendar?
15: Não, acabou, bebê.
10: Acabou, bebê. Olha o jeito que ele fala.
8: Sim, eu sei, mas vocês estão com uma cara... Oi?
10: O Marlene Matos, ele manda agora em você.
8: Ele bolou isso.
10: A hora que tá bom, ele fala
14: agora
10: pra ir embora.
14: Tá nessa.
8: Paulo, eu quero agradecer a sua participação, sempre ilustre, sempre linda. Você tá lá na Oeste.
11: Estou na Oeste de segunda a sexta-feira, das 10 ao meio-dia, Oeste com elas.
8: É isso aí. Obrigado você ter vindo. Eu vou agora mandar pro Reginaldo. Vai lá, Reginaldinho. Zona de impacto na Oeste. Vai lá, manda lá.

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22: Muito bem, meus amores, vamos embora.
23: Vamos.
22: Tchau, gente. Até amanhã.
24: Mas já terminou.

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0: número 1 do Brasil, eu sou o Alex. Conto com a sua participação nesta tarde de quarta, meio de semana. Vamos lá, hein? 11 994 11 8221, esse é o nosso WhatsApp. Fala pra gente aí o seu nome, a sua cidade, também pode pedir a sua música. Se não tiver música pra pedir, pode mandar só o seu alô. Tá valendo também, 11 994 11 8221. O Biv, você conhece o Biv? Um produtor e DJ britânico de Essex, no Reino Unido. Ele é ligado principalmente à cena de House Underground. Produz há um bom tempinho já, hein? Há mais de 13 anos, mas 2026 está sendo um ano bem legal para ele, de crescimento na carreira. 1997. A música que a gente vai tocar daqui a pouquinho ganhou bastante apoio de vários DJs da cena e chegou a ser bastante tocada em Ibiza nessa temporada do verão europeu. Essa daqui, ó. Bora ouvir. Biv na Pan.
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0: WhatsApp.
1: E amigo Alex, Lucas de Areca Jussa Chiepe, toca pra nós. Hoje vai ser diferente, toca Madonna pra nós. Jovem Pan, a melhor do Brasil.
0: Bora ouvir Madonna. Pedido aí do Lucas de Aracaju. Love Sensation.

0: Love Sensation. Meu querido Mangaba, de qual música da Madonna desse novo álbum dela, o Confessions 2, você gosta mais? A melhor da semana, que está aqui em destaque na programação da Jovem Pan, ou essa Love Sensation? A outra é Danceteria.
1: Acho que é porque a outra a gente ouviu demais, essa daqui é mais legal.
0: Legal, né? E uma vibe boa, né?
1: Combina, ó, marpzinho, rolezinho bacana, gostoso, com muitas mulheres bonitas. Casa muito bem.
0: Boa, esse é o Mangaba, meu parceiraço aqui da Jovem Pan. Ricardinho também tá por aqui, grande amigo. Tudo bem, Ricardinho? Grande profissional, nosso técnico.
2: Isso aí, é um prazer, minha rede Jovem Pan, Sati.
0: Boa, esse cara aqui, ele que resolve os problemas desta rádio. Grande Ricardinho, grande abraço, irmão. Deixa eu mandar aqui um alô pra galera que tá participando pelo nosso WhatsApp. Estou ligadinha no planeta. Boa tarde, Eliandra de Tapetininga. Salve, salve, terçou. Terçou não, hoje é quarta-feira já, dia 2. Tá aqui ouvindo a melhor rádio do Brasil, Reinaldo de Maringá. Boa tarde, Alex. Regiane de BH, ligadinha no planeta. Freitas, motorista de aplicativo de Caruaru, Pernambuco, mandou um Vai Corinthians. Fala, DJ Alex, bem-vindo de volta. Aqui é o Alisson de Betim, Minas Gerais. Toca uma pedrada do Tiesto. Boa tarde, irmão, tudo bem? Chove no interior de Minas. Quando possível, rola aí pra gente um Fischer. Cruzeiro desclassificado, tristeza total. Eu vi o jogo, hein, cara? Depois do lance lá que expulsou um jogador do Cruzeiro, aí acabou, né? Aí ficou fácil pro Atlético virar o jogo. Passa essa música, mano. Hoje é nós, Jobert de Goiânia. Depois eu vou ouvir, Jobert. Prometo. Boa tarde, Alex. Aqui é o Júlio César, de Recife. Toca uma das antigas, Aura Control, One of Us. Jovem Pan, number one. Marcondes de Guaramiranga. Isso é Ceará. Isso aí, Ceará, Guaramiranga. Passando só pra dizer que o programa tá top. Top é a sua moral pra gente aqui, Marcondes. Boa tarde, Alex. Me recuso a ouvir Madonna. Olha só, a Fernanda não gostou não, hein? Fernanda de BV. Ótima tarde, Alex. Aqui é o Celão de Montes Claros. Tamo na escuta do Planeta Jovem Pan Montes Claros, 93.5. Nortão de Minas. Boa tarde, Pazinha, Mangaba. Olha só, esse tá atualizado, hein? Toda a galera, uma ótima abençoada quarta-feira para todos nós. Mensagem aqui do Roberto, que falou o seguinte, que o programa tinha de ser de 14 às 16 horas. 11-994-11-8221, já voltamos.
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0: De volta na Pan.
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0: E agora vamos ouvir quem? Os ouvintes.
3: Planeta DJ, a melhor do Brasil. Aqui é o DVD de Taubaté. Manda uma música aí pro meu filho Murilo, Gangnam Style. Filho, papai te ama demais, é nóis, vamos pra cima.
0: Valeu, Murilo.
4: Salve, salve, Alex. É o João Ferreira de Rondonópolis, Mato Grosso.
0: E aí, João?
4: Um abraço de muita luz para os ouvintes do Planeta DJ. Jovem Pan, a número um do Brasil.
0: Valeu, querido.
5: Boa tarde, Alex. Já começou o show de bola, hein?
0: Obrigado.
5: Valeu pra nós aí.
0: Obrigado.
5: O Márcio de Esmeralda, Fazenda Santa Mônica. Estamos dando uma geral no jardim aqui pro final de semana. Tudo de bom, falou.
0: É, a chapa esquenta no final de semana na fazenda, eu tô ligado.
6: Fala, meu camarada Alex. Muito bom você estar de volta.

0: Obrigado. Aqui é o Gilson de Ipatinga, Minas Gerais. Valeu. Toca aí pra mim, Dance Total, Alex.
1: Dance Total está anotado.
2: Salve, salve, DJ Alex. Um grande abraço aí pro seu amigo Aldo, aqui do Recife, meu irmão. Sempre ligado na melhor programação e no melhor programa de música da rádio brasileira, Planeta DJ. Tamo junto, meu velho. Manda um abraço aí pros meus amigos DVD, Maia, e pede pra Maria parar de comer doce. Valeu, meu irmão. Um abraço.
1: Pedir pra Maria parar de comer doce. Aí, Maria. Fecha a boca, Maria.
3: Boa tarde. É o Luiz Carreteiro, de Santa Bárbara do Oeste. Boa, Alex, toca a Medusa pra nós aí, positivo.
1: Medusa?
3: Tamo aqui, ó. Rodovia Regis Bittencourt.
1: Opa!
3: Em busca ali do Itajaí, Santa Catarina. Falou, Alex, Planeta DJ, é o mais top.
1: Valeu, meu querido. Atenção, essa rodovia aí é perigosa, né, cara? Então vai com cuidado, vai na manhã aí pra você voltar com saúde aí pra curtir a família. Mais um aqui.
4: Fala, Alex, meu consagrado. Como é que tá, meu parceiro? Passando pra te desejar uma boa tarde aí pra todos os ouvintes e pro pessoal aí da Jovem Pan. E toca aquela boa. Tá nas suas mãos aí. Tamo junto, aquele abraço.
1: Aí, é de ouvinte assim que eu gosto. Não pede música, aí eu não tenho que ficar procurando música aqui e eu posso tocar o que eu quiser. É disso aí que eu gosto. Olha só, a médica Romana Novaes publicou novas fotos nas redes sociais e apareceu de topless em uma das imagens. Em outra, ela aparece revirando os olhos e ironiza críticas sobre sua exposição nas redes com a frase, abre aspas, para Romana: mas você é médica e não pode, fecha aspas. Bom, por que que eu tô falando dessa notícia aqui que mudou a sua vida, né? Mudou a sua vida. A Romana é esposa do Alok, que a gente vai curtir agora na programação da Jovem Pan com J-Lo, Everything's Fine. Everything's fine.

0: Fala, Alex. Boa tarde. Cajax, Tampirona, Rio de Janeiro. Prazer ter você de volta nessa tarde. O melhor programa da rádio.
1: Tá aí, Alex. Aqui é Roberto, Apiúna, Santa Catarina. Planeta DJ, melhor do Brasil. Valeu. Toca uma música aí pra nós.
2: Muito boa tarde, meu querido Alex. Prazer rever essa voz aí, beleza? Prazer estar de volta. Aqui é o Luiz, que é vinha de Tupã, interior de São Paulo. Tô sempre ligadinho nessa rádio que é nota mil, beleza? Toca alguma clássica aí do DJ Bobo aí, se der, beleza? Um forte abraço, fiquem todos com Deus que estão sintonizados. Tchau e muito obrigado.
3: Fala, Alex, fala comigo, jogador. Como é que você tá, meu irmão? Boa semana pra todo mundo. Júlio César, JC de Porto Feliz, ouvido pela Sorocaba FM. Nossa querida Jovem Punk de Sorocaba. Mas eu vou parar de ouvir o Planetinha, vou parar de ouvir, não dá mais. A gente não vê tocando um Mirosmar, um Embaixador, um Leonardo, não dá, não dá. Eu vou parar de ouvir. Mas dá um play, escolhe aí, vai, toque, toque, toque, dá número no Brasil.

querido Júlio César, de Porto Feliz. Por aqui também, uma ouvinte aqui, ó, falando que curte muito o Matilo. É, eu também gosto muito, além dessa, né, do que a gente tocou hoje, né? Hoje nós tocamos Falling to Light. Também gosto de Without You. Muito bem. Participação da Leonor. Achei aqui o seu nome, Leonor. Obrigado, hein? Sempre participando aqui com a gente no Planeta DJ. Adeilson de Fortaleza também tá na área, mandando agora pra gente um WhatsApp. O Armando, da cidade de Belém. O Felipe Matias, de BH. O Aristeu, de Santa Quitéria. Dan Santos, de BH. Ademir Soledade, também na área. Leandro, de Brasília. Luiz Antônio, de Tupã. O Jackson Pires, de Itaperuna. O Danizo, de Itapemirim, Espírito Santo. Juan, de Tubarão. Por aqui também o pastor Bob de Jesus, Feira de Santana, na área. Gente, muito obrigado aí mais uma vez pela participação de todo mundo aqui pelo nosso WhatsApp. 11994118221. Por hoje é só. Amanhã, depois do Pânico, tem mais pra você. Planet DJ.

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0: pelos fãs de DL4. A gente já volta, hein? Daqui a pouquinho tem mais aqui na programação da Jovem Pan, a número 1 do Brasil pra você. Fica aí. 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

Esse foi o Justin Bieber, Let Me Love You. Antes, uma clássica da Legião, O Mundo Anda Tão Complicado. Seguimos com Save Your Tears, The Weeknd e Ariana Grande.

0: Cyrus, que agora quer ser chamada só de Miley. Prometeu para o dia 18 agora o lançamento do 10º álbum de inéditas, que ela batizou de Bass Persuades. A gente já volta, hein? Daqui a pouquinho tem mais aqui na Pan pra você.
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0: sete melhores da Pan, fechando com Alex Warren, Ordinary.
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0: Em destaque pra você, Madonna, danceteria.

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7: Quarta-feira! Quarta-feira! Quarta-feira! Tenho missão, amor e brincadeira. Tchau, tchau, tchau. Ai, gente, quartinho, ao meio da semana. A gente Quarto. Tá mais pra lá do que pra cá. Já passou a parte ruim, empolgados, olhando para o fim de semana. O que eu diria é o seguinte. Não faça

0: Não, nada que eu não faria. 4h20 é um horário sagrado. Hoje é dia de quê?
1: Hoje é quarta-feira, segundo dia do mês, né? Dia 2 de setembro, dia do repórter cinematográfico, dia do florista e dia nacional da Kombi. Olha só,
0: eu
1: hein?
0: Eu amo Kombi, acho lindo.
1: Muito, né? Você viu o valor que tá a Kombi?
0: Não, mas e as flores que vocês têm que comprar pra gente?
1: É.
0: Tudo com flor fica melhor, né?
1: Vou ligar pro florista e falar, olha, preciso que você organize aí uma surpresa pra hoje.
0: É isso.
1: Faça isso você de casa também, gente. Leve flores pra sua esposa, pra sua namorada, pro seu namorado, pro seu marido. Faça isso, que mostra que você mudou. Mostra que você está reacendendo a chama do seu relacionamento.
0: You don't know me, never ever ever know me. You don't know me at all. Vamos de som.

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2: Direita versus esquerda. Olha essa história de agora aqui, gente. Se você tem uma história boa, manda aqui também no 11-2870-9750. Pode ser áudio, pode ser texto, você escolhe. O importante é compartilhar aqui com a gente. 11-2870-9750. Essa história de agora, Lígia, é sobre direita versus esquerda. Será que é política?
3: Vamos ser ou destros e canhotos.
2: Vamos descobrir.
3: Ah, se for política não, gente, eu tiro e derrubo.
2: Olá, missão, tudo bem? Eu sou de BH, Minas Gerais. Adoro o programa de vocês e os conselhos que dão. Escuto todos os dias, voltando do trabalho e também quando eu estou em casa. Eu sempre ligo no horário do programa rádio. Gosto de uma pessoa e nós nos damos muito bem. Conversamos sobre várias coisas e o papo flui de uma maneira muito legal. Eu gostaria de ter algo a mais com ela e às vezes sinto que ela também quer. Só que há uma coisa, Lígia, que eu não sei se nós nos encaixamos. E essa coisa se chama política. Ela tem ideias totalmente contrárias e extremas à minha. E quando falo sobre elas, eu me contenho para não contrariá-la. Às vezes, isso me corrói de vontade de debater. Uma vez, porém, acabamos discutindo sobre o assunto. Quase brigamos e ficamos vários dias meio estranhos. Por isso, hoje eu prefiro me conter. O que eu faço, Lígia? Tento algo a mais com ela, mesmo com as nossas ideias tão diferentes nesse tema, ou esqueço essa possibilidade e procuro outra pessoa?
3: Nossa, aí você pegou pesado, porque depende da relevância que é falar sobre política pra você. Tem, e dessas coisas, sabe? Desse mundo. Depende, vai estar conversando sobre o que é inegociável. Ela é uma ativista política, entendeu? Porque aí não dá, aí não vai ter como mesmo. É, agora, se não for uma ativista política, for só uma pessoa que pensa diferente de você, dá pra ser assim? Dá pra conversar? Ou fica um andando com a camisa do Bolsonaro, a mulher com o boné do MST? Entendeu? Porque, no fundo, política, eu acho só de um ser direito e esquerda, nós estamos todo mundo sendo idiota, porque todo mundo paga com meu dinheiro, hospital, quero... Independente do governador, todo mundo que veio. Então, enfim, o político vira uma coisa. Agora é político, entendeu? Se o negócio vira uma discussão da mulher ser eleita por quem ela gosta, é porque você não gosta tanto assim, não? Porque eu já discordei de cada coisa do meu marido. E ninguém é nem doido de pensar em largar o outro, nem eu, nem ele. A gente pensa às vezes, mas calado, sabe? Em matar. Mas brincadeiras à parte, que é óbvio que é uma brincadeira isso. Eu acho que se nenhum dos dois for ativista e vocês conseguirem falar, não vamos entrar nesse assunto não, porque política é da briga, porque não falam isso? Política, futebol e religião.
2: Religião.
3: Então a gente tem que respeitar um pouquinho os outros, a não ser que seja um gosta de corrupção e assassinos e o outro... Não, entendeu? Se os valores são corretos, deixa cada um ter suas ideias, cada um vem de uma criação. E ninguém precisa ficar falando de política o tempo inteiro, não. Isso é até inconveniente, sabe assim? É falta de educação. E aliás, quem fala demais tá pouco interessado na opinião dos outros, que deixa de ser chato também, inclusive. Você vê, olha só, falar de política é como fica chato, entendeu? Vamos falar de amor. Gosto o suficiente? Fica. Não gosto o suficiente? Área. Pessoa ativa quer causar? Vaza. Beijo. Espero ter ajudado. 11-2870-9750.

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1: 11-2870-9750. Gente, conta sua historinha pra mim. Conta seu probleminha pra gente. Fala sua historinha. 11-2870-9750.
2: Ó, e é nesse ritmo que a gente vai falando a história do vizinho gostoso.
1: Olha, belas nádegas.
2: Eu era tímida demais pra admitir, mas tinha uma queda enorme pelo meu vizinho. Ó! Oh? Toda vez que ele aparecia no corredor ou estacionava o carro, eu dava um jeito de olhar pela janela.
1: Ai, que delícia, ele tomando banho.
2: Ele era um gatão. Alto, bonito, sempre bem arrumado e com aquele jeito confiante de quem sabia que chamava atenção. Lígia, o problema era que ele também tinha fama de namorador. Eu já tinha visto algumas mulheres diferentes entrando e saindo do apartamento dele, e isso me deixava ainda mais insegura. Mas, mesmo assim, eu queria conhecê-lo melhor. Já imaginei várias vezes uma conversa casual, um encontro no elevador ou qualquer situação que me desse uma desculpa para puxar um assunto. Mas, quando ele aparecia, toda a minha coragem desaparecia. Eu apenas sorria de longe e fingia estar ocupada. No fundo, eu sabia que se continuasse esperando uma oportunidade perfeita, talvez nunca acontecesse nada. O problema era encontrar coragem para dar o primeiro passo. Lígia, o que eu faço para chegar até esse galã misterioso? Será que vale a pena?
1: Ai, amiga, e uma xícara de açúcar? Um pouco de leite, um bolo? Ó, eu já faria uma coisa bem gostosa, tipo, sei lá, o cara é fitness ou não é? E falaria, vizinho... Você é o único bonito, sabe? Do meu jeito eu seria isso, brincando mesmo. Ah, você é o único bonito nesse prédio que também gosta de malhar, igual a mim? Vim trazer isso aqui que é uma delícia, uma receitinha, depois te passo. Aliás, você tá mara. Agora eu tô super ocupada, mas você me chama, eu sou a do apartamento e tal. Pronto. Entendeu? Você já vai ter feito, que seja com as suas palavras.
2: E aí o resto é com ele, né?
1: É, se o cara não quiser, não vai fazer nunca. Se ele te achar ruim, horror, não quiser. É, e se quiser, vai acontecer. Mas você já deu uma brecha. E fala como quem não quer nada, e fala brincando. Eu falei bem de um jeito que deve dar pra imaginar. Óbvio. Eu falando assim, porque é da minha natureza brincar. Você vê do seu jeitinho. Vira e fala, isso é uma frase que ninguém nunca vai achar ruim. Provavelmente é verdade, né? Porque que prédio que é esse que mora muita gente bonita? Normalmente tem uma pessoa. E é falar, sabe? Se falar, olha, você é o único bonito aqui no prédio. E como malha, né? Corpão, tipo uma coisa assim. Trouxe pra você esse bolo fitness. Banana bread. Enfim, qualquer coisa, gente. Puxa um papo. Eu adoro coisas que a gente finge que a gente é frágil também. Eu sou daquelas que até fecha o pote de novo. Fala, ai, abre pra mim. Sabe assim? Mas depende, se o cara mora no 22º, você mora no 3º, você vai lá pedir pro cara abrir uma azeitona, entendeu? É mais fácil vir com uma cantadinha assim. É. Sair no memorário, viu que o cara tá indo. Aí deixa uma coisa cair pra ele te ajudar. Ai, gente, truque, golpe, golpinho, charminho.
2: E pra mulher é mais fácil jogar esse charme.
1: Ah, eu faço aqui agora. Com 20 pessoas exemplo pra você ver, quer saber? Mas não tem ninguém aqui. Aqui vão achar que eu tô passando mal. Ó, fia. Arrasa no vizinho, ó, que delícia, não gasta nem transporte, só pega o elevador. Beijo. Espero ter ajudado, adorei essa história do vizinho, eu queria saber mais. No meu prédio, os vizinhos, eu finjo que eles, eu espero eles irem embora pra eu ir. Sabe, se eu chamo o elevador, eu vi que tem alguém, eu volto. Aí espero ir e voltar pra ir, de tanta... Nossa.

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1: Casal exausto.
2: Nós dois, do Jorge.
1: Jorginho. Eu amo meu marido e sei que ele também me ama. O problema, Lígia, é que nós dois trabalhamos demais. Todos os dias parecem iguais. Eu acordo cedo, corro pro trabalho e quando volto, ele ainda está ocupado ou cansado. Quando finalmente conseguimos ficar em casa ao mesmo tempo, estamos tão exaustos que quase não aproveitamos a companhia um do outro. Nos fins de semana, sempre aparece alguma coisa para resolver. Trabalho acumulado, compromissos, mensagens, reuniões ou problemas que precisam de atenção. Às vezes, eu paro para pensar que moramos na mesma casa, dormimos na mesma cama e, mesmo assim, parece que quase nunca estamos realmente juntos. Lígia, eu sinto falta de nós dois. Eu sinto falta de conversar sem olhar para o relógio, sair sem pressa e simplesmente aproveitar a companhia um do outro. O que mais me preocupa é que o amor continua ali, mas o tempo para vivê-lo está cada vez menor. O que fazer, Lígia? Como que a gente administra nossa vida para nosso casamento não acabar? Não vejo uma solução a curto prazo. Você pode me ajudar?
2: Ô, meu amor, sinto muito, viu, que você tá se sentindo assim. E na minha cabeça, isso aí são fases da vida e do casamento, é uma coisa normal. Acho que tá ficar querendo, achando que tudo vai ser igual um pré-casamento ou num comecinho, é muito difícil. Na verdade, eu diria que é impossível. Espero que seja. Porque a vida da gente passa por outros processos. Que é igual, sei lá, quando você é criança e depois quando você tá no colégio, ou a parte da faculdade, o momento da prova, ou o começo da aula, sabe? É como se fosse, você tá na hora de uma prova. Deve ser a hora que todo mundo tem que dedicar mais ao trabalho. É, mora numa cidade, tá chegando mais tarde. Essa é a maravilha do ser casado. É independente de você ter que dar atenção, estar bonito, bem vestido ou ter energia, seu amor tá do seu lado. Que dar atenção, estar bonito, bem vestido ou ter energia, seu amor tá do seu lado. É segurança.

0: pergunta, e nunca sabemos o dia de amanhã, né? Quanto tempo você tem de casado e eu falo e o tamanho é maior? Nossa, parece que eu tô contando assim que eu tenho um diploma, sabe? Porque é legal.
1: É.
0: Você conseguir, você conquistar, você ter, você passar pelas adversidades. Eu acho que você perceber, não amo mais, você detesta esse cara, sai. Mas, você, ai, deu uma esfriada, dá, isso aí volta, é depois é normal, é cíclica a vida da gente.
2: É a mesma coisa,
0: gente.
2: Por exemplo, você pensar, quem tem irmão, mãe, pai. Gente, quem nunca brigou com os pais, com os irmãos, né? Isso é convivência, gente. Conviver, vai ter confusão, vai ter briga mesmo. Você escolheu casar, é a pessoa que você gosta, faz a chama reacender novamente e vai embora.
0: E casamento tem fase. Às vezes as chamas são diferentes. Essa chama aí, talvez a que você queira, nunca mais acenda.
2: Uhum.
0: Tá? Essa é a verdade. Mas tem outra chama, e que você nem sonha, e que é muito mais legal do que a que você conhecia e vai mais três junta. E muito mais difícil. Porque se você parar pra pensar, essa chama aí do... É a mais fácil que tem, amor. É a mais fácil que tem. O trem do pele, ai, que sensações, que tesão, nananã. Difícil é ter alguém te esperando sem chama.
2: É.
0: Com a vela apagada, chute na canela, feiba, fome, tudo errado. Sem dinheiro, problema, problema de saúde, tudo. Isso é um compromisso, é a parceria. É tipo melhor amigo e colega, sabe essa diferença enorme? Amor, casamento e super chama. Mas é claro que vocês têm que ter um monte de afinidade, um monte de coisa legal, pode investir, construir mais coisa, voltar tudo de novo, estabelecer mais pontos, mais conexões, mais animação, mais sexo, tudo. Mas não esqueça que é normal ter essas fases, que ninguém aguenta ficar, sabe assim, pensa o maior roqueiro que você gosta do mundo. O cara vai lá e faz duas horas desse trem, desse show. Você acha que ele é daquele jeito o tempo inteiro? Ninguém é. É. Volta, dorme, tem gente que é mudo. Volta, não quer ver ninguém, fica recluso. Depois vocês... Tudo tem momentos.
2: É.
0: Sabe? Então aguenta. Quem não aguenta o ruim ou morno, também não pega o bom. Então quer pegar o bom? Fica. Então o que eu acho que tem que fazer é ter noção da relação que é casamento, que é assim, que às vezes nós somos pessoas de fases e eu acredito que vai voltar a ficar bom. Porque todos os motivos pelo qual, os quais você falou que estão dando uma titubeada são coisas, haha, como diria a Rita Lee, são coisas da vida, haha. Então, e a gente se olha e não sabe se vai ou se fica. Essa música é linda, aliás, escute, Coisas da Vida, da Rita Lee. Então eu acho que você não sabe se vai, se fica, fica, e dá um pouquinho mais de sangue. Às vezes faz um jantarzinho especial, vai os dois pra uma pousada em algum lugar, não deu pra fazer nada disso, assiste o filme que vocês mais gostavam das antigas, faz uma massagem no pé um do outro, sabe? Às vezes eu deito de tesourinha assim, claro que eu faço um segundo só, gosto de receber a massagem. Mas faço com meu marido, entendeu? Brinca, ri, fala, nossa, hoje eu tô com tanta raiva, ontem eu falei isso, falei, eu tô tão triste, eu quero o negócio da minha gata, né, com meu marido, eu falei, eu tô tão triste... que eu acho que eu vou descontar tudo de você. Aí ele começou a rigotar, tá? Eu falei, não, sério, não tem ninguém mais pra eu contar da minha frustração, vai ser em você, você que eu vou culpar por tudo. Aí ele falou, eu? E começou a rir. Tipo, era, sabe? Sei lá, vamos rir também, não se levar tão a sério. Claro que tá um saco, gente, trabalho o dia inteiro, volto sem energia, não é ele que é o culpado, entendeu? Sobra pra ele, porque ele é o que tá lá, que é tipo o negócio do meu marido. Sim. Se fosse uma amiga sua, você ia estar com o ranço dela também.
2: É.
0: Falar, dai, chega exausta nessa menina aí. Saco.
2: É o que eu falei, é família, isso. Mãe, pai, irmão, não é assim.
0: Então pronto, meu filho, cala a boca. Dá graças a Deus tem alguém aí, entendeu? Já faz uma comida aí hoje no saco. Beijo. 11 28 70 97 50.

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1: Inclusive, a história de agora é eu preciso de um companheiro. Entendeu? Vamos
2: Quem
1: lá.
2: Quem escreveu isso?
1: Vamos ver.
2: O Jorge.
1: Oi, Lígia. Oi, Tavinho. Eu tenho 34 anos e sou gay, romântico e de Salvador. É o Jorge?
2: Ai, imagina, um gostoso. Ai, gente, uma gay de Salvador tem muito valor, hein?
1: Estou querendo encontrar um novo companheiro. É o Jorge. Sinto falta de ter alguém especial para dividir a vida, viajar, sair, ficar em casa e viver bons momentos. Também adoro uma balada. Gosto de sair, dançar, conhecer pessoas e aproveitar a noite.
2: É o Tinder da Rádio Jovem Pan, entendi.
1: Mas, apesar de gostar dessa agitação, no fundo eu sou romântico e quero algo mais sério. Tenho meu tipo de homem e me atraio por homens no estilo do Otávio.
2: Otávio, querido, Otávio, ele não tem gosto, ele tem pressa.
1: O problema é encontrar alguém que, além de chamar atenção, também queira construir uma relação. Não estou procurando apenas uma aventura. Quero conhecer alguém que combine comigo e que tenha vontade de ficar. Rita, meu love story, me ajude a encontrar alguém tão lindo e fofinho como o nosso Tatá. E se ele der mole, creu.
2: Assista meu love story. E o Otávio dá mole, sim, querido. Vem aqui pra Belo Horizonte, pra São Paulo. A gente leva num bar que ele frequenta. Depois que ele toma uma, tudo fácil. É, mas se ele falou o Instagram dele?
1: Não.
2: Como que você quer que a gente te ofereça se você não conta? Ah, eu tenho um produto ótimo. Ele vai curar sua doença, ele é isso e isso, tchau. E não fala o nome. Que loucura.
1: Não passa endereço.
2: Enfim, já entendeu? Um dos motivos que você tá solteiro é esse. Atitude ruim. Sabe, você vira pra pessoa e fala, me liga e não dá seu telefone. Não dá pra ser assim. Na próxima vez, por favor, coloque seu Instagram, porque produto bom não fica na prateleira.
1: É
2: ferida no coração.
1: Liga pro Missão.
2: É só aqui que o seu problema...
1: É a nossa audiência.
2: E eu para o Otávio, não tenho paciência. Beijo, tchau.
1: 11-2870-9750. Manda sua história também. 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
1: Partiu, Tatazinho. Hora de ir embora. Essa quarta já acabou. Amanhã tem mais. Na mesma bate-rádio. Mesmo bate-horário. Mas hoje, deu por hoje.
2: Deu. Tá com os cabelos em pé ali já hoje, hein? Olha a quantia de conselho que deu.
1: Nossa senhora, tem nem saliva mais. Será que eu preciso rezar agora? Dormir, comer um japa.
2: É isso aí. E você, hein? Vai fazer o que nessa quarta-feira maravilhosa? Se for pra um date, já sabe. Compartilha com a gente ali a sua história desse date. Conta pra nós como foi no 11-2870-9750. Quarta-feira, 2 de setembro. Está acabando aqui, mas amanhã tem mais aqui na Grife do Rádio, na Jovem Pan, com o melhor programa da programação. Missão Impossível. Segue a gente nas redes sociais. @LigiaMendes, @MissãoImpossívelJovemPan e @Andrade.Otavio.S. Partiu, que só tá no meio da semana. Amanhã já é quinta, hein? Amanhã é dia de happy hour, então bora lá.
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25: Excelente finzinho de tarde, um ótimo início de noite pra você que tava aí só esperando pra curtir muita sonzeira a partir de agora, aqui na Jovem Pan 94,1. Classe Especial. Eu sou Luciane Chiodi. Vamos juntos até as 8 horas da noite com o melhor da música eletrônica mundial. Só as melhores vêm com tudo. O programa tá repleto de novidades e sempre tem aquelas versões super exclusivas que você aproveita os finzinhos de tarde curtindo aqui na número 1 do Brasil. 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Sobe o som pra curtir muita sonzeira aqui na número 1 do Brasil. Só as melhores tá entrando em cena, atrasando essa versão Afro House pra Lana Del Rey.

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0: rápido break, já trago muito mais pra você. Enquanto isso, aproveita e dá uma conferidinha no que tá rolando lá nas redes sociais da Pan. Tem sempre muita coisa legal no Facebook, Instagram, TikTok e também no X, @ Jovem Pan Itajaí.
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3: Brasil, só as mulheres continua com o melhor da música eletrônica. Pra você que tá aí saindo do trabalho, você que tá indo trabalhar, você que tá indo pra faculdade, você que tá em casa de boa, ou você que tá aí já naquele happy hour, tomando aquela geladinha, tomando aquele suquinho, delicinha junto com a galera. 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

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Agora chegando aqui no Só as Melhores da Pan, Not So Bad e na Fire.

0: Corey Faces aqui no Só as Melhores da Pan. 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
20: Número 1 do Brasil, pra você mais uma hora com o melhor da música eletrônica mundial. Você que tá aí curtindo com a gente, aumenta o volume que só tem track boa. 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Agora que não são as melhores da Pan, Sony Fodera, Let Me Be In

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1 do Brasil, só as melhores, está de volta na área com as últimas tracks desta quarta-feira, 2 de setembro de 2026. Muita música gostosa para você que tá aí curtindo no rádio ou nos apps da Pan. 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Agora que não são as melhores da Pan, mais uma super novidade do mascarado alemão Kleptone. Wake up!

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0: ar a voz do Brasil. As notícias do governo federal que movimentaram o país no dia de hoje.
1: Olá, boa noite.
2: Boa noite para você que nos acompanha em todo o país.
1: Quarta-feira, 2 de setembro de 2026.
2: Vamos aos destaques do dia.
1: Remédio para infarto e AVC no SUS.
2: Sancionada a lei que determina a oferta de trombolíticos nos serviços de urgência e emergência. Pablo Mundim.
3: Hoje, a aquisição dos trombolíticos é feita pelos gestores locais e, a partir da nova legislação, o Ministério da Saúde vai definir estratégias para aprimorar essa oferta e qualificar o atendimento.
1: Preparação para o El Niño.
2: Medidas de prevenção aos efeitos do fenômeno climático foram apresentadas a gestores estaduais e municipais de todo o país. Márcia Fernandes.
4: Para lidar com os efeitos do chamado Super El Niño, estão sendo adotadas medidas nas diferentes regiões do país.
1: Atenção na hora das compras para casa.
2: Anvisa proíbe produtos de limpeza sem registro sanitário por representarem riscos à saúde. Cleide Lopes.
5: Antes de colocar um produto no carrinho, vale fazer uma conferência rápida no rótulo. Se não há identificação clara do fabricante, lote ou instruções de uso, é melhor desconfiar.
1: Hoje na apresentação, eu, Luciana Vasconcelos e Luciano Seixas.
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1: Sancionada a lei que prevê a oferta de trombolíticos para tratamento de infarto e AVC na rede de urgência e emergência do SUS.
2: Esses medicamentos podem ser usados para dissolver coágulos de sangue, os trombos, que entopem as artérias ou veias.
3: As doenças cardiovasculares são a principal causa de morte no Brasil. São cerca de 400 mil mortes por ano, mais de 1.100 por dia. Em casos de infarto e de alguns tipos de AVC, o tempo é decisivo para salvar vidas e reduzir sequelas. Com a nova lei, medicamentos trombolíticos serão ampliados na rede de urgência e emergência do SUS, incluindo as unidades de pronto atendimento, as UPAs. Segundo a médica e professora de emergências do Hospital de Clínicas da USP, Ludmila Abraão Ajar, a medida será fundamental para salvar vidas.
6: Quando nós levamos o trombolítico, que é essa medicação tão poderosa, para a população que precisa, nós estamos salvando vidas e estamos devolvendo os pais e as mães de famílias para suas casas, com uma menor ocorrência de incapacidade, de sequelas e de problemas que vão tornar toda essa família inviável para uma vida social.
3: O tratamento pode ser indicado em casos de infarto e AVC isquêmico, sempre depois da avaliação de equipe de saúde e de acordo com os protocolos médicos. No caso do infarto, o medicamento pode ser utilizado principalmente quando um procedimento mais complexo, como a angioplastia, não está disponível no tempo recomendado. A nova lei prevê medidas para melhorar a disponibilidade dos medicamentos na rede pública. O ministro da Saúde, Alexandre Padilha, destaca que hoje a aquisição dos trombolíticos é feita pelos gestores locais e que, a partir da nova legislação, o Ministério da Saúde vai definir estratégias para aprimorar essa oferta e qualificar o atendimento.
7: Vamos levar para pactuação com os estados e municípios e a lei passa a dar uma obrigação muito maior, a capacidade maior de todo cidadão, da gente enquanto ministério, do gestor estadual, municipal, cobrar a implementação do que está acontecendo. E com isso a ideia é reduzir o tempo de tratamento e, ao reduzir o tempo de tratamento, a gente garantir salvar vidas em relação a isso.
3: A lei entra em vigor 180 dias após a publicação e a implementação será acompanhada por um comitê criado pelo Ministério da Saúde. Em 2025, o SUS contabilizou 292 mil atendimentos por AVC, sendo 218 mil por AVC isquêmico. Reportagem Pablo Mundim.
1: A campanha nacional de multivacinação chegou ao fim nesta terça-feira, com mais de 8 milhões de doses aplicadas em todo o país.
2: Mas fique atento, se você tem criança ou adolescente com menos de 15 anos em casa, vale dar uma olhada na caderneta e conferir se falta alguma vacina.
1: Isso porque, mesmo com o fim da campanha, a vacinação continua normalmente pelo SUS.
2: É só procurar um posto de saúde e levar a caderneta para atualizar o documento.
1: Reforçando a rotina de vacinação, mesmo que seja com uma frequência menor, deve ser mantida na adolescência.
2: Inclusive, a vacina contra o HPV. E jovens e adolescentes de 15 a 19 anos que não foram imunizados na idade correta têm até 31 de dezembro para receber a dose pelo SUS.
1: A servidora pública Aline Figueiredo sempre levou a sério todas as vacinas que protegem o filho João Vitor, de 11 anos, contra doenças que podem ser evitadas. Com a caderneta completa, o João Vitor já tomou até mesmo a vacina contra o HPV. Para ela, os cuidados com a saúde vão além da porta de casa.
8: Além de desenvolver a doença, de transmitir, né? Essa, para mim, foi a grande preocupação. Se tem uma doença que está tendo controle por vacinação, por que não proporcionar isso ao meu filho? Se eu já tomei também, eu sou imunizada. Nossa, eu saí uma vacina, eu tô lá, só acho que eu sou a primeira da fila para tomar.
1: Os adolescentes têm um esquema vacinal importante a ser seguido para construir uma vida adulta saudável. A pediatra Natália Bastos alerta que a caderneta de vacinação continua merecendo a atenção dos pais de adolescentes.
9: As pessoas esquecem muito da vacinação dos adolescentes e acaba que eles ficam sem proteção. Muitas vezes a questão do levar de ano em ano já passa, os pais passam a levar os filhos na emergência e aí acaba que o médico da emergência não olha o cartão de vacina. E aí, como tem no SUS o programa de mandar mensagem para os pais, isso ajuda muito a lembrar eles que eles têm essa vacina esquecida.
1: Além da vacina contra o HPV, os adolescentes devem ser imunizados contra outras doenças. Como lembra a diretora substituta do Departamento do Programa Nacional de Imunizações do Ministério da Saúde, Ana Catarina de Melo Araújo.
10: E aí, atualizar para as vacinas da faixa etária do adolescente, que seria HPV, dengue, meningite, a meningoa CWY. Ter a caderneta de vacinação em mãos, procurar a unidade básica de saúde mais próxima da residência, verificar essa caderneta de vacinação junto a um profissional de saúde da unidade básica para verificar a situação vacinal.
1: A campanha de vacinação contra o HPV para jovens de 15 a 19 anos foi prorrogada até 31 de dezembro. Com isso, quem ainda não foi vacinado contra o vírus na idade recomendada, entre 9 e 14 anos, deve procurar uma unidade de saúde para receber gratuitamente uma dose do imunizante. Reportagem Graziele Bezerra.
11: Representantes do governo federal, de governos estaduais e prefeituras estiveram reunidos na última semana para discutir ações de prevenção e resposta aos impactos do El Niño.
2: A previsão é de que esse fenômeno climático, que deve se acentuar a partir deste mês, provoque chuvas mais intensas no sul e ondas de calor e secas mais rigorosas nas demais regiões.
11: Foram feitas rodadas de reunião com gestores de todas as regiões. Hoje foi a última com representantes do Sudeste.
4: Para lidar com os efeitos do chamado Super El Niño, que deve atingir o país com mais intensidade entre este mês de setembro e novembro, estão sendo adotadas medidas nas diferentes regiões do país. No Sudeste, a previsão é de ondas de calor e atraso nas chuvas. No campo, os maiores impactos serão sentidos na produção de cana-de-açúcar e de frutas cítricas, além das pastagens. A preocupação também com o abastecimento de água, sobretudo na região metropolitana de São Paulo, de acordo com a ministra da Casa Civil, Miriam Belchior.
12: Estamos fazendo esse monitoramento junto, evidentemente, com os órgãos estaduais do Rio de Minas e de São Paulo, para garantir aí o abastecimento nas regiões metropolitanas de São Paulo, Rio e Campinas, né? É muito importante que os governos estaduais façam a gestão de seus reservatórios para que, em caso de cenário de escassez, se estabeleça uma priorização de usos da água disponível.
4: No norte e nordeste, a previsão é que o fenômeno climático cause calor e seca prolongada nas regiões. Nesse momento, é importante que as pessoas não iniciem queimadas, ainda que controladas. É o que explicou o ministro do Meio Ambiente e Mudança do Clima, João Paulo Capobianco.
13: Evitar incêndios depende necessariamente de uma ação preventiva por parte da sociedade. Ou seja, nós não podemos, a partir de agora, utilizar o fogo para aquelas questões que culturalmente ainda se usam no Brasil. Pôr fogo para limpar um terreno qualquer, ou renovar uma pastagem, colocar fogo no lixo, fazer fogueiras de lazer, inclusive.
4: Para o Centro-Oeste, a previsão é de atraso nas chuvas e temperaturas acima da média. Por isso, está sendo monitorada a possibilidade de escassez hídrica, principalmente no norte de Mato Grosso e de Goiás. E na região sul, a preocupação é com excesso de chuvas e tempestades. Para fazer frente a esse cenário, estão previstas ações de prevenção a desastres, segurança hídrica, geração e transmissão de energia elétrica. Reportagem, Márcia Fernandes.
11: O Sistema Único de Saúde reforça a preparação em todo o país para antecipar os riscos e proteger a população dos impactos do El Niño.
2: Com apoio do Ministério da Saúde, gestores estaduais trabalham na elaboração de planos de enfrentamento adaptados às diferentes realidades e vulnerabilidades dos territórios.
11: E o Ministério faz um alerta para o cuidado com o aumento de transmissão de arboviroses, como dengue e chikungunya.
2: Sobre o assunto, eu e Mariana Jungmann conversamos com Marília Santini de Oliveira, secretária adjunta de Vigilância em Saúde e Ambiente. Vamos ouvir.
14: Secretária Marília Santini, seja muito bem-vinda à Voz do Brasil. O Ministério da Saúde encaminhou, né, um alerta aos estados e municípios sobre a possibilidade de aumento na transmissão de arboviroses, como dengue, chikungunya, em razão aí do fenômeno El Niño. Quais são as previsões e as recomendações que estão contidas nesse alerta?
15: Boa tarde, obrigada aí pelo espaço para a gente discutir esse assunto tão importante. Então, como acho que a maioria das pessoas já sabe, mas acho também que não custa a gente reforçar que o El Niño é um fenômeno climático natural. O que está acontecendo atualmente, né, nos últimos 10, 15 anos? Ele está sendo mais frequente e mais intenso. Então acontece um aquecimento das águas superficiais do Oceano Pacífico e isso interfere no clima do mundo inteiro. No Brasil, que é um país bem grande, né, ele acentua tudo o que aconteceria. Então na estação quente fica muito mais quente. Na estação chuvosa tem muito mais chuva, causando enchentes, deslizamentos. E no local que tem seca, fica muito mais seco, causando dificuldade de acesso, prejuízo na produção de alimentos. Uma consequência que às vezes a gente não vê tanto, porque é tudo pequenininho, né? O mosquito, o vírus, é que vetores, principalmente mosquitos, têm o seu ciclo de vida alterado pelo calor. Por exemplo, o Aedes aegypti, que é um mosquito que transmite a dengue, a zika, a chikungunya, ele nasce mais rápido do ovo para virar adulto, que é o que pica e transmite. É um ciclo mais rápido, então você acaba tendo mais mosquitos. E também, tanto na seca quanto na enchente, a gente tem mais criadouros desses mosquitos. Porque na seca você acaba guardando água, às vezes de forma inadequada pela falta de água, né? Então vai ter balde, outros recipientes com água. E na enchente, quando a chuva passa, ficam aquelas poças de água, que também são criadouros desse mosquito. Então é clássico que em anos de El Niño a gente tenha aumento do número de casos de dengue. Isso que está na recomendação, mandando um alerta para todos os estados e municípios, dizendo que existe a possibilidade de ter esse El Niño mais forte esse ano, e com isso acontecendo, existe a possibilidade de ter mais casos de dengue. Então, é um alerta que recomenda as mesmas medidas para dengue, que a gente recomenda sempre, só que com mais atenção e com mais frequência.
2: Essas medidas recomendadas, né, sobre a dengue, falam da colaboração da população, que é fundamental nesse caso, né? O Ministério também está empenhado nessa mobilização da população?
15: Sim. É fundamental, como você disse, porque tem esses criadouros do mosquito podem ser muito pequenos e muito perto da casa das pessoas e mesmo dentro delas, né? Então, aquelas coisas que todo mundo já sabe, que a gente faz campanha todo ano, não deixe pratinho de vaso cheio de água. É a mesma, né? Seria o mesmo criadouro, né? Olha o seu quintal, veja se não há pneus, baldes, outras coisas que acumulam água. Olha atrás das geladeiras, os depósitos. Então, são as mesmas recomendações que não acontecem sem o envolvimento da população.
14: Agora, o Ministério da Saúde, ele está fazendo aí alguma preparação também, secretária do SUS, para aumento de casos aí de dengue, chikungunya, outras doenças também que possam ser transmitidas pelo Aedes aegypti?
15: Sim, a gente está fazendo também outras medidas para controle desse vetor, né? Que não dependem da população, dependem dos gestores. Então tem a parte da população, tem a parte do prefeito, do governador, aqui do governo federal. Então, por exemplo, aqueles larvicidas ou adulticidas que matam os mosquitos adultos ou em evolução, a gente comprou e tem disponível uma quantidade maior, testes para fazer exames laboratoriais de dengue, zika, chikungunya, a gente também regularizou nossos estoques num nível maior. Nessa parte que você pergunta especificamente, né, para o atendimento e para o diagnóstico, a gente tem vários documentos que dizem como fazer isso, que serve para a equipe de saúde, serve para a população, quando procurar o médico, a gente está divulgando bem mais esses documentos, fazendo vários webinários com diferentes trabalhadores da saúde, e não só dos trabalhadores do SUS, mas também da saúde suplementar, porque esses pacientes podem procurar qualquer serviço, né? Quem tem plano de saúde ou quem vai particular mesmo. Então, tem todo um trabalho voltado principalmente para a educação dos profissionais de saúde e para ter a oferta dos insumos que esses profissionais vão precisar. Sais de reidratação oral, teste diagnóstico.
2: Muito bem, nós conversamos com Marília Santini, secretária adjunta da Secretaria de Vigilância em Saúde e Ambiente do Ministério da Saúde. Muito obrigado, secretária, por sua entrevista aqui à Voz do Brasil.
15: Eu que agradeço.
11: A Anvisa, a Agência Nacional de Vigilância Sanitária, suspendeu a fabricação de produtos de limpeza na unidade da Unilever, em Vinhedo, no interior de São Paulo.
2: A ação é preventiva e foi adotada após inspeção que identificou falhas de controle e monitoramento da água utilizada no processo.
11: A avaliação das evidências disponíveis até o momento não indicou contaminação sobre os lotes produzidos na fábrica.
2: Por esse motivo, não foi determinada a suspensão da comercialização, da distribuição ou do uso dos produtos já fabricados e disponíveis no mercado, nem o seu recolhimento.
11: A vistoria faz parte de outras ações integradas de fiscalização sanitária de empresas fabricantes de saneantes, uma categoria que inclui produtos destinados à limpeza, desinfecção e conservação de ambientes.
2: A Anvisa determinou ainda que 12 produtos sem registro não podem ser fabricados nem vendidos no Brasil.
11: Entre eles estão alvejantes, tiramanchas e soluções à base de percarbonato de sódio.
2: De acordo com a agência, esses produtos representam riscos à saúde e à segurança da população.
11: Saiba como evitar a escolha de itens assim na prateleira do supermercado.
16: Na hora de fazer compras, preço e marca costumam pesar na escolha. Mas será que o consumidor também olha o rótulo? A servidora pública Cláudia Siqueira nem sempre faz isso.
17: Olha, eu vou confessar que eu não costumo olhar.
16: Já a aposentada Renata Mello é um pouquinho mais cuidadosa.
17: Eu costumo olhar muito as coisas de produto comestíveis, mas em produto de limpeza foram coisas assim que muito pouco tempo que eu comecei a ficar mais atenta.
16: Entre os 12 itens proibidos pela Anvisa, vendidos sem registro sanitário, estão alvejantes, tiramanchas e soluções à base de percarbonato de sódio. Antes de colocar o produto no carrinho, vale fazer uma conferência rápida no rótulo. A dica é da gerente de fiscalização e inspeção da Anvisa, Márcia Gonçalves.
18: O consumidor pode olhar ali quem fabrica o produto, onde ele é fabricado, a composição e a concentração, as instruções de uso correto desse produto, de manuseio, as condições de descarte, advertências, o que que acontece, né, num caso de uma intoxicação.
16: Um dos problemas da comercialização de produtos químicos sem autorização e sem a devida responsabilidade técnica é que não há nenhum tipo de garantia de segurança em seu uso, como explica Rodrigo Moura, coordenador da Comissão Nacional de Fiscalização do Conselho Federal de Química.
19: Quando você tem um produto clandestino, você não tem exatamente a certeza da matéria-prima utilizada nesse produto. Você não tem certeza com relação aos processos químicos que foram utilizados na concepção do produto. Você não tem informações técnicas relativas à utilização do produto. Um produto clandestino, ele é um risco para a sociedade.
16: Quem já tem em casa um dos produtos proibidos pela Anvisa deve manter a embalagem fechada no recipiente original e longe de crianças e animais e procurar a vigilância sanitária local para saber como proceder. Reportagem Cleide Lopes.
2: A lista dos produtos de origem desconhecida pode ser consultada no portal oficial da Anvisa, no endereço www.gov.br/anvisa.
11: E Luciano, agora a gente vai falar de bulas de remédios. Decifrar aqueles termos técnicos nas bulas tradicionais pode ser uma missão difícil para muita gente.
2: Para resolver esse problema e garantir acesso à informação com segurança, a Anvisa disponibiliza online, de forma gratuita, o bulário eletrônico.
11: A plataforma oferece uma linguagem mais clara para o cidadão.
20: Letras pequenas, termos técnicos, palavras difíceis. Esses são alguns dos problemas encontrados nas bulas dos medicamentos que desestimulam a população a consultar o documento. A aposentada Cleide Felipe da Silva já recorreu à internet para buscar informações. Ela conta que até se arriscou quando entendeu melhor os efeitos colaterais e suspendeu o tratamento.
21: A médica passou um remédio para eu usar por conta de colesterol alterado e eu já tenho um problema no rins, né? O remédio que ela me passou, me receitou, alterava mais ainda o problema nos rins. Fui lá na internet, pesquisei e vi que tinha um efeito colateral enorme com quem já tinha problema dos rins. Então eu parei por conta própria.
20: E não é só a Cleide que enfrentou os perigos de interromper um tratamento por conta própria pelas dificuldades de ler a bula. O Imar Pereira Nunes também já buscou informações sobre sintomas, tratamentos e medicamentos na internet. Mas o professor não confiou no que leu.
22: Talvez hoje seja um pouco mais fácil, mas sempre tem aquela coisa mais técnica que dificulta, né, um pouquinho o entendimento. Eu já olhei na internet e achei que ia morrer. Chegou no médico, ele desmentiu tudo.
20: Para garantir aos pacientes acesso à informação com segurança, a Agência Nacional de Vigilância Sanitária mantém uma base de dados pública e oficial, onde todas as versões aprovadas pela Anvisa estão disponíveis. Segundo Daniela Marreco Cerqueira, diretora da 2ª Diretoria da Anvisa, a ferramenta chamada de bulário eletrônico permite simplificar a leitura das bulas de maneira gratuita.
23: Ao acessar o bulário eletrônico, você consegue buscar a bula pelo nome comercial do medicamento, pelo nome da substância ativa, e ele também vai ter acesso a dois tipos diferentes de texto de bula. A gente tem o que a gente chama de bula do paciente e o que a gente chama de bula do profissional de saúde.
20: A diretora Daniela Marreco Cerqueira reforça ainda que no Brasil, medicamentos de referência, genéricos e similares utilizam bulas padronizadas com informações sobre segurança e uso. Quando há necessidade, as alterações passam por análise técnica.
23: A Anvisa vem aprimorando as bulas dos medicamentos exatamente para conseguir maior clareza nas informações, maior legibilidade, conseguir um melhor entendimento.
20: O bulário eletrônico pode ser acessado oficialmente através do portal da Anvisa no endereço consultas.anvisa.gov.br. Reportagem Gabriela Noronha.
2: Estados, municípios e o Distrito Federal já podem aderir à Política Nacional dos Direitos das Pessoas LGBTQIA+.
11: A participação é voluntária e também alcança organizações da sociedade civil, instituições de ensino e pesquisa, centros de referência e empresas.
2: O processo de adesão é digital. Feita a adesão, é realizado um plano de ação, como detalha a Secretária Nacional dos Direitos das Pessoas LGBTQIA+, Simi Larra.
24: Esse plano de ação, ele visa identificar qual é o interesse, então se não tem um conselho e quer fazer um conselho, se quer implementar algum equipamento público, se quer elaborar políticas públicas, ela constrói esse plano de ação em conjunto e aí soma esforços para a execução dessa política no território.
11: O processo pode ser solicitado pelo e-mail politica.lgbtqia@mdh.gov.br. Vou repetir, hein? politica.lgbtqia@mdh.gov.br.
2: E essas foram as notícias do Governo Federal.
11: Uma realização da Secretaria de Comunicação Social da Presidência da República.
2: Com produção da empresa Brasil de Comunicação.
11: Fique agora com o Minuto do TCU e em seguida com as notícias do Poder Judiciário e do Congresso Nacional. Uma boa noite.
2: Boa noite para você e até amanhã.
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3: Presidente do STF abre evento internacional sobre independência judicial nas democracias contemporâneas.
5: TSE define critérios para caracterizar deepfake nas eleições 2026.
3: STJ identifica comando oculto em recurso para enganar sistema de inteligência artificial e determina comunicação à OAB e ao MPF.
5: Boa noite, eu sou Sérgio Duarte.
3: E eu sou Walter Lima.
5: O presidente do Supremo Tribunal Federal, ministro Edson Fachin, abriu nesta quarta-feira a 17ª Jornada Ítalo-Hispano-Brasileira de Direito Público, que tem como tema Resistência Democrática e Justiça Constitucional.
3: Na abertura do evento, Fachin aproveitou para fazer uma manifestação.
5: O ministro disse que é dever de todos preservar a integridade do STF. Destacou a responsabilidade do cargo.
6: A elevada autoridade do cargo não confere privilégios, mas impõe deveres, limites e responsabilidades que devem ser observados com absoluto respeito à Constituição, às leis e ao Supremo Tribunal Federal. Nos próximos dias, concluída a análise necessária dos fatos e os procedimentos institucionais pertinentes, esta presidência anunciará, no tempo devido e sem precipitação, as medidas cabíveis e necessárias.
3: O encontro realizado no Supremo reúne até amanhã especialistas do Brasil, da Itália e da Espanha para discutir desafios das cortes constitucionais.
5: Tribunal Superior Eleitoral define critérios para caracterizar deepfake nas eleições 2026.
3: A corte também definiu que a proibição do uso de deepfake nas eleições é para conteúdo caracterizado como propaganda eleitoral. Fábio Ruas.
7: O TSE estabeleceu que deepfake é o conteúdo produzido ou manipulado por inteligência artificial que apresente grau de realismo e crie, reproduza ou altere a imagem, a voz ou a manifestação de uma pessoa viva, falecida ou até fictícia. A tese foi fixada durante julgamento em que o TSE rejeitou o pedido de multa contra o candidato Flávio Bolsonaro pelo uso de um vídeo que recriou com a inteligência artificial a imagem e a voz do ex-presidente Jair Bolsonaro. No mesmo julgamento, o TSE ainda decidiu que o ato de transmitir convenção partidária pela internet não configura propaganda eleitoral antecipada, o que depende do conteúdo, da linguagem, dos destinatários e do contexto.
5: STJ identifica comando oculto em recurso com o objetivo de enganar o sistema de inteligência artificial do tribunal e beneficiar a parte recorrente.
3: Com isso, determinou a comunicação à OAB, ao MPF e para a tomada de providências. Fátima Uchoa.
8: Para o STJ, a prática conhecida como prompt injection pode representar ato atentatório à dignidade da justiça e se caracterizar como crime de fraude processual. Os advogados do caso recorreram ao STJ contra a decisão do Tribunal de Justiça da Paraíba, que considerou a absolvição de uma pessoa acusada de homicídio totalmente contrária às provas do processo. Ao classificar como gravíssimo o uso do comando oculto pelos advogados, o relator do recurso especial ministro Og Fernandes afirmou que ministro e equipes analisam processos de forma minuciosa e que as ferramentas de IA não são usadas para produzir automaticamente decisões que são apenas assinadas pelos magistrados.
5: Começa o segundo seminário de precedentes na Justiça do Trabalho.
3: Por dois dias, ministros, magistrados, pesquisadores do direito discutem a uniformização da jurisprudência trabalhista no país. Rafael Silva.
26: O encontro discute a formação e a aplicação de precedentes e de mecanismos para agilizar a análise de processos e a segurança jurídica ao uniformizar a interpretação do direito. Outro ponto é garantir a segurança no uso de ferramentas de inteligência artificial nesse processo.
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5: Uma boa noite.
3: E até amanhã.
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1: Eu sou Paula Groba.
4: E eu sou Humberto Pinheiro.
1: E estes são os destaques de hoje do Jornal do Senado, que começa agora.
4: Avança a proposta sobre o fim da escala 6x1. Texto segue para o plenário.
1: MP do fim da taxa das blusinhas é aprovada em comissão mista e Câmara analisa texto.
4: Comissão de Constituição e Justiça aprova texto base da PEC da Segurança Pública.
1: Boa noite.
4: Boa noite.
1: O fim da escala 6x1 avançou no Senado. A Comissão de Constituição e Justiça aprovou a proposta que reduz a jornada para 40 horas semanais e garante 2 dias de descanso por semana.
4: Na prática, a PEC prevê a adoção da chamada escala 5x2, 5 dias de trabalho e 2 de folga. Agora, o texto será analisado pelo plenário. Repórter Rodrigo Rezende.
9: A proposta de emenda à Constituição 211 de 2019 limita a jornada de trabalho dos trabalhadores seletistas em 40 horas semanais. A PEC cria ainda a escala 5x2, com a obrigação de 2 folgas semanais ao empregado. Todas essas mudanças não podem acarretar diminuição do salário. O relator da proposta, senador Omar Aziz, do PSD do Amazonas, afirma que as mudanças vão dar qualidade à vida dos trabalhadores, principalmente das mulheres.
10: Nós temos dessas 37 milhões, mais ou menos, de trabalhadores nessa situação, mais de 57% são mulheres. Essas mulheres, muitas vezes, têm uma dupla jornada de trabalho.
9: Já o senador Rogério Marinho, do PL do Rio Grande do Norte, lamentou que a PEC obrigue uma forma de contrato entre patrões e empregados, diferente do modelo dado pela reforma trabalhista em 2017.
12: Ele coloca uma questão uniforme de cima para baixo. Quando se fala aqui do acordo individual como se fosse um retrocesso, o acordo individual existe desde sempre, desde 1943.
9: A PEC estipula um período de transição para a nova jornada. Depois da publicação, as empresas terão até 2 meses para adaptar a jornada para 42 horas semanais. A partir daí, as empresas terão mais 1 ano para colocar a jornada em 40 horas.
1: Senadores também aprovaram na noite desta terça-feira um projeto que cria incentivos tributários para empresas que instalarem, ampliarem ou modernizarem centros de processamento de dados no país, os chamados data centers.
4: A proposta prevê a suspensão de tributos como PIS, PASEP, COFINS, Imposto de Importação e IPI para essas instalações. O texto prevê uma série de contrapartidas por parte das empresas, visando a redução do impacto ambiental. Repórter Alexandre Campos.
13: As empresas habilitadas deverão manter um percentual mínimo de seus serviços no mercado interno, usar fontes de energia renováveis ou de baixa emissão e garantir eficiência hídrica no resfriamento da infraestrutura. Ainda deverão investir em projetos de pesquisa e inovação industrial e tecnológica ligados à economia digital, o correspondente a 2% do valor dos produtos adquiridos no mercado interno ou no exterior, com benefício do regime especial, sendo que 40% dos recursos devem ser aplicados nas regiões Norte, Nordeste e Centro-Oeste. Relator do projeto, o senador Cid Gomes, do PSB do Ceará, destacou a importância dos data centers no dia a dia das pessoas.
14: Com o advento da inteligência artificial, é de que cada vez mais estruturas de bancos de dados sejam necessárias à implantação para que as informações possam estar rápida e prontamente disponíveis para o uso e consumo da população.
13: O projeto, que segue para a sanção presidencial, ainda prevê que as multas previstas no chamado Estatuto Digital da Criança e do Adolescente sejam direcionadas por 5 anos para o Fundo Nacional para a Criança e o Adolescente.
1: O Senado também aprovou um projeto que cria a Política Nacional de Minerais Críticos e Estratégicos. A proposta estabelece diretrizes para incentivar a pesquisa, a extração, o beneficiamento e a transformação desses minerais no Brasil.
4: A proposta também cria um Conselho Nacional para a Industrialização do Setor. Os minerais são importantes para áreas como tecnologia, transição energética e segurança nacional. A proposta segue para a sanção presidencial.
1: E seguiu para a promulgação a indicação do senador Rodrigo Pacheco, do PSB de Minas Gerais, para o cargo de ministro do Tribunal de Contas da União. O TCU é integrado por 9 ministros, indicados pelo presidente da República, pelo Senado e pela Câmara. O cargo é vitalício. Pacheco vai ocupar a vaga deixada por Bruno Dantas, que renunciou ao cargo na segunda-feira.
4: A medida provisória que acaba com a taxa de 20% sobre compras internacionais de até 50 dólares foi aprovada pela Comissão Mista de Deputados e Senadores.
1: Agora, a MP, também conhecida como Taxa das Blusinhas, segue para a votação nos plenários da Câmara e do Senado. A expectativa é que isso aconteça ainda nesta quarta-feira. Repórter Maurício De Sante.
15: O principal ponto de impasse para aprovar a medida provisória que acaba com a chamada Taxa das Blusinhas era definir quando seriam avaliadas os impactos da medida. O texto põe fim à cobrança de 20% sobre as compras internacionais de até 50 dólares, hoje cerca de R$250. Pelo acordo, a primeira avaliação será feita 3 meses depois que a medida entrar em vigor. Depois, o Ministério da Fazenda fará novas análises a cada 6 meses. O Congresso também vai avaliar os impactos uma vez por ano. A relatora, senadora Leila Barros, do PDT do Distrito Federal, destacou que o governo federal poderá fazer ajustes dependendo do resultado dessas avaliações de impacto.
16: A gente atendeu em parte a maior preocupação do setor, que é a avaliação, dando essa autonomia ao Ministério da Fazenda, a avaliação de 6 em 6 meses e também passar pelo Executivo a avaliação do Congresso Nacional anualmente.
15: Mas o senador Isalci Lucas, do PL do Distrito Federal, acredita que o prazo de avaliação de impacto a cada 6 meses é muito extenso.
17: O que nós queremos é isonomia para o produtor aqui local. Até 6 meses já quebraram as empresas todas. Se o governo fizer essa avaliação que está aqui hoje, ele já vai perceber que é inadmissível o que está acontecendo.
15: O setor produtivo pediu ainda igualdade nas regras tributárias e regulatórias. O acordo prevê critérios para avaliar os efeitos da medida e análise sobre propriedade intelectual e qualidade dos produtos. Ficaram de fora a exigência de uso dos correios para o envio dos itens comprados e a implementação de um cashback para os consumidores. Esses pontos devem ser tratados em uma futura etapa de regulamentação da reforma tributária.
4: E o Senado aprovou o projeto que permite a brasileiros que trabalham em países de língua portuguesa somar períodos de contribuição para se aposentar. O texto agora segue para promulgação.
1: No Brasil, o acordo vale para aposentadorias por idade e invalidez e pensão por morte. Repórter Patrícia Oliveira.
18: O acordo foi assinado por Brasil, Portugal, Cabo Verde, Moçambique e São Tomé e Príncipe. A ideia é evitar que o trabalhador perca contribuições por não ter cumprido o tempo mínimo exigido em apenas um dos países. No Brasil, o acordo vale para aposentadorias por idade, invalidez e pensão por morte. Para o relator da proposta, senador Carlos Viana, do PSD de Minas Gerais, representa um avanço na proteção previdenciária dos trabalhadores brasileiros.
19: Um ponto muito importante na experiência e na vida de brasileiros que optaram por morar no exterior e trabalhar no exterior, já tendo contribuído no Brasil ou estão contribuindo lá fora.
18: O benefício deverá ser concedido de forma proporcional ao período trabalhado em cada país.
4: A Comissão de Constituição e Justiça aprovou o texto base da proposta que insere na Constituição o Sistema Único de Segurança Pública, também conhecida como a PEC da Segurança Pública.
1: O texto amplia as competências federais no combate ao crime organizado, permite a criação de polícias municipais e redefine o papel das forças policiais. Destaques à proposta continuam sob análise da comissão. Depois, o texto seguirá para o plenário. Os detalhes com o repórter Bruno Lourenço.
21: A proposta estrutura o Sistema Único de Segurança Pública e confere à União a competência para estabelecer diretrizes gerais para o setor. O texto permite o policiamento ostensivo de ferrovias e hidrovias federais pela Polícia Rodoviária Federal. Prevê um regime especial mais rigoroso para punir chefes de organizações criminosas e admite a criação de polícias municipais de natureza civil. O relator, senador Rogério Carvalho, do PT de Sergipe, retirou mudanças dos deputados sobre o financiamento da segurança pública com recursos das empresas de apostas depois de

0: boa noite e até amanhã.
1: Jornal Câmara dos Deputados. Plenário define multa para serviços mal avaliados de hospitais privados.
2: Câmara inclui testes vocacionais nos exames de avaliação da educação.
1: Deputados escolhem senador Rodrigo Pacheco como ministro do TCU.
2: Boa noite. Câmara aprova a indicação do senador Rodrigo Pacheco para o TCU. Os detalhes com Ana Raquel Macedo.
3: O plenário da Câmara confirmou, com 404 votos favoráveis e 61 contrários, a indicação do senador Rodrigo Pacheco, do PSB de Minas Gerais, para uma vaga de ministro do Tribunal de Contas da União, no lugar do ex-ministro Bruno Dantas. A indicação já tinha sido aprovada pelo Senado. Rodrigo Pacheco tem 49 anos e foi deputado federal entre 2015 e 2018. Na Câmara, foi presidente da Comissão de Constituição e Justiça. Em 2018, foi eleito senador e presidiu o Senado duas vezes, entre 2021 e 2024. A indicação ao TCU foi apresentada pelo presidente do Senado, Davi Alcolumbre, e outros 19 senadores. Pacheco vai assumir uma das vagas indicadas pelo Congresso Nacional no TCU. O tribunal tem 9 ministros, sendo que o Senado, a Câmara dos Deputados e o presidente da República podem indicar 3 ministros cada, o que está previsto na Constituição. A proposta de indicação recebeu parecer favorável do relator, deputado Aécio Neves, do PSDB de Minas Gerais.
4: Com uma honra enorme, como conterrâneo do senador Rodrigo Pacheco, mas como admirador da sua história, do seu trabalho, mas sobretudo como homem público, que sabe da sua importância e o quanto ele poderá ajudar o país em momentos de incertezas, como fez num passado muito recente.
3: A maioria dos líderes partidários na Câmara recomendou a aprovação da indicação de Pacheco. Falando pelo governo, o deputado Rogério Correia, do PT de Minas Gerais, destacou a qualidade técnica e política do senador para ocupar uma vaga no TCU.
5: Rodrigo Pacheco foi fundamental para a garantia do processo democrático no Brasil quando presidiu o Senado. Nós realmente corremos um sério risco de um golpe de Estado no Brasil, de um golpe que pudesse quebrar a democracia brasileira. Tanto ele, mas também o presidente Arthur Lira aqui na Câmara foram fundamentais, tanto para reconhecer o resultado das eleições, mas também para firmar uma posição contrária a qualquer tipo de golpe.
3: O presidente da Câmara, Hugo Mota, foi na mesma linha.
6: Não temos dúvida do seu preparo técnico e político para representar o Senado Federal naquela Corte de Contas, fazendo votos que ele possa, assim como em sua passagem pelo Congresso Nacional, ter o mesmo compromisso com a sociedade brasileira, com o Congresso Nacional.
3: O Tribunal de Contas da União é o órgão encarregado de fazer o controle externo dos gastos públicos. Ele auxilia o Congresso a fiscalizar o orçamento, analisa a regularidade das contas públicas e tem o poder de multar gestores, mandar devolver dinheiro e declarar inelegíveis os responsáveis por irregularidades. Da Rádio Câmara de Brasília, com informações de Antônio Vital, Ana Raquel Macedo.
1: Justiça. Chico Alencar, do PSOL do Rio de Janeiro, defende o fim do sigilo das investigações sobre o Banco Master. O deputado considera que a divulgação das informações é necessária para esclarecer possíveis relações do banco com integrantes do Judiciário, do Congresso Nacional e do Poder Executivo.
2: Chico Alencar elogia a atuação da Polícia Federal na apuração do caso. Na opinião do parlamentar, o acesso integral às informações pode evitar vazamentos parciais e permitir a identificação de eventuais responsabilidades.
1: Merlong Solano, do PT do Piauí, defende uma investigação ampla sobre as denúncias envolvendo o Banco Master. Ele pede que sejam esclarecidos os fatos relacionados às instituições financeiras e aos recursos públicos mencionados no caso.
2: Merlong Solano diz que é preciso garantir transparência nas apurações, com a responsabilização dos envolvidos, independentemente do cargo que ocupem. Segundo ele, a investigação é importante para preservar a credibilidade do sistema financeiro e das instituições brasileiras.
1: Rodrigo Dazaeli, do PL de Mato Grosso, defende o impeachment do ministro do STF, Alexandre de Moraes, após novos relatórios da Polícia Federal. Para o deputado, os indícios de irregularidades e conflitos de interesse exigem o afastamento imediato do magistrado.
2: Rodrigo Dazaeli também acusa o governo federal de tentar abafar as denúncias.

0: denúncias para proteger membros do STF. O parlamentar considera que a abertura do processo de impeachment é fundamental para dar uma resposta de transparência à sociedade.
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5: Previdência. A Câmara aprovou um projeto que dobra o período de atividades civis que PMs e bombeiros militares podem usar para ter direito à aposentadoria. O repórter Antônio Vital acompanhou a votação.
6: A Câmara dos Deputados aprovou o projeto que amplia de 5 para 10 anos o tempo de serviço em atividades civis que policiais e bombeiros militares podem averbar para fins de aposentadoria. A proposta também altera as regras relativas ao pagamento de soldo integral para os militares depois de irem para a inatividade. Para receber o pagamento integral, os homens terão que ter 35 anos de contribuição com 25 anos de atividade militar. Já as mulheres terão que ter 32 anos de contribuição e 25 anos de atividade de natureza militar. Hoje, para receber salário integral, os militares têm que ter 35 anos de serviço, com a possibilidade de apenas 5 deles terem sido desempenhados em atividades civis. De acordo com o autor da proposta, deputado Capitão Augusto, do PL de São Paulo, reduzir de 30 para 25 anos o tempo de exercício de atividade de natureza militar e, ao mesmo tempo, permitir o aproveitamento de 10 anos de tempo civil equipara os militares aos policiais federais. O projeto também garante igualdade de acesso entre homens e mulheres e veda restrições ou reservas de vagas sem justificativa técnica. O texto final aprovado foi apresentado pelo relator, deputado Cabo Gilberto Silva, do PL da Paraíba.
7: São 35 anos hoje que o policial trabalha, igual a qualquer um. É doença mental, é a questão da saúde. Então é importante todos vocês entenderem a magnitude desse projeto. O Estado não vai perder nada, que estamos tentando resolver o básico para que possamos avançar. Para que possamos avançar no combate ao crime organizado, nas facções criminosas.
6: O projeto também altera outras regras militares. As progressões de posto por merecimento, por exemplo, terão que ter critérios universais com prioridade para o mérito pessoal e para os militares mais antigos. O projeto que amplia de 5 para 10 anos o tempo de serviço em atividades civis que policiais e bombeiros militares podem averbar para fins de aposentadoria seguiu para análise do Senado. Da Rádio Câmara de Brasília, Antônio Vital.
5: Trabalhe.
0: Benedita da Silva, do PT do Rio de Janeiro, defende o fim da escala 6x1 como forma de ampliar o tempo de descanso dos trabalhadores. Ela avalia que a mudança vai melhorar a saúde e a convivência familiar, com reflexos positivos também na produtividade.
5: Benedita da Silva pede que o Senado avance na análise das propostas sobre a redução da jornada de trabalho semanal. Segundo o parlamentar, a maior quantidade de tempo livre também beneficia quem precisa voltar mais cedo para casa ou conciliar o emprego com outras atividades.
0: Bom, Gás, do PT do Rio Grande do Sul, pede o fim da escala 6x1 e a redução da jornada de trabalho de 44 para 40 horas semanais, sem redução de salário. De acordo com o deputado, a mudança vai garantir 2 dias de descanso aos trabalhadores.
5: O parlamentar alega que a redução da jornada vai permitir mais tempo para convivência com a família, estudos, lazer e outras atividades. Bom, Gás também lembra que a Câmara já aprovou a redução para 40 horas e solicita a análise da proposta pelo Senado.
0: Glauber Braga, do PSOL do Rio de Janeiro, apoia o fim da escala de trabalho 6x1, que está prevista para ser analisada pelo Senado. O deputado diz que a mudança tem amplo apoio da população e pode melhorar as condições de trabalho.
5: Glauber Braga também defende a redução da jornada para 40 horas semanais, sem diminuição dos salários. Na visão do parlamentar, a medida garante mais tempo para descanso, convivência familiar e cuidados com a saúde.
0: De acordo com Orlando Silva, do PCdoB de São Paulo, o fim da escala 6x1 é uma conquista viabilizada pela mobilização popular e pelo engajamento do governo. O deputado argumenta que a redução da jornada gera novos postos de trabalho e garante mais qualidade de vida.
5: Segundo Orlando Silva, a medida contrapõe retrocessos trabalhistas vistos em governos liberais e reformas anteriores no Brasil. Para ele, o avanço dessa pauta fortalece a proteção da classe trabalhadora e sinaliza a necessidade de proteger os direitos e a justiça do trabalho.
0: Economia. Adriana Ventura, do Novo de São Paulo, repercute críticas sobre a medida provisória que zera o imposto em compras internacionais de até 50 dólares. Ela afirma que a norma cria tratamento desigual porque o comércio brasileiro continua pagando tributos sobre mercadorias semelhantes.
5: Adriana Ventura ressalta que as entidades empresariais defendem a extensão do benefício a produtos equivalentes vendidos pelo comércio nacional, caso a isenção seja mantida. O documento alerta que a diferença de tributação prejudica principalmente os pequenos varejistas.
0: Para Luiz Carlos Rauli, do Podemos do Paraná, os 18 anos de governos do PT representam um fracasso socioeconômico para o país. O deputado argumenta que os indicadores de habitação e educação pioraram no período.
5: Luiz Carlos Rauli também destaca o aumento da população em situação de rua e a dependência de programas de transferência de renda. Na avaliação do parlamentar, a gestão atual falhou na criação de empregos e na autonomia dos trabalhadores.
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0: Educação. A Câmara aprovou a inclusão de testes vocacionais no Enem e no Saeb. O repórter Antônio Vital acompanhou a votação.
6: Deputados e deputadas aprovaram um projeto que obriga o Instituto Nacional de Pesquisas Educacionais Anísio Teixeira, o INEP, a incluir testes vocacionais no Enem e no Saeb, o Sistema de Avaliação da Educação Básica. Os alunos que fizerem os dois exames não serão obrigados a responder às questões e o INEP terá que reservar um tempo extra para os candidatos que optarem por fazer os testes. O projeto foi apresentado pelo deputado Nicolas Ferreira, do PL de Minas Gerais, e recebeu parecer favorável do relator, deputado Mendonça Filho, do PL de Pernambuco. De acordo com a proposta, o teste será incluído nos cadernos da prova aplicada no terceiro ano do ensino médio. A justificativa é de que muitos jovens, especialmente os mais pobres, não dispõem de acesso a ferramentas de orientação vocacional, o que os deixa mais expostos a escolhas desinformadas. Entre as diretrizes previstas para a elaboração dos testes vocacionais estão a identificação das áreas de maior afinidade e das aptidões, além do mapeamento de possibilidades de empreendedorismo, de oportunidades profissionais, de cursos técnicos ou de cursos de graduação. Os resultados dos testes de aptidão deverão ser apresentados na forma de relatório e as regras deverão ser revistas, no máximo a cada 2 anos, como maneira de atualizar o conteúdo e forma do teste. Para o relator Mendonça Filho, o projeto democratiza o acesso aos testes vocacionais. Já a deputada Soraya Santos, do PL do Rio de Janeiro, disse que é cada vez mais difícil para os jovens decidir que carreira vão seguir.
9: É um direito da criança você poder medir resultados. Então, quando a gente pega e propõe provas para medir o conhecimento, é absolutamente necessário. Segundo, a gente tem que pensar nos testes vocacionais, porque cada vez está mais difícil para os jovens, diante de tanta divisão através das formações, você saber exatamente o que você quer.
6: O projeto que obriga o INEP a incluir testes vocacionais no Enem e no Saeb seguiu para análise do Senado. Da Rádio Câmara de Brasília, Antônio Vital.
5: Agricultura. Luiz Couto, do PT da Paraíba, defende o fortalecimento da agricultura familiar como parte da soberania alimentar do país. O congressista ressalta que o acesso à água como política de segurança hídrica permite que produtores do Nordeste mantenham a produção de alimentos.
0: Luiz Couto reivindica mais investimentos em pesquisa e assistência técnica para apoiar quem vive da terra. O parlamentar também considera necessárias políticas permanentes de convivência com o semiárido, com infraestrutura para facilitar o escoamento da produção.
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12: Saúde.
5: A Câmara aprovou um projeto que prevê multa de até R$500 mil para hospitais privados mal avaliados. O repórter Marcelo Lascher explica a proposta.
13: O plenário da Câmara aprovou o projeto apresentado pelo ex-senador e hoje ministro do Supremo Tribunal Federal, Flávio Dino, que prevê mecanismos de avaliação de hospitais e serviços de saúde privados. A proposta cria o Programa de Avaliação dos Serviços de Saúde, com a previsão de multas que variam de R$5 mil até R$500 mil para instituições privadas que não seguirem determinados padrões de qualidade. De acordo com o projeto, esses padrões de qualidade devem ser definidos pela Agência Nacional de Vigilância Sanitária, a Anvisa. Para isso, serão levados em conta quesitos como a garantia de segurança do paciente, a oferta de atendimento de emergência e o cumprimento de normas da Agência Nacional de Saúde Suplementar, a ANS. Na Câmara, o relator, deputado Márcio Gerri, do PCdoB do Maranhão, deu parecer favorável à proposta já aprovada pelo Senado. Segundo ele, o projeto fortalece os sistemas de fiscalização e avaliação de unidades de saúde já existentes e contribui para o aumento da qualidade de assistência prestada à população. O projeto foi criticado pela deputada Adriana Ventura, do Novo de São Paulo, que apontou intromissão estatal na iniciativa privada.
14: Aqui, intervenção direta, intervenção estatal sobre o sistema privado de saúde. Privado. Tem multas altíssimas nesse projeto, que até R$500 mil. A gente está falando de rede de hospitais privados, laboratórios, consultórios, talvez médicos, clínicas privadas. E assim, simplesmente colocando multas, sanções.
13: O autor da proposta, Flávio Dino, perdeu um filho de 13 anos em 2012 após ser atendido em um hospital particular de Brasília. A justiça considerou que houve falhas e condenou o hospital a pagar uma indenização de R$1.200.000. O caso foi lembrado durante a votação. Para a deputada Maria do Rosário, do PT do Rio Grande do Sul, é dever do Estado fiscalizar os serviços de saúde, inclusive os privados.
15: Porque ainda que seja a iniciativa privada a prestar o serviço de saúde, a qualidade, a segurança na assistência à saúde, mediante o estabelecimento de padrões nacionais, avaliação de serviços, divulgação de resultados e ampliação da transparência e controle sobre a qualidade deste atendimento, tem que ser assegurada pelo Estado.
13: O projeto que prevê mecanismos de avaliação de hospitais e serviços de saúde privados seguiu para a sanção presidencial e já pode virar lei. Da Rádio Câmara de Brasília, com informações de Antônio Vital, Marcelo Larcher.
12: 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Direitos Humanos.
0: Soraya Santos, do PL do Rio de Janeiro, denuncia que a coleta de material para o exame toxicológico de motoristas tem gerado abusos e violência institucional contra as mulheres. A deputada relata casos em que trabalhadoras tiveram partes do cabelo raspadas para a realização do teste.
5: Soraya Santos reforça que a legislação exige apenas a retirada de poucos fios e que o descumprimento das normas fere a dignidade das motoristas. A parlamentar anuncia que a Procuradoria da Mulher vai acionar a justiça e pedir a punição dos órgãos responsáveis pelos excessos. Homenagem.
0: André Figueiredo, do PDT do Ceará, homenageia o ex-ministro do Trabalho, Manuel Dias, que morreu aos 88 anos no dia 22 de agosto. O deputado destaca a trajetória do advogado e político catarinense e sua atuação em defesa da educação em tempo integral e da democracia.
5: Termina agora o Jornal Câmara dos Deputados, produzido pela Rádio Câmara, com trabalhos técnicos de Everson Urani e apresentação de Márcio Aquiles Sardi e José Carlos Andrade. Uma ótima noite para você.
0: A Voz do Brasil volta amanhã. Boa noite.
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